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1: 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As notícias do governo federal que movimentaram o país no dia de hoje.
2: Olá, boa noite.
3: Boa noite para você que nos acompanha em todo o país.
2: Terça-feira, 4 de agosto de 2026.
3: Vamos aos destaques do dia.
2: Saúde mental e BETS.
3: SUS vai oferecer 100 mil teleatendimentos por mês a pessoas com dificuldades relacionadas a jogos e apostas. Thaís Araújo.
4: O serviço funciona como porta de entrada para a rede de atenção psicossocial e disponibiliza orientação, acompanhamento profissional e apoio também aos familiares.
2: E a propaganda e publicidade de BETS deve trazer alertas ao consumidor.
3: Quem conversa com a gente sobre isso é a secretária de Prêmios e Apostas do Ministério da Fazenda, Daniele Correia.
5: Você tem, aposta não é investimento. A outra é, apostar pode causar dependência. E uma questão de que apostar faz você perder dinheiro. Então é justamente nessa perspectiva, seja da saúde mental, seja da saúde financeira.
2: Crimes no ambiente digital.
3: Operações identificam grupos envolvidos em crime de ódio e incentivo à violência. Márcia Fernandes.
6: O Laboratório de Operações Cibernéticas atuou na análise de evidências digitais e na articulação entre as forças de segurança envolvidas.
2: Hoje, na apresentação da Voz do Brasil, Luciana Vasconcelos e Luciano Seixas.
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2: Foram realizadas duas operações para desarticular grupos criminosos que utilizam plataformas digitais para disseminar violência e propagar discursos de ódio.
3: As operações foram executadas em conjunto com as polícias civis de diferentes unidades da federação.
2: E os resultados foram apresentados hoje. Os detalhes você vai ouvir agora na reportagem de Márcia Fernandes.
6: A Operação Rede Interrompida da Polícia Civil do Distrito Federal apura a existência de uma organização extremista que utilizava comunidades do aplicativo Telegram para planejar atos violentos e disseminar conteúdos preconceituosos contra determinadas raças, religiões e também contra mulheres. O diretor de Operações Integradas e de Inteligência do Ministério da Justiça e Segurança Pública, Anchieta Neri, destacou algumas das medidas adotadas.
7: A partir dessa articulação, a gente teve medidas de busca cumpridas em 8 estados da federação. A gente cumpriu algumas medidas de internação provisória e um mandado de prisão. O que se investiga ou o que se apurou não diz respeito meramente a opiniões, mas sim à própria intolerância e planejamento de atos severos de violência. Por isso, havia a necessidade de uma atuação rápida para que a gente não tivesse a possibilidade de ocorrer qualquer sinistro.
6: Já a Operação Lívia investigou uma rede criminosa que utilizava de plataformas virtuais para atrair adolescentes e incentivá-los à prática de violência. A investigação foi conduzida pela Polícia Civil de Mato Grosso do Sul, após a morte de uma menina de 13 anos. A Secretária Nacional de Acesso à Justiça, Sheila de Carvalho, comentou que a operação conseguiu impedir outros crimes.
8: A operação permitiu evitar que mais uma menina fosse vítima, que já estava mapeada para isso acontecer nos próximos dias. Então, esse esforço integrado que a gente tem realizado é para manter as nossas mulheres vivas.
6: Nas duas operações, o Laboratório de Operações Cibernéticas atuou na análise de evidências digitais, na identificação de conexões entre investigados e na articulação entre as forças de segurança envolvidas. O ministro da Justiça e Segurança Pública, Wellington César Lima e Silva, destacou a importância do trabalho integrado.
9: Nós temos um fluxo de cooperação permanente com a Polícia Federal, com as polícias civis dos diversos estados, com os ministérios públicos dos diversos estados, com os diversos órgãos de inteligência. Esse tipo de colaboração possibilita uma atuação integrada e qualificada no combate a esses crimes.
6: As investigações permanecem em andamento para análise do material apreendido, a identificação de outros envolvidos e a responsabilização dos investigados, conforme o avanço dos respectivos inquéritos policiais. Lembrando que os casos de violência contra mulheres podem ser denunciados pelo Ligue 180, que funciona 24 horas por dia, gratuitamente. Reportagem Márcia Fernandes.
10: E estão abertas as inscrições para o curso Gestoras em Rede, voltado à formação de gestoras estaduais e municipais que atuam com políticas públicas para as mulheres.
2: A capacitação é gratuita e será realizada de forma online.
11: Estão abertas as inscrições para o curso Gestoras em Rede, Formação em Gestão de Políticas Públicas para as Mulheres. A iniciativa é destinada a gestoras estaduais e municipais responsáveis pela elaboração, coordenação e implementação de ações voltadas à promoção dos direitos das mulheres. O curso é gratuito, tem carga horária de 96 horas e vai ser realizado com atividades online, ao vivo e também em formato assíncrono. A formação integra uma estratégia nacional de fortalecimento da gestão pública e de cooperação entre União, estados e municípios. O objetivo é oferecer instrumentos para planejamento, execução, monitoramento e avaliação das políticas públicas, além de criar uma rede permanente de troca de experiências entre as equipes que atuam nos organismos de políticas para as mulheres. Ao final do curso, as participantes devem elaborar diagnósticos e planos de ação voltados aos próprios municípios e estados. Para se inscrever, acesse gestorasemrede.com.br. Claudimário Carvalho, para a Voz do Brasil.
2: As propagandas e publicidades sobre apostas de cota fixa, as chamadas bets, passaram a ter novas regras voltadas à proteção aos consumidores.
10: Elas estabelecem, entre outras coisas, limites sobre o que pode ser dito nessas propagandas, responsabilização solidária de quem veicula as publicidades e proteção às crianças e aos adolescentes.
2: Além disso, as propagandas de bets terão também que exibir mensagens de alerta sobre os riscos envolvidos nas apostas.
10: Sobre tudo isso, nós conversamos com a secretária de Prêmios e Apostas do Ministério da Fazenda, Daniele Correia.
2: Eu e Mariana Jungmann também falamos com ela sobre saúde e bets. Acompanhe.
12: Secretária Daniele Correia, muito bem-vinda à Voz do Brasil. Vamos falar um pouco sobre essas duas portarias que regulam a publicidade sobre as apostas de cota fixa. A gente pode traduzir que é uma regulamentação sobre as propagandas de bets, assim, para ficar mais claro para o nosso público. E o que estabelecem essas portarias?
13: Bom, obrigada. Para a gente é sempre importante aqui na Secretaria de Prêmios e Apostas ter a oportunidade de tratar sobre o tema. E, de fato, quando a gente está falando dessas duas portarias, as portarias mais recentes aqui, a gente está falando desse universo de publicidade, propaganda e ações de marketing nesse mercado de aposta de cota fixa. Acho que é sempre importante dizer que esse mercado de aposta de cota fixa é um serviço público, né? E a lei, a 14790, é a lei que traz ali a regulamentação e traz ali diretrizes legais na implementação, não só desse tema de publicidade, mas diversos outros temas. E a nova portaria interministerial ali, a 73, ela traz ali, reforça alguns conceitos, acho que amplia ali a questão da proteção ao consumidor apostador. Mas também traz ali a distribuição da responsabilidade solidária em todo esse veículo de comunicação, de divulgação, seja pessoas físicas e jurídicas, nesse mercado de apostas. E a gente tem uma outra portaria que altera a portaria que trata de jogo responsável, que trata dessas obrigações também legais que os agentes operadores precisam cumprir entre publicidade, ações de marketing e propaganda, que é justamente as frases de advertência, né? O 18+, e foi importante para a gente ali trazer e clarificar sobre o tema.
2: Essas frases de advertência, né, que vão ter que conter nas publicidades, elas devem dizer o quê? E que tipo, e por que que esse tipo de mensagem é importante, secretária?
13: Bom, as frases, o Ministério da Fazenda adverte, e aí você tem, aposta não é investimento, essa é uma das frases. A outra é, apostar pode causar dependência, né? E uma questão de que apostar faz você perder dinheiro. Então é justamente nessa perspectiva, seja da saúde mental, seja da saúde financeira, do endividamento. Do...
2: Ainda falando das mensagens, ela tem um tamanho mínimo, né? Ou seja, tem que estar num formato legível, facilmente visível, né, para o consumidor.
13: Exatamente. A gente traz ali, e aí de novo, né, a necessidade de que eles estejam ali num tamanho mínimo de 10%, e a gente reforça, inclusive, nessa nova portaria, que eles precisam estar de uma maneira horizontal, né? Porque muitas vezes, né, tornar essa frase de uma maneira muito mínima e verticalizada dificulta até a leitura por parte, né, da sociedade.
12: Escondendo a frase,
13: exatamente.
12: Né?
13: Então, a necessidade de se ter isso de maneira legível, né, num contraste visual ali também, né? Você ter um fundo ali que a pessoa consiga ler. E eu acho que são todas essas informações que são importantes.
12: Agora, um outro ponto importante dessa nova regulamentação sobre a publicidade de jogos é que ela passa a responsabilizar também quem faz a propaganda, né? Quem veicula a propaganda. E aqui a gente está falando, inclusive, dos influenciadores digitais, secretária, dos veículos de comunicação, e aí enxergando os influenciadores digitais também como uma espécie de veículo de comunicação, é isso? O que está previsto nessa responsabilização?
13: Sim, a ideia é a portaria, ela traz isso tanto voltado para pessoas físicas quanto para pessoas jurídicas, né, que veiculem, que distribuem, que impulsionem, né, que propaguem, não só a questão das bets ilegais, aí eu acho que é importante também, né, você ter essa responsabilização, porque quando você está falando de um ambiente ilegal, você não tem essas ferramentas à disposição daquele consumidor, daquele apostador, então, né, você fica muito mais frágil no desenvolvimento de riscos e de transtorno de jogo e do endividamento, então elas não precisam cumprir as regras e também no processo, né, de junto com as operadoras legalizadas, mas no processo de cumprir o que está dizendo ali a lei, né, no sentido e das portarias, reforçado agora pela portaria interministerial, no sentido de que o jogo, ele tem restrições na sua publicidade, né? Você não pode dizer que o jogo, ele substitui a renda, você vai ficar socialmente aceito, né? Você é mais bonito porque você joga, então a própria proteção que a gente comentou aqui, né, da criança e do adolescente, então você não pode veicular a publicidade para a criança, né? A criança não pode ser alvo da publicidade, ela não pode estar na publicidade, então eu acho que a distribuição da responsabilidade aí, eu acho que é importante, né, nesse mercado.
2: Secretária, esse tipo de regulação sobre a publicidade deve ter efeito para reduzir a quantidade de apostas, né? Especialmente nos casos de compulsão, não é isso?
13: A ideia é justamente isso, né? Se você está num ambiente ou num mercado onde você está falando de entretenimento, né? E quando isso passa, isso não é mais um entretenimento, isso não, você está colocando aquela pessoa em risco, né? Então, de novo, essa é uma série de mecanismos que eu acho que é importante, né, colocar à disposição. E aí eu queria ter a oportunidade aqui para dizer que a gente lançou no final, obviamente, o Ministério da Fazenda, junto com a SPA, isso já estava na agenda regulatória, a gente lançou a plataforma centralizada de autoexclusão. Então, hoje, se um cidadão, ele não quiser apostar, ou ele não quiser estar nessa atividade, ou, enfim, estar nesse mercado, ele pode utilizar essa plataforma, onde você fica auto-excluído de todas as plataformas autorizadas pela SPA em âmbito nacional. E aí você pode dizer se é por um prazo determinado ou por um prazo indeterminado. Então, você pode se auto-excluir por um mês, por 3 meses, por 6 meses, por 9 meses, por 12 meses, ou indeterminado. E lá você pode dizer o motivo também. E a gente percebe que um dos principais motivos é justamente a perda de saúde, de controle mental, né? Então, acho que, de novo, essa é uma outra ferramenta também à disposição de qualquer pessoa da sociedade, obviamente, né, que queira utilizar. E a gente traz ali uma série também de outras questões, como ferramenta de autoteste da saúde, autoteste financeiro. Enfim, são todos os mecanismos e ferramentas nessa questão do jogo responsável.
12: É importante aqui a gente lembrar também que quem tiver identificando que tem problemas de saúde mental relacionados à questão do jogo, deve procurar ajuda,
13: sim,
12: né, secretária?
13: Exatamente.
12: E aí dentro do SUS a gente tem possibilidades, sim, de acompanhamento e de tratamento, né?
13: Exatamente. A gente tem um acordo de cooperação técnica com o Ministério da Saúde, que é um grande parceiro. A gente ano passado começamos com um grupo de trabalho interministerial, junto com o Ministério da Saúde, Ministério do Esporte, a Secretaria de Comunicação Social, justamente nesse trabalho de se pensar, né, quais são as ferramentas, porque quando você tem identificação de que você tem um risco, né, ou desenvolvimento de um potencial risco ali, você também precisa procurar caminhos. Então, o SUS, ele desenvolveu ali, ele fez um trabalho junto com toda a rede de colaboradores, não só da Unidade Básica de Saúde, mas também do próprio CAPS, né, na formação, né, no desenvolvimento da capacitação dessas pessoas, no recebimento dessas pessoas, na identificação dessas pessoas. Também fez ali um teleatendimento, então eles construíram, desenvolveram um teleatendimento voltado para essa parte de transtorno do jogo, de identificação, e o desenvolvimento ali de capacitação junto às unidades do CAPS, né, mais próximo da localidade da pessoa. Então, a gente também, na página da plataforma centralizada de autoexclusão, a gente fornece todos esses telefones, esses endereços, a página do DataSUS, se a pessoa também quiser fazer o seu autoteste da saúde, né, porque você se identifica, mas você precisa também achar um caminho ali.
12: Muito bem, nós conversamos com Daniele Correia, secretária de Prêmios e Apostas do Ministério da Fazenda. Secretária, muito obrigada pela sua entrevista à Voz do Brasil.
13: Obrigada a vocês.
10: Como nós ouvimos, o Sistema Único de Saúde oferece ajuda para quem enfrenta problemas relacionados a jogos e apostas.
2: O serviço de teleatendimento em saúde mental teve início em março e, a partir de hoje, oferece 100 mil acompanhamentos por mês.
10: O atendimento é remoto, sigiloso e pode ser o primeiro passo para o acesso à rede pública de cuidados.
14: Segundo o Ministério da Saúde, mais de 25 milhões de pessoas fizeram apostas em 2025. Desse total, cerca de 4,4% apresentam dependência de jogos, condição que pode causar prejuízos à saúde mental, às finanças e às relações pessoais. Alguns sinais podem indicar a necessidade de buscar ajuda, como o aumento do tempo ou do dinheiro gastos com apostas, preocupação constante com jogos e mudanças no sono, no humor, na rotina ou nos relacionamentos. O Sistema Único de Saúde oferece atendimento sigiloso para pessoas que enfrentam esse problema. O serviço funciona como porta de entrada para a rede de atenção psicossocial e disponibiliza orientação, acompanhamento profissional e apoio também aos familiares, como explica o ministro da Saúde, Alexandre Padilha.
15: Então, além de abrir a porta do cuidado individual, de quem sofre com vício e dos seus familiares, a gente está abrindo uma outra porta, que é ter um diagnóstico cada vez melhor do problema, para ter ações cada vez mais preventivas, regulatórias.
14: Para acessar o atendimento remoto, basta entrar no aplicativo ou na versão web do Meu SUS Digital, fazer login com a conta gov.br, acessar a área de mini-apps e selecionar a opção Problemas com Jogos de Apostas. Em seguida, o usuário responde a um autoteste que auxilia na identificação do tipo de cuidado mais adequado. Quando o resultado indica risco moderado ou elevado, o encaminhamento para o teleatendimento é feito pela própria plataforma. Nos demais casos, são apresentadas orientações sobre os serviços disponíveis na rede de atenção psicossocial. De acordo com o Ministério da Saúde, o serviço remoto teve início em março e passa a oferecer 100 mil atendimentos mensais. Explica o diretor do Departamento de Saúde Mental, Marcelo Quimate Dias.
16: Então, nessa primeira ação, nós tínhamos uma média de mais ou menos uns 600 atendimentos por mês. Tivemos uma procura muito grande e, a partir de agora, a gente vai passar a oferecer até 100 mil atendimentos por mês.
14: Quem preferir, também pode procurar atendimento presencial em uma unidade básica de saúde. No local, a pessoa e seus familiares recebem acolhimento, orientação e avaliação inicial. Quando necessário, a equipe pode encaminhar o paciente para o Centro de Atenção Psicossocial, o CAPS, onde é oferecido atendimento multiprofissional. Reportagem Thaís de Araújo.
2: E relembrando, pela plataforma de autoexclusão é possível solicitar o bloqueio do acesso às plataformas de apostas.
10: Para isso, basta acessar a página da ferramenta e entrar com a conta gov.br.
2: Doadores de sangue que colocaram piercing, fizeram tatuagens ou cirurgias não precisam mais esperar 12 meses para voltar a doar.
10: Pois é, as regras para doação foram atualizadas e devem estar implantadas nos hemocentros do país até setembro.
2: O objetivo é aumentar os estoques de sangue, garantindo a qualidade e a segurança do material.
17: Doar sangue salva vidas. Para se ter uma ideia, uma única doação pode ajudar até 4 pessoas. A funcionária pública Axa Cruz, que mora em Brasília, já doa sangue há 16 anos.
18: Um ato tão simples, rápido e que pode salvar vidas. Então eu me sinto muito honrada. 3 vezes por ano, inclusive uma delas é no dia do meu aniversário. Para mim já virou uma tradição.
17: E quem recebe esse sangue pode ficar tranquilo. Todo o material coletado passa por um rigoroso controle de qualidade e por testes que garantem a segurança das transfusões. Para reforçar ainda mais esse controle e ampliar a segurança de doadores e pacientes, o Ministério da Saúde atualizou os regulamentos técnicos que orientam os serviços de hemoterapia em todo o país, como explica a gerente de captação de doadores do Hemocentro de Brasília, Kelly Barbie.
19: Cada vez mais no sentido de aprimorar, de melhorar os exames para testar uma qualidade cada vez maior desse sangue coletado. Então, você não vai precisar esperar mais 12 meses para muitos impedimentos. A maioria agora é de 4 meses. Como eu falei do piercing, da tatuagem, de medicamentos, de cirurgia, enfim, a novidade é muito boa e muito bem-vinda.
17: O Felipe, que doa sangue há 30 anos, sabe da importância desse ato de amor.
20: Me traz um sentimento muito bom, né? Um sentimento de solidariedade com o próximo. E, além disso, a gente nunca sabe quando vai precisar, um familiar também, né? Então, é muito importante. Eu saio com o coração aquecido.
17: E para você que nunca doou sangue, é muito simples. Basta procurar um hemocentro mais próximo, ter entre 16 e 69 anos, pesar no mínimo 50 quilos e estar em boas condições de saúde. Não apresentar sintomas de gripe, resfriado ou febre. Não precisa estar em jejum, mas nas 4 horas que antecedem a doação, deve evitar a ingestão de comidas gordurosas. Reportagem Cleide Lopes.
10: Se você é responsável por crianças ou adolescentes com menos de 15 anos, fique atento.
2: A campanha nacional de multivacinação já começou em todos os postos de saúde do país.
10: Essa é a chance de proteger o público infanto-juvenil contra doenças como poliomielite, influenza e hepatites.
2: O dia D da campanha vai ser em 22 de agosto e a mobilização vai até 1º de setembro.
21: A campanha nacional de multivacinação teve início nesta segunda-feira e vai até 1º de setembro. Crianças e adolescentes menores de 15 anos são o foco principal para atualizar a caderneta de vacinação. Pela campanha, são ofertados os imunizantes previstos no calendário nacional de vacinação do Ministério da Saúde, como poliomielite, tríplice viral, hepatites A e B, febre amarela, HPV, influenza, Covid-19 e dengue. Para receber a vacina, basta comparecer à unidade básica de saúde mais próxima da sua residência e levar documentos de identificação, cartão do SUS, se tiver, e a caderneta de vacinação. Já o dia D da mobilização será em 22 de agosto. Para informações sobre horários de atendimento e disponibilidade das vacinas, basta consultar a unidade de saúde do seu município.
10: Priscila Machado, para a Voz do Brasil. Contribuintes que têm pendências com a Receita Federal, começou a valer hoje mudanças no atendimento presencial relativas ao imposto de renda.
2: A portaria proíbe o fornecimento de cópia de declaração do imposto e recibo de entrega nas unidades de atendimento.
10: Saiba o que muda no atendimento com Daniele Popov.
22: Portaria publicada nesta segunda-feira traz mudanças como a proibição do fornecimento de cópia da declaração do imposto sobre a renda da pessoa física. A entrega do recibo relativo à declaração também foi proibida nas unidades de atendimento da Receita. As mudanças foram adotadas para reduzir os riscos de acesso indevido a informações protegidas por sigilo fiscal, já que documentos como a declaração do imposto de renda contêm dados pessoais sigilosos e que podem ser usados indevidamente. rapidamente. A partir de agora, a cópia da declaração e o recibo de entrega passam a ser disponibilizados exclusivamente por canais que utilizam mecanismos de autenticação e controle de acesso. Outras alterações que a portaria traz são ajustes relacionados ao atendimento presencial, ao atendimento orientado e à recepção de documentos em processos de atendimento digital. Daniele Popov para a Voz do Brasil.
2: Curso Nacional de Escrita Criativa tem inscrição aberta até quarta-feira, dia 5 de agosto.
0: Com ele, o participante vai aprender a produzir textos que buscam envolver.

0: Receber de forma gratuita formação em escrita criativa em todas as regiões do país.
1: Mais informações no site da Universidade Federal do Rio Grande do Sul, em ufrgs.br/territórios-da-escrita.
0: E essas foram as notícias do governo federal.
1: Uma realização da Secretaria de Comunicação Social da Presidência da República.
0: Com produção da empresa Brasil de Comunicação.
1: Fique agora com as notícias do Poder Judiciário e do Congresso Nacional. Boa noite.
0: Boa noite para você e até amanhã.

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1: Você vai ouvir agora notícias do Poder Judiciário.
2: CNJ aprova perda do cargo de juiz e extingue a aposentadoria compulsória como punição máxima.
3: Para o STJ, olheiro que atua durante venda de drogas responde por tráfico, não por colaboração.
2: Eletricista terá plano de saúde mantido, mesmo após ter sido demitido.
3: Boa noite, eu sou Marcela Luiza.
2: E eu sou Marta Ferreira.
3: O Conselho Nacional de Justiça aprovou nesta terça-feira a perda do cargo de juiz e acabou com a aposentadoria compulsória como punição máxima a magistrados que cometerem infrações graves.
2: Pelas novas regras, nos casos mais graves, o juiz poderá ser colocado em disponibilidade com proposta de perda do cargo.
3: Nessa hipótese, o magistrado será imediatamente afastado das funções e passará a receber remuneração proporcional ao tempo de contribuição até a decisão definitiva do Supremo Tribunal Federal.
2: Com isso, o CNJ adequa as normas ao entendimento firmado em maio pela primeira turma do STF, segundo o qual a aposentadoria compulsória deixou de ter fundamento constitucional como sanção disciplinar após a reforma da Previdência.
3: Em 10 meses, gestão do ministro Edson Fachin responde por 10% das aposentadorias compulsórias do Conselho Nacional de Justiça.
2: Hoje, o plenário do CNJ extinguiu a aposentadoria compulsória como punição máxima a juízes que cometerem infrações graves. Pablo Lemos.
4: No início da sessão desta terça-feira, o presidente do STF e do Conselho Nacional de Justiça, ministro Edson Fachin, destacou alguns dados sobre os processos disciplinares julgados pelo Conselho.
5: Do final de setembro a julho deste ano, esse plenário concluiu o julgamento de 24 processos administrativos disciplinares, aplicando 11 penas de aposentadorias compulsórias, 8 disponibilidades, 4 censuras e 1 advertência. Ainda em sede de revisão disciplinar, foram aplicadas outras 2 penas de aposentadoria compulsória e mais 2 de disponibilidade. Assim, 14 juízes que cometeram faltas gravíssimas foram afastados dos quadros da magistratura. Trata-se de 10% do total de aposentadorias compulsórias até hoje aplicadas pelo CNJ, sendo essa a penalidade administrativa mais grave até então vigente.
4: Fachin destacou que a atuação disciplinar é uma das competências constitucionais mais relevantes do CNJ para a preservação da confiança da sociedade no judiciário.
3: Quem atua como olheiro ou vigilante de forma integrada e indispensável à comercialização de drogas responde pelo crime de tráfico e não por colaboração como informante.
2: Essa conclusão é do STJ, Fátima Uchoa.
6: Moradores de Goiânia enviaram um vídeo a policiais militares com 2 homens comercializando drogas. Um vendia entorpecentes enquanto o outro permanecia ao lado observando a movimentação. Os policiais os abordaram e concluíram que o segundo homem era um vigilante durante a negociação. A Justiça de Goiás considerou que ambos atuavam na comercialização das drogas, cada um com papel específico no crime. A 5ª turma do STJ negou o provimento ao recurso da Defensoria Pública que buscava desclassificar a condenação por tráfico de drogas para o delito de informante. Segundo o relator ministro Ribeiro Dantas, quem permanece ao lado do vendedor e ajuda a garantir a segurança da negociação participa diretamente da prática do crime.
3: Eletricista terá plano de saúde mantido mesmo após ter sido demitido.
2: Para o TST, por se tratar de contrato de trabalho, a Justiça Trabalhista tem competência para julgar

0: caso. Larissa Batista.
1: O eletricista foi demitido após 37 anos de trabalho e foi informado que poderia continuar com o plano de saúde da empresa. Porém, a única opção oferecida pela companhia de energia representava um aumento de mais de 5 mil na mensalidade. No TST, ficou decidido que a empresa deve garantir, tanto para o eletricista quanto para os dependentes dele, o mesmo plano de saúde dos trabalhadores ativos. Ainda cabe recurso da decisão.
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2: Uma boa noite.
0: Boa noite.
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5: Eu sou Paula Groba.
6: E eu sou Humberto Pinheiro.
5: E estes são os destaques de hoje do Jornal do Senado, que começa agora.
6: Botão do pânico para corridas por aplicativo avança no Senado.
5: Incentivo à violência contra a mulher pode virar crime específico.
6: Leis ambientais aprovadas pelo Congresso serão analisadas pelo STF.
5: Boa noite.
6: Boa noite.
5: Mais segurança para motoristas e passageiros de aplicativos de transporte. Um projeto em análise no Senado prevê a criação de um botão do pânico para ser acionado em situações de violência durante as corridas.
6: A proposta já foi aprovada pela Comissão de Ciência e Tecnologia e agora será discutida pela Comissão de Transparência e Defesa do Consumidor. A reportagem é de Herman Kulitz.
7: O botão do pânico tem por objetivo aumentar a segurança, tanto dos passageiros quanto dos motoristas de transporte por aplicativo, como Uber e 99, e deve ser acionado em casos de violência. O texto original do senador Carlos Viana, do PSD de Minas Gerais, determinava um cadastro prévio com foto do titular da conta e do cliente que irá embarcar, e reconhecimento facial antes de cada viagem. Mas, na Comissão de Ciência e Tecnologia, o relator, senador Carlos Portinho, do PL do Rio de Janeiro, conseguiu aprovar duas alterações. Eliminou a exigência de reconhecimento facial e exigiu identificação visível nos veículos usados para o transporte pago privado de passageiros. Portinho falou sobre a importância da regulamentação.
8: O motorista também vai estar seguro, porque ele sabendo quem é o usuário, se amanhã ele sofrer algum crime, ele fica muito vulnerável e ele poder identificar, não só com os dados na plataforma, mas reconhecimento da foto, né? Ou de um documento com foto.
7: O projeto aguarda a análise da Comissão de Transparência e Defesa do Consumidor. Se aprovado, segue para a Câmara dos Deputados.
5: E já está na Comissão Mista de Orçamento, a medida provisória que abre crédito extraordinário para garantir o pagamento do apoio financeiro do governo a produtores e importadores de combustíveis.
6: O objetivo é evitar que a elevação de preços por causa da guerra no Oriente Médio gere aumento da inflação nos custos de transporte, com efeito em cascata nos demais setores da economia. Repórter Alexandre Campos.
9: São 3.473 milhões de reais que serão usados para compensar o aumento do valor de compra desses insumos no mercado internacional em decorrência dos conflitos no Oriente Médio. O senador Jax Wagner, do PT da Bahia, lembrou que se nada for feito, a elevação do preço dos combustíveis poderá prejudicar toda a economia.
10: Aí o presidente tem que reagir para evitar que, inclusive, se comprometa a economia nacional, provocando uma inflação acima daquilo que a gente já tem da meta que está colocada.
9: Líder da oposição no Congresso Nacional, o senador Isalci Lucas, do PL do Distrito Federal, cobrou fiscalização.
11: Tem que ver agora o controle disso, né? Tem que controlar para ver se realmente na bomba, se o consumidor vai sentir isso, né? E corre o risco de você dar isenção, fazer tudo isso e o preço continuar do mesmo jeito.
9: Como a medida provisória tem força de lei, a Agência Nacional do Petróleo já pode repassar aos produtores e importadores de combustíveis e óleo diesel os valores do apoio financeiro nessas operações, desde que comprovadas as importações.
5: Já está em vigor a lei que destina parte do dinheiro das BETs para o Fundo da Polícia Federal.
6: O FUNAPOL foi criado em 1997 para financiar e estruturar as operações do órgão. Repórter Pedro Pincer.
12: A lei determina que o Fundo para Aparelhamento e Operacionalização das Atividades FIM da Polícia Federal, o FUNAPOL, deverá receber até 3% dos recursos obtidos pelo governo com apostas de cota fixa, conhecidas como BETs. Esses recursos, antes direcionados à Seguridade Social, vão cobrir gastos com a saúde dos servidores da PF, além de retribuição por atividade extraordinária. O repasse dos recursos das apostas está previsto para ocorrer de forma gradual, 1% em 2026, 2% em 2027 e 3% a partir de 2028. O senador Randolfe Rodrigues, do PT do Amapá, ressaltou a importância desse dinheiro para a Polícia Federal.
13: O morador dos morros cariocas, o morador das favelas desse país, são igualmente vítimas do crime organizado quanto o cidadão que mora nos locais nobres. Para combater, precisa de polícia estruturada e precisa de fortalecimento, sobretudo, das instituições federais que têm a função precípua, com inteligência, de investigar o crime e de desarticular o crime. Sem recurso e sem estruturação, não se faz o combate adequado ao crime.
12: Além dessa receita, o FUNAPOL conta com transferências voluntárias de entes federativos ou de organismos internacionais vinculadas a programas de enfrentamento ao crime organizado, doações de pessoas físicas ou jurídicas, nacionais ou estrangeiras, e outras receitas legalmente previstas.
5: Quem incentivar, instigar ou ameaçar outra pessoa para que pratique violência doméstica e familiar contra a mulher poderá ser condenado até 2 anos de reclusão, além do pagamento de multa. É o que prevê um projeto de lei em análise na Comissão de Segurança Pública.
6: A proposta também estabelece aumento de pena quando o crime for cometido durante a vigência de medida protetiva de urgência, utilizar anonimato e envolver compartilhamento ou ameaça de divulgação de dados pessoais, imagens ou informações sensíveis da vítima. O autor do projeto, senador Efraim Filho, do PL da Paraíba, ressalta que a medida é necessária porque a instigação de terceiros, inclusive por meios digitais, contribui para aumentar o ciclo de violência contra a mulher.
14: As medidas protetivas que hoje a lei permita que sejam tomadas contra o agressor possam ser também tomadas contra terceiros que porventura venham a também infligir a ameaça no sentido de desestabilizar a vítima, intimidá-la a ponto de retirar a denúncia ou algo desse tipo.
5: E uma série de ações que questionam decisões do Congresso Nacional com impacto no meio ambiente serão julgadas neste mês no Supremo Tribunal Federal.
6: Os pedidos à Justiça tratam da Lei Geral do Licenciamento Ambiental e do Marco Temporal das Terras Indígenas. Quem explica é o repórter César Mendes.
15: Aprovada em maio do ano passado no Congresso, a Lei Geral do Licenciamento foi criticada pela senadora Elisiane Gama, do Maranhão, por flexibilizar as licenças.
16: Quanto mais flexível, mais possibilidade de desastres.
15: O presidente da República vetou a mudança, mas a derrubada do veto no Congresso em novembro foi elogiada pelo senador Marcos Rogério, do PL de Rondônia.
17: Não somos poderes subalternos, somos poderes iguais.
15: Agora, a Lei Geral do Licenciamento vai passar pelo crivo do STF no julgamento de ações movidas pela Rede, o PSOL e o Partido Verde, questionando a flexibilização das licenças para Sueli Araújo, do Observatório do Clima, inconstitucional.
18: São dispositivos que afrontam a nossa Constituição e é dever do Supremo afastar essas inconstitucionalidades.
15: O STF julga ainda neste mês ações contrárias ao marco temporal das terras indígenas e à suspensão da moratória da soja.
5: Nas eleições de outubro, o eleitor vai precisar escolher 2 candidatos ao Senado, mas não vale repetir o mesmo nome.
6: Se isso acontecer, o segundo voto será anulado. Saiba mais na reportagem de Marcela Cunha.
19: 2 votos, 2 nomes e 2 vagas. Essa é a conta que o eleitor precisa guardar nas eleições de 2026 para o Senado Federal. Na urna eletrônica, o cargo de senador vai aparecer 2 vezes. Primeiro, o eleitor digita o número de um candidato candidato, confere a foto e confirma. Em seguida, uma nova tela será aberta para a escolha do segundo candidato, mas não adianta repetir o número para reforçar o voto no candidato preferido. Os votos precisam ser dados a pessoas diferentes. Se o eleitor escolher o mesmo candidato nas duas vezes, apenas o primeiro voto será válido e o segundo será anulado. A votação em dois nomes ocorre porque, neste ano, cada estado e o Distrito Federal vão preencher duas vagas no Senado. O eleitor só poderá escolher candidatos que disputem a eleição na unidade da federação onde ele vota. Mas, segundo o consultor legislativo do Senado, Gilberto Guerzoni, muitos eleitores podem chegar ao dia da votação sem saber que tem direito a duas escolhas.
20: O eleitor, na hora que ele responde à pesquisa, muitas vezes ele até desconhece que tem dois votos, ele desconhece a lista de candidatos e ele não escolheu, né, o seu senador, especialmente o seu segundo senador.
19: A dificuldade aumenta porque o voto para senador divide a atenção do eleitor com as escolhas para presidente, governador e deputados. Para não esquecer nenhuma das escolhas, a recomendação da Justiça Eleitoral é levar uma colinha de papel com o número dos candidatos.
6: Edição de Paula Groba e trabalhos técnicos de João Lira, o Jornal do Senado fica por aqui. Acompanhe agora as notícias da Câmara dos Deputados. Boa noite.
5: Boa noite e até amanhã.
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21: O plenário pode votar medidas provisórias e projetos ligados ao agronegócio.
22: Câmara aprova a regulamentação da atividade profissional do salva-vidas.
21: Vítima de violência poderá usar recursos de conta conjunta com o marido.
22: Boa noite. A Comissão de Constituição e Justiça da Câmara aprovou proposta que autoriza a mulher em situação de violência doméstica a utilizar recursos depositados em conta conjunta com o marido para se reacomodar em local seguro.
21: A repórter Maria Neves traz mais detalhes sobre o projeto que foi encaminhado para análise dos senadores.
23: Pela proposta da deputada Laura Carneiro, do PSD do Rio de Janeiro, a medida protetiva deverá ser autorizada pelo juiz e a utilização do dinheiro pode ocorrer em qualquer regime de bens adotado pelo casal. Laura Carneiro lembra que a Lei Maria da Penha assegura que mulheres em situação de violência sejam afastadas do lar e acolhidas em abrigo ou local seguro quando houver risco de vida. Entretanto, segundo afirma, levantamento do Instituto Brasileiro de Geografia e Estatística de 2018 mostrou que somente 2,4% dos municípios mantinham casas-abrigo. Os estados gerenciavam outras 43 unidades. Diante disso, a parlamentar ressalta que muitas vezes a vítima de violência é obrigada a permanecer na mesma casa que o agressor e continuar submetida a maus tratos, situação que a proposta busca evitar.
24: Ação de separação demora muito, divórcio demora muito. Durante esse período, ela vai viver como? E como ela não tem como viver, ela acaba não se afastando do lar e continua sofrendo as agressões. Vai chegar um ponto que ela vai acabar o feminicídio. Então o objetivo é que quando ela peça a medida protetiva, quando ela começa a sofrer a violência doméstica, ela tenha uma oportunidade de ter essa violação patrimonial e essa violação econômica minimamente resolvida.
23: Laura Carneiro ressalta ainda que contas conjuntas podem ser livremente movimentadas pelos seus titulares, o que poderia tornar a medida proposta desnecessária. No entanto, recorda que não são raros os relatos de violência patrimonial nos quais o agressor impede ou dificulta o acesso da mulher à gestão do patrimônio ou desvia recursos financeiros do casal. Permitir que a mulher disponha dos bens conjuntos, portanto, seria uma forma de contornar esse problema e permitir que a mulher reconstrua a própria vida longe do agressor. Da Rádio Câmara de Brasília, Maria Neves.
3: Segurança Pública.
22: da Vitória do PP do Espírito Santo apresentou projeto que determina a suspensão imediata da posse e do porte de arma de investigados por violência doméstica. O texto prevê a apreensão da arma em até 24 horas, sem necessidade de decisão judicial específica.
21: Da Vitória explica que o objetivo é diminuir o risco de agressões fatais enquanto houver investigação, processo ou medida protetiva. A matéria está sendo analisada em conjunto com outros projetos semelhantes e, caso seja aprovada nas comissões, pode seguir direto para o Senado.
22: Avança na Câmara projeto de Félix Mendonça Júnior, do PDT da Bahia, que bane das redes sociais condenados por crimes contra mulheres quando as plataformas forem usadas na prática do delito. Pelo texto, as empresas de tecnologia têm 48 horas para excluir as contas.
21: Félix Mendonça Júnior lamenta o fenômeno de monetização e espetacularização da violência de gênero nas redes sociais e que o Brasil figure entre os 5 países com maior número de feminicídios. Por estas razões e para proteger a dignidade humana, ele pede a aprovação da matéria.
3: Justiça.
22: Rodrigo Hollenberg, do PSB do Distrito Federal, questiona o sigilo imposto sobre o registro das visitas ao empresário Daniel Vorcaro na prisão. Ele afirma que a população tem o direito de conhecer eventuais vínculos e relações que possam ser relevantes para o caso do Banco Master.
0: Me causou uma grande surpresa a notícia de que a Polícia Federal teria pedido o sigilo sobre as visitas a Daniel Vorcaro na prisão. É muito estranho, porque a população quer saber exatamente quem são as pessoas, as autoridades, eventualmente as autoridades, que realizaram negócios com Daniel Vorcaro. Portanto, no meu entendimento, não se justifica absolutamente qualquer tipo de sigilo em relação às visitas realizadas a Daniel Vorcaro na prisão.
21: Rodrigo Hollenberg defende ainda a continuidade das investigações sobre o Banco Master e cobra a instalação de uma CPI para apurar as responsabilidades e recuperar recursos. Ele reitera que a apuração é fundamental para garantir transparência e esclarecer os fatos.
3: Saúde.
22: Beto Preto, do PSD do Paraná, é autor do projeto que torna obrigatória a realização de pelo menos uma ultrassonografia morfológica durante o pré-natal oferecido pelo SUS. O deputado explica que a medida busca ampliar a qualidade da assistência prestada às gestantes.
21: Ele lembra que a experiência já foi adotada no Paraná e defende a ampliação da iniciativa para todo o Brasil. Beto Preto afirma que o exame realizado entre a 20ª e a 24ª semana de gestação é importante para avaliar o desenvolvimento fetal e identificar situações que demandem acompanhamento especializado.
1: Por que entre a 20ª e a 24ª semana, que é o momento que ainda é possível você evoluir para um tratamento cirúrgico intrauterino? Então, esse é um momento importante. O Brasil vai dar um passo gigante no sentido de garantir mais ainda pré-natal correto para as mulheres brasileiras e dizer que no Paraná nós já instituímos essa ultrassonografia morfológica já, e isso vem dando muito certo. Queremos expandir para todo o Brasil através desta lei.
3: Homenagem.
22: Raimundo Santos, do PSD do Pará, destaca a criação do Dia Nacional da Música Gospel, celebrado em 9 de junho. O deputado afirma que a lei reconhece a presença do gênero musical em espaços religiosos, plataformas digitais, praças e emissoras de televisão.
2: Qual a importância desse reconhecimento, dessa homenagem à música gospel? A música gospel, na verdade, é o gênero musical que durante, por exemplo, a pandemia do novo coronavírus, foi o gênero mais ouvido e que serviu de alento para tantas pessoas consumidas pelo estresse, pela ansiedade, porque as mensagens da música gospel, elas são mensagens de paz, de amor, de esperança, mensagem também de fé.
21: Raimundo Santos explica que a escolha de 9 de junho faz referência ao nascimento de Frida Wingren, enfermeira, musicista e compositora de hinos cristãos. Ele reforça a relevância da data nacional para a valorização da música gospel e para a cultura brasileira.
22: Josenildo, do PDT do Amapá, apresentou o projeto que institui 29 de junho como Dia Nacional do Pescador Artesanal. O deputado propõe incluir esses trabalhadores na data, que atualmente homenageia apenas os praticantes da pesca amadora.
21: Josenildo observa que a medida reconhece a contribuição da pesca artesanal para a economia das comunidades costeiras e ribeirinhas. O parlamentar ressalta que a atividade preserva conhecimentos tradicionais ligados à cultura popular e ao uso sustentável dos recursos naturais.
3: Trabalho.
22: Os deputados aprovaram um projeto que regulamenta a profissão do salva-vidas. Saiba mais sobre o assunto na reportagem de Paula Bittar.
21: A Comissão de Constituição e Justiça da Câmara aprovou uma proposta que regulamenta o exercício da profissão de salva-vidas no Brasil. Pela proposta, para exercer

0: Ter a atividade, o profissional deve ter mais de 18 anos, estar em bom estado de saúde, possuir ensino médio completo e passar em uma avaliação prática de corrida e natação. Também é necessário completar um curso profissionalizante de 160 horas em uma instituição reconhecida e manter a formação atualizada a cada 2 anos. Os salva-vidas terão como atribuições a realização de técnicas de prevenção, resgate e primeiros socorros em situações de emergência e ações educacionais sobre os riscos de acidentes aquáticos. A proposta obriga os estabelecimentos que oferecem acesso a ambientes aquáticos a contratar profissionais salva-vidas que terão como direitos o uso de uniformes e equipamentos de proteção, jornada de trabalho de até 40 horas semanais, seguro de vida e aposentadoria especial para aqueles expostos a condições de risco durante as atividades. A relatora na comissão, deputada da Ana Paula Lima, do PT de Santa Catarina, explicou que os profissionais lutam há mais de 15 anos por reconhecimento.
1: Houve projetos já arquivados sobre o tema, mas a categoria nunca desistiu, porque sabe o que representa esta profissão no nosso país. No Brasil, morrem em média 16 pessoas afogadas por dia, e pelo menos 4 delas são as nossas crianças. Reconhecemos que restringir o exercício dessa profissão é constitucional, porque está diretamente ligada à proteção da saúde, da segurança de quem depende desses profissionais no mar, nos nossos rios, nos lagos e piscinas.
0: O projeto aprovado também estabelece que o piso salarial da categoria seja definido em lei específica. A proposta que regulamenta o exercício da profissão de salva-vidas já pode seguir ao Senado, a menos que haja recurso para votação pelo plenário da Câmara. Da Rádio Câmara de Brasília, Paula Bittar.
2: Agricultura.
3: Padre João, do PT de Minas Gerais, celebra os 20 anos de criação do Sistema Nacional de Segurança Alimentar e Nutricional, o SISAM. O parlamentar exalta a política de combate à fome no país e defende que, após consolidar o acesso básico à comida, o foco central deve ser a qualidade do alimento.
4: Ao virar essas 2 décadas do SISAM, temos que, além de garantir comida de verdade para todas as brasileiras e brasileiros, nós temos que avançar na qualidade do alimento. Porque é assustador o crescimento da obesidade e do sobrepeso, sobretudo em crianças e adolescentes. Isso significa uma degradação de fato da qualidade de vida dessas pessoas.
3: Padre João manifesta preocupação com o aumento do consumo de produtos nocivos à saúde e defende o uso de mecanismos fiscais para desestimular esses hábitos. Ele sugere que alimentos ultraprocessados e refrigerantes tenham alíquotas mais altas.
2: Desenvolvimento regional.
3: E o do Rocha, do MDB do Maranhão, propõe isentar estados autossuficientes e superavitários de energia das cobranças extras das bandeiras tarifárias amarela e vermelha. O parlamentar explica que a ideia é criar uma diferenciação para estados que produzem mais energia do que consomem.
5: Atualmente, o sistema de bandeiras tarifárias é aplicado de forma uniforme em todo o território nacional, sem considerar disparidades regionais quanto à capacidade de geração. Tal situação penaliza consumidor de estados que são autossuficientes em energia, que acaba pagando tarifas adicionais, mesmo não contribuindo para a necessidade de acionamento de termoelétricas ou compra de energia mais cara no mercado. Então, é essa a motivação para me apresentar esse projeto de lei, no sentido de fazer com que haja justiça.
3: E o do Rocha argumenta que o atual modelo pune estados como o Maranhão, que tem grande geração hidrelétrica, eólica, solar e a gás, mas pagam as mesmas tarifas adicionais cobradas de estados deficitários. Ele afirma que a proposta torna a cobrança mais compatível com a realidade energética de cada região.
6: Projeto de Dilvanda Faro, do PT do Pará, cria a Política Nacional de Proteção às Mulheres Ribeirinhas. Com foco na inclusão social, na justiça territorial e no desenvolvimento sustentável, o texto promove também a autonomia econômica e a defesa dessas mulheres contra a violência.
7: A proposta de Dilvanda Faro amplia o acesso das ribeirinhas a políticas públicas e valoriza os saberes tradicionais, indicando a relevância da incorporação deles em ações de combate às mudanças climáticas.
8: Votação.
3: A retomada dos trabalhos na Câmara pode ter votações de medidas provisórias e projetos ligados ao agronegócio. As votações serão ajustadas conforme o calendário eleitoral. O repórter Antônio Vital tem as informações.
9: A Câmara dos Deputados retoma os trabalhos depois do recesso parlamentar de julho com o calendário de votações ajustado em função do período eleitoral. Até o primeiro turno das eleições, em 4 de outubro, deputados e senadores têm que conciliar a atividade legislativa com o calendário eleitoral. Agosto é um mês em que os partidos têm que realizar as convenções, definir e registrar as candidaturas e dar início às campanhas nas ruas. Por isso, Câmara e Senado reservaram 2 semanas de esforço concentrado para votações. A primeira na semana entre 10 e 14 de agosto. A segunda entre 31 de agosto e 3 de setembro. Entre as propostas que devem ser votadas estão 7 medidas provisórias editadas no início do ano e que perdem a validade se não forem analisadas pela Câmara e pelo Senado até o final de agosto. Uma delas institui o Programa Extraordinário de Reequilíbrio Financeiro das Famílias, também chamado de Novo Desenrola Brasil. O programa tem o objetivo de ajudar famílias a renegociar dívidas com instituições financeiras com condições mais favoráveis. Outra medida provisória que precisa ser votada cria ajuda financeira para importadores de óleo diesel e gás de cozinha, como maneira de evitar desabastecimento em função da guerra no Oriente Médio. Ela também prevê apoio financeiro ao setor aéreo. Ainda em relação a combustíveis, pode ser votado o projeto do governo que cria subsídios e ajuda financeira para empresas do setor, como maneira de reduzir o impacto da guerra entre os Estados Unidos e Irã nos preços do óleo diesel, biodiesel, gasolina, etanol e querosene de aviação. Outras propostas que podem ser votadas foram apresentadas como prioridade no primeiro semestre pela Frente Parlamentar da Agropecuária. Um dos projetos suspende por 2 anos sanções e embargos ambientais a pequenos produtores rurais. A medida não tem apoio do governo, que argumenta que, na Amazônia legal, isso pode significar a suspensão de sanções a quem possui propriedades de até 400 hectares, como disse o deputado Helder Salomão, do PT do Espírito Santo.
10: Pode criar, sim, problemas que reduzam a efetividade das sanções, cuja finalidade é interromper imediatamente o dano ambiental. O projeto de lei prevê 24 meses para que os proprietários adotem medidas de recuperação ambiental.
9: Também pode vir a ser votado na Câmara projeto que reduz a jornada normal de trabalho para 40 horas semanais e garante 2 dias de repouso semanal remunerado, sem redução de salário. O projeto apresentado pelo governo regulamenta a proposta de emenda à Constituição aprovada pelos deputados no primeiro semestre e que aguarda análise pelo Senado. Outras propostas prontas para a pauta ainda não têm consenso entre os diversos partidos políticos. É o caso do projeto que inclui o incentivo à violência contra a mulher como crime inafiançável, como o racismo. Da Rádio Câmara, de Brasília, Antônio Vital.
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2: Economia.
7: Reginaldo Lopes, do PT de Minas Gerais, afirma que a reforma tributária sobre o consumo vai simplificar o sistema de impostos a partir de 2027. O deputado observa que o novo modelo cria mecanismos de devolução de tributos para ampliar a justiça social.
12: Nós vamos devolver parte dos impostos pagos por 73 milhões de brasileiros e brasileiras de renda per capita até meio salário. O cidadão vai comprar, pagar e receber de volta parte dos seus impostos. Um modelo transparente, aonde o cidadão brasileiro, a cidadã brasileira, vai saber o preço de um produto e o preço do imposto. Com justiça tributária, para justiça social, para combater as desigualdades, nós vamos devolver 100% dos impostos para 73 milhões de brasileiros.
3: Reginaldo Lopes ressalta que o cashback alcança despesas essenciais, como energia, água, gás, internet, telefonia e esgoto. Ele também menciona a ampliação da faixa de isenção do imposto de renda como parte de uma agenda voltada à redução da carga tributária sobre os trabalhadores.
7: Feirantes de todo o país poderão ter isenção do imposto sobre produtos industrializados, o IPI, na compra de veículos utilitários novos. A medida proposta por Adriano do Baldi, do PP de Goiás, visa beneficiar mais de 2 milhões de profissionais cadastrados.
3: O projeto reconhece o automóvel como ferramenta indispensável ao trabalho da categoria, o que justifica a isenção do tributo. Adriano do Baldi diz que a compra de um veículo será permitida a cada 5 anos, comprovada a inscrição regular do feirante por pelo menos 24 meses.
7: Termina agora o Jornal Câmara dos Deputados, produzido pela Rádio Câmara, com trabalhos técnicos de Wellington Teles e apresentação de Val Monteiro e Luciana Vieira. Uma boa noite para você.
3: A Voz do Brasil volta amanhã. Boa noite.
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1: Hora certa. 10:02.

0: caro e minha cara ouvinte, estamos juntos para mais esse momento de reflexão. Que a graça de Deus seja a força que nos faz caminhar e nos motiva a buscarmos sempre o melhor todos os dias. Você que escuta possa divulgar a outros este momento. Aquilo que nos faz bem podemos indicar a outros. Gostaria de falar sobre a ciência e a fé. A ciência pode proporcionar um sentido diferente para a vida do que a fé? Uma pequena história nos ajuda a pensar nisso. Certa vez perguntaram a Albert Einstein se achava possível que tudo pudesse ser explicado cientificamente. Ele respondeu sim, mas não teria sentido nenhum. E explicou a sua resposta. Se você quiser expressar a quinta sinfonia de Beethoven em sinais matemáticos, como curvas de pressão do ar sobre o tímpano, isto é possível. Mas não será a quinta sinfonia de Beethoven. Através dessa resposta, percebemos que a fé não se refere àquilo que se pode provar cientificamente. Ela interpreta antes os conhecimentos científicos e os coloca num âmbito maior. Aquilo que pode ser provado cientificamente é importante para a nossa vida, para a explicação da criação, para a pesquisa com a qual podemos melhorar a nossa vida. Mas os conhecimentos científicos não interpretam a nossa vida. Não respondem às perguntas últimas, que são as mesmas há milênios. De onde venho? Para onde vou? Quem sou? Afinal, para que existo? Para essas perguntas, a ciência não tem a resposta. Ela consegue, no máximo, esclarecer alguma coisa sobre o funcionamento da psique e cérebro humanos. Pode dizer algo sobre a origem do mundo e sobre a evolução, mas não consegue tornar-nos plausível quem é a causa primeira de tudo. A ciência pode nos explicar o mundo, mas não pode proporcionar-nos nenhum sentido. E sem sentido nós não conseguimos viver. Nós precisamos confiar em algo que dê realmente sentido à nossa vida. Também no campo interhumano, sabemos que devemos acreditar naquilo em que nos fiamos. Eu preciso acreditar no amor da outra pessoa na qual gostaria de confiar. Este amor não é possível demonstrá-lo cientificamente. Ele é uma força que nos move no mais profundo de nosso ser. Podemos inclusive observar e pesquisar no cérebro suas ações e reações sobre nossa psique. Nem a beleza conseguimos provar. O amor é um ato pessoal, assim como a fé. Não é possível explicá-lo de modo puramente científico. Por isso, caro ouvinte, ciência e fé, de certa forma, andam de mãos dadas. E a Igreja sempre disse isso. Tem pessoas que confiam muito na ciência, isso é importante, mas a ciência pode tornar a vida muito fria, sem sabor e sem gosto, porque, afinal, compreendi tudo e explico tudo. Há um mistério que precisa ser acolhido pela fé, pela confiança. Há um amor que, de certa forma, nos enlaça e nós não provamos cientificamente, mas precisamos acolher como realidade de mistério e de fé. Um forte abraço para você, Deus te abençoe e te guarde, abençoe a tua família e o teu trabalho. Em nome do Pai, do Filho e do Espírito Santo. Amém.
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0: 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Hora certa.
1: 11:02.

0: Felipe Benuto e Barões da Pisadinha.
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0: 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Hora certa, Cultura.
1: Meia-noite 6.

água falta. Águas que invadem a terra buscando um lugar. Verde que o fogo avermelha, tornando cinza o chão. Guarda as flores sussurrando.

talvez a tristeza está visitando o teu coração. Teu coração perdeu a paz? Seus dias parecem que não tem mais luz? E parece que tudo isso não vai passar, né? Pensamentos ruins? Pessoas que te decepcionam a cada dia? E tem um sentimento que quer dominar você. A tristeza. O abatimento. Meu irmão e minha irmã, quando é que a gente se abate? A gente se abate quando a nossa esperança está nas coisas. A nossa esperança está nas pessoas. Então a gente vai se decepcionando, a gente vai se decepcionando. Faz parte da vida a decepção. A tristeza vem e ela quer te abalar. Muitos agora estão abalados.

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0: 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Hora certa. Cultura.
1: 2:06.
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0: Hora certa.
1: 2:36.
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0: 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Hora certa, Cultura.
1: 3 horas.
2: Queridos irmãos, juntos vamos também agora recitar o terço da Divina Misericórdia. Pai nosso, que estais no céu,
3: santificado seja o vosso nome, venha a nós o vosso reino, seja feita a vossa vontade, assim na terra como no céu.
2: O pão nosso de cada dia nos dai hoje, perdoai-nos as nossas ofensas, assim como nós perdoamos a quem nos tem ofendido. E não nos deixeis cair em tentação, mas livrai-nos do mal. Amém. Ave Maria, cheia de graça, o Senhor é convosco. Bendita sois vós entre as mulheres,
3: e bendito é o fruto do vosso ventre, Jesus.
2: Santa Maria, Mãe de Deus, rogai por nós, pecadores, agora e na hora de nossa morte. Amém.
4: Creio em Deus Pai Todo-Poderoso, Criador do céu e da terra,
5: e em Jesus Cristo, seu único Filho, nosso Senhor, que foi concebido pelo poder do Espírito Santo,
6: nasceu da Virgem Maria,
7: padeceu sob Pôncio Pilatos,
8: foi crucificado, morto e sepultado,
9: desceu à mansão dos mortos, ressuscitou ao terceiro dia,
10: subiu aos céus, está sentado à direita de Deus Pai Todo-Poderoso,
11: donde há de vir a julgar os vivos e os mortos.
12: Creio no Espírito Santo, na Santa Igreja Católica,
13: na comunhão dos santos,
14: na remissão dos pecados,
15: na ressurreição da carne,
16: na vida eterna. Amém.
17: Eterno Pai, eu vos ofereço o corpo e o sangue,
18: a alma e a divindade de vosso diletíssimo Filho,
19: nosso Senhor Jesus Cristo,
4: em expiação dos nossos pecados
10: e dos do mundo inteiro.
12: Pela sua dolorosa paixão,
11: tende misericórdia de nós e do mundo inteiro.
16: Pela sua dolorosa paixão,
11: tende misericórdia de nós e do mundo inteiro.
16: Pela sua dolorosa paixão,
11: tende misericórdia de nós e do mundo inteiro.
16: Pela sua dolorosa paixão,
11: tende misericórdia de nós e do mundo inteiro.
16: Pela sua dolorosa paixão,
11: tende misericórdia de nós e do mundo inteiro.
16: Pela sua dolorosa paixão,
11: tende misericórdia de nós e do mundo inteiro.
16: Pela sua dolorosa paixão,
11: tende misericórdia de nós e do mundo inteiro.
16: Pela sua dolorosa paixão,
11: tende misericórdia de nós e do mundo inteiro.
16: Pela sua dolorosa paixão,
11: tende misericórdia de nós e do mundo inteiro.
16: Pela sua dolorosa paixão,
11: tende misericórdia de nós e do mundo inteiro.
12: Eterno Pai,
2: eu vos ofereço o corpo e o sangue,
18: a alma e a divindade
15: de vosso diletíssimo Filho,
10: nosso Senhor Jesus Cristo,
4: em expiação dos nossos pecados
5: e dos do mundo inteiro,
4: pela sua dolorosa paixão.
12: Tende piedade de nós e do mundo inteiro.
4: Pela sua dolorosa paixão.
12: Tende piedade de nós e do mundo inteiro.
4: Pela sua dolorosa paixão.
12: Tende misericórdia de nós e do mundo inteiro.
4: Pela sua dolorosa paixão.
12: Tende misericórdia de nós e do mundo inteiro.
4: Pela sua dolorosa paixão.
12: Tende misericórdia de nós e do mundo inteiro.
4: Pela sua dolorosa paixão.
12: Tende misericórdia de nós e do mundo inteiro.
4: Pela sua dolorosa paixão,
12: tende misericórdia de nós e do mundo inteiro.
4: Pela sua dolorosa paixão,
12: tende misericórdia de nós e do mundo inteiro.
4: Pela sua dolorosa paixão,
12: tende misericórdia de nós e do mundo inteiro.
4: Pela sua dolorosa paixão,
12: tende misericórdia de nós e do mundo inteiro.
4: Eterno Pai, eu vos ofereço o corpo e o sangue,
18: a alma e a divindade de vosso diletíssimo Filho,
10: nosso Senhor Jesus Cristo,
4: em expiação dos nossos pecados
10: e dos do mundo inteiro,
12: pela sua dolorosa paixão.
4: Tende misericórdia de nós e do mundo inteiro.
16: Pela sua dolorosa paixão.
4: Tende misericórdia de nós e do mundo inteiro.
16: Pela sua dolorosa paixão.
4: Tende misericórdia de nós e do mundo inteiro.
16: Pela sua dolorosa paixão.
4: Tende misericórdia de nós e do mundo inteiro.
16: Pela sua dolorosa paixão.
4: Tende misericórdia de nós e do mundo inteiro.
16: Pela sua dolorosa paixão.
4: Tende misericórdia de nós e do mundo inteiro.
16: Pela sua dolorosa paixão.
4: Tende misericórdia de nós e do mundo inteiro.
16: Pela sua dolorosa paixão.
4: Tende misericórdia de nós e do mundo inteiro.
16: Pela sua dolorosa paixão.
4: Tende misericórdia de nós e do mundo inteiro.
16: Pela sua dolorosa paixão.
4: Tende misericórdia de nós e do mundo inteiro. Eterno Pai,
20: eu vos ofereço o corpo e o sangue, a alma e a divindade de vosso diletíssimo Filho, nosso Senhor Jesus Cristo, em expiação dos nossos pecados e dos do mundo inteiro, pela sua dolorosa paixão,
16: tende misericórdia de nós e do mundo inteiro.
4: Pela sua dolorosa paixão,
16: tende misericórdia de nós e do mundo inteiro.
4: Pela sua dolorosa paixão,
16: tende misericórdia de nós e do mundo inteiro.
4: Pela sua dolorosa paixão,
16: tende misericórdia de nós e do mundo inteiro.
4: Pela sua dolorosa paixão,
16: tende misericórdia de nós e do mundo inteiro.
4: Pela sua dolorosa paixão,
16: tende misericórdia de nós e do mundo inteiro.
4: Pela sua dolorosa paixão,
16: tende misericórdia de nós e do mundo inteiro.
4: Pela sua dolorosa paixão,
16: tende misericórdia de nós e do mundo inteiro.
4: Pela sua dolorosa paixão,
16: tende misericórdia de nós e do mundo inteiro.
4: Pela sua dolorosa paixão,
16: tende misericórdia de nós e do mundo inteiro.
4: Eterno Pai, eu vos ofereço o corpo e o sangue,
20: a alma e a divindade de vosso diletíssimo Filho, nosso Senhor Jesus Cristo, em expiação dos nossos pecados e dos do mundo inteiro,
16: pela sua dolorosa paixão.
4: Tende misericórdia de nós e do mundo inteiro.
16: Pela sua dolorosa paixão.
4: Tende misericórdia de nós e do mundo inteiro.
16: Pela sua dolorosa paixão.
4: Tende misericórdia de nós e do mundo inteiro.
16: Pela sua dolorosa paixão.
4: Tende misericórdia de nós e do mundo inteiro.
16: Pela sua dolorosa paixão.
4: Tende misericórdia de nós e do mundo inteiro.
16: Pela sua dolorosa paixão.
4: Tende misericórdia de nós e do mundo inteiro.
16: Pela sua dolorosa paixão.
4: Tende misericórdia de nós e do mundo inteiro.
16: Pela sua dolorosa paixão,
4: tende misericórdia de nós e do mundo inteiro.
16: Pela sua dolorosa paixão,
4: tende misericórdia de nós e do mundo inteiro.
16: Pela sua dolorosa paixão,
4: tende misericórdia de nós e do mundo inteiro. Deus Santo,
20: Deus forte, Deus imortal, tende piedade de nós e do mundo inteiro. Deus Santo, Deus forte, Deus imortal, tende piedade de nós e do mundo inteiro. Deus Santo, Deus forte, Deus imortal, tende piedade de nós e do mundo inteiro. Ó sangue e água que jorrastes do coração de Jesus, como fonte de misericórdia para nós, eu confio em vós. Jesus, eu confio em vós. Jesus, eu confio em vós. Jesus, eu confio em vós.
4: Santa Faustina,

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1: 4 horas.

0: da Rádio Cultura neste amanhecer. Muito bom dia. Que esse novo dia traga para você a esperança, a fé e a perspectiva que é real. Nossa Senhora está contigo em mais um dia, em mais uma caminhada. Nos reunimos para meditar e rezar, portanto, os mistérios gloriosos da nossa salvação. E hoje nós temos a oportunidade de receber aqui no nosso Santo Terço nossas queridas amigas da Legião de Maria. É a Legião da Imaculada, a Legião de Nossa Senhora. Nossas amigas Roseli de Vila e Terezinha Vieselli Beló. A Terezinha do distrito de Bela Vista veio lá pelo convite da padroeira Santa Terezinha do Menino Jesus. E a Roseli pelo convite do Sagrado Coração de Jesus, não é, meninas? Então, bom dia para vocês. Sejam bem-vindas.
1: Bom dia.
2: Bom dia. Bom dia.
0: Vamos rezar pelo sinal da nossa fé, em nome do Pai,
3: do Filho, do Espírito Santo. Amém.
2: Amém.
0: Vamos então meditar os mistérios gloriosos da nossa redenção, iniciando com a oração da nossa fé.
2: Creio em Deus Pai Todo-Poderoso, Criador do céu e da terra, e em Jesus Cristo, seu único

0: os vivos e os mortos. Creio no Espírito Santo, na Santa Igreja Católica, na comunhão dos santos, na remissão dos pecados, na ressurreição da carne e na vida eterna. Amém.
1: Pai nosso que estais no céu,
0: santificado seja o vosso nome, venha a nós o vosso reino, seja feita a vossa vontade, assim na terra como no céu. O pão

0: mal. Amém.
1: O anjo do Senhor anunciou a Maria,
0: e ela concebeu do Espírito Santo. Ave Maria, cheia de graça, o Senhor é convosco. Bendita sois vós entre as mulheres, e bendito é o fruto do vosso ventre, Jesus.
2: Santa Maria, Mãe de Deus, rogai por nós, pecadores, agora e na hora de nossa morte. Amém.
1: Eis aqui a serva do Senhor.
0: Faça-se em mim segundo a vossa palavra. Ave Maria, cheia de graça, o Senhor é convosco. Bendita sois vós entre as mulheres, e bendito é o fruto do vosso ventre, Jesus.
2: Santa Maria, Mãe de Deus, rogai por nós, pecadores, agora e na hora de nossa morte. Amém.
1: E o Verbo divino se fez carne
0: e habitou entre nós. Ave Maria, cheia de graça, o Senhor é convosco.

0: morte. Amém.
1: Glória ao Pai, ao Filho e ao Espírito Santo.
0: Como era no princípio, agora e sempre. Amém.
1: Primeiro mistério do nosso Santo Terço, mistério glorioso, contemplamos Jesus que prometeu e cumpriu, ele ressuscitou, ele vive. Rezemos para que a vida da mamãe, da gestante, do bebê, a vida da pessoa idosa, a vida da pessoa doente, toda a vida sempre prevaleça sobre a morte e que o ressuscitado viva entre nós.
2: Pai nosso que estás no céu, santificado seja o vosso nome. Venha a nós o vosso reino, seja feita a vossa vontade, assim na terra como no céu.
3: O pão nosso de cada dia nos dai hoje, perdoai as nossas ofensas, assim como nós perdoamos a quem nos tem ofendido. E não nos deixeis cair em tentação, mas livrai-nos do mal.
2: Ave Maria, cheia de graça, o Senhor é convosco. Bendita sois vós entre as mulheres, e bendito é o fruto do vosso ventre, Jesus.
3: Santa Maria, Mãe de Deus, rogai por nós, pecadores, agora e na hora de nossa morte. Amém.
2: Ave Maria, cheia de graça, o Senhor é convosco. Bendita sois vós entre as mulheres, e bendito é o fruto do vosso ventre, Jesus.
3: Santa Maria, Mãe de Deus, rogai por nós, pecadores, agora e na hora de nossa morte. Amém.
2: Ave Maria, cheia de graça, o Senhor é convosco. Bendita sois vós entre as mulheres, e bendito é o fruto do vosso ventre, Jesus.
3: Santa Maria, Mãe de Deus, rogai por nós, pecadores, agora e na hora de nossa morte. Amém.
2: Ave Maria, cheia de graça, o Senhor é convosco. Bendita sois vós entre as mulheres, e bendito é o fruto do vosso ventre, Jesus.
3: Santa Maria, Mãe de Deus, rogai por nós, pecadores, agora e na hora de nossa morte. Amém.
2: Ave Maria, cheia de graça, o Senhor é convosco. Bendita sois vós entre as mulheres, e bendito é o fruto do vosso ventre, Jesus.
3: Santa Maria, Mãe de Deus, rogai por nós, pecadores, agora e na hora de nossa morte. Amém.
2: Ave Maria, cheia de graça, o Senhor é convosco. Bendita sois vós entre as mulheres, e bendito é o fruto do vosso ventre, Jesus.
3: Santa Maria, Mãe de Deus, rogai por nós, pecadores, agora e na hora de nossa morte. Amém.
2: Ave Maria, cheia de graça, o Senhor é convosco. Bendita sois vós entre as mulheres, e bendito é o fruto do vosso ventre, Jesus.
3: Santa Maria, Mãe de Deus, rogai por nós, pecadores, agora e na hora de nossa morte. Amém.
2: Ave Maria, cheia de graça, o Senhor é convosco. Bendita sois vós entre as mulheres, e bendito é o fruto do vosso ventre, Jesus.
3: Santa Maria, Mãe de Deus, rogai por nós, pecadores, agora e na hora de nossa morte. Amém.
2: Ave Maria, cheia de graça, o Senhor é convosco. Bendita sois vós entre as mulheres, e bendito é o fruto do vosso ventre, Jesus.
3: Santa Maria, Mãe de Deus, rogai por nós, pecadores, agora e na hora de nossa morte. Amém.
2: Ave Maria, cheia de graça, o Senhor é convosco. Bendita sois vós entre as mulheres, e bendito é o fruto do vosso ventre, Jesus.
3: Santa Maria, Mãe de Deus, rogai por nós, pecadores, agora e na hora de nossa morte. Amém.
2: Glória ao Pai, ao Filho e ao Espírito Santo.
3: Como era no princípio, agora e sempre. Amém.
2: Ó meu Jesus, perdoai-nos, livrai-nos do fogo do inferno, levai as almas todas para o céu, e socorrei principalmente as que mais precisarem da vossa misericórdia. Amém. Maria Imaculada, medianeira de todas as graças, rogai por nós que recorremos a vós.
1: No segundo mistério, contemplamos Jesus que sobe ao céu. Ide por todo mundo, pregai o evangelho a toda criatura. Buscai as coisas lá do alto, onde Cristo está sentado à direita de Deus. Vamos rezar por todos aqueles que buscam com ardor levar a evangelização da vida às pessoas.
3: Pai nosso que estais no céu, santificado seja vosso nome. Venha a nós o vosso reino, e seja feita a vossa vontade, assim na terra como no céu.
2: O pão nosso de cada dia nos dai hoje.
4: perdoai as nossas ofensas, assim como nós perdoamos a quem nos tem ofendido, e nos não nos deixeis cair em tentação, mas livrai-nos do mal. Amém.
3: Ave Maria, cheia de graça, o Senhor é convosco. Bendita sois vós entre as mulheres, e bendito é o fruto do vosso ventre, Jesus.
4: Santa Maria, Mãe de Deus, rogai por nós, pecadores, agora e na hora de nossa morte. Amém.
3: Ave Maria, cheia de graça, o Senhor é convosco. Bendita sois vós entre as mulheres, e bendito é o fruto do vosso ventre, Jesus.
4: Santa Maria, Mãe de Deus, rogai por nós, pecadores, agora e na hora de nossa morte. Amém.
3: Ave Maria, cheia de graça, o Senhor é convosco. Bendita sois vós entre as mulheres, e bendito é o fruto do vosso ventre, Jesus.
4: Santa Maria, Mãe de Deus, rogai por nós, pecadores, agora e na hora de nossa morte. Amém.
3: Ave Maria, cheia de graça, o Senhor é convosco. Bendita sois vós entre as mulheres, e bendito é o fruto do vosso ventre, Jesus.
4: Santa Maria, Mãe de Deus, rogai por nós, pecadores, agora e na hora de nossa morte. Amém.
3: Ave Maria, cheia de graça, o Senhor é convosco. Bendita sois vós entre as mulheres, e bendito é o fruto do vosso ventre, Jesus.
4: Santa Maria, Mãe de Deus, rogai por nós, pecadores,

0: agora e na hora de nossa morte. Amém.
1: Ave Maria, cheia de graça, o Senhor é convosco, bendita sois vós entre as mulheres, e bendito é o fruto do vosso ventre, Jesus.
0: Santa Maria, Mãe de Deus, rogai por nós, pecadores, agora e na hora de nossa morte. Amém.
1: Ave Maria, cheia de graça, o Senhor é convosco, bendita sois vós entre as mulheres, e bendito é o fruto do vosso ventre, Jesus.
0: Santa Maria, Mãe de Deus, rogai por nós, pecadores, agora e na hora de nossa morte. Amém.
1: Ave Maria, cheia de graça, o Senhor é convosco, bendita sois vós entre as mulheres, e bendito é o fruto do vosso ventre, Jesus.
0: Santa Maria, Mãe de Deus, rogai por nós, pecadores, agora e na hora de nossa morte. Amém.
1: Ave Maria, cheia de graça, o Senhor é convosco, bendita sois vós entre as mulheres, e bendito é o fruto do vosso ventre, Jesus.
0: Santa Maria, Mãe de Deus, rogai por nós, pecadores, agora e na hora de nossa morte. Amém.
1: Ave Maria, cheia de graça, o Senhor é convosco, bendita sois vós entre as mulheres, e bendito é o fruto do vosso ventre, Jesus.
0: Santa Maria, Mãe de Deus, rogai por nós, pecadores, agora e na hora de nossa morte. Amém.
1: Glória ao Pai, ao Filho e ao Espírito Santo,
0: como era no princípio, agora e sempre. Amém.
2: Ó meu Jesus, perdoai-nos, livrai-nos do fogo do inferno.

0: Amém.
1: No terceiro mistério, contemplamos a vinda do Espírito Santo. O dom do Espírito transformou pessoas tímidas, deprimidas ou tristes em ardorosas pessoas, corajosas. O Espírito Santo corresponde ao nascimento da Igreja, mas também à vida no coração e na alma de cada um de nós. O Espírito Santo age pelos dons quando temos sabedoria, entendimento, conselho, fortaleza, ciência, piedade e temor de Deus. É Ele que dá a capacidade de perdoar. É Ele que dá a capacidade de nos abrirmos à cura que vem de Deus. Vamos rezar para que o Espírito Santo reanime você e eu, nós todos, Terezinha, Roseli, que está aqui, você ouvinte, nos reanime a viver a vida como de fato Deus o quer.
2: Pai nosso que estás no céu, santificado seja o vosso nome. Venha a nós o vosso reino, seja feita a vossa vontade, assim na terra como no céu.
3: O pão nosso de cada dia nos dai hoje, perdoai as nossas ofensas, assim como nós perdoamos a quem nos tem ofendido, e não nos deixeis cair em tentação, mas livrai-nos do mal. Amém.
2: Ave Maria, cheia de graça, o Senhor é convosco. Bendita sois vós entre as mulheres, e bendito é o fruto do vosso ventre, Jesus.
3: Santa Maria, Mãe de Deus, rogai por nós, pecadores, agora e na hora de nossa morte. Amém.
2: Ave Maria, cheia de graça, o Senhor é convosco. Bendita sois vós entre as mulheres, e bendito é o fruto do vosso ventre, Jesus.
3: Santa Maria, Mãe de Deus, rogai por nós, pecadores, agora e na hora de nossa morte. Amém.
2: Ave Maria, cheia de graça, o Senhor é convosco. Bendita sois vós entre as mulheres, e bendito é o fruto do vosso ventre, Jesus.
3: Santa Maria, Mãe de Deus, rogai por nós, pecadores, agora e na hora de nossa morte. Amém.
2: Ave Maria, cheia de graça, o Senhor é convosco. Bendita sois vós entre as mulheres, e bendito é o fruto do vosso ventre, Jesus.
3: Santa Maria, Mãe de Deus, rogai por nós, pecadores, agora e na hora de nossa morte. Amém.
2: Ave Maria, cheia de graça, o Senhor é convosco. Bendita sois vós entre as mulheres, e bendito é o fruto do vosso ventre, Jesus.
3: Santa Maria, Mãe de Deus, rogai por nós, pecadores, agora e na hora de nossa morte. Amém.
2: Ave Maria, cheia de graça, o Senhor é convosco. Bendita sois vós entre as mulheres, e bendito é o fruto do vosso ventre, Jesus.
3: Santa Maria, Mãe de Deus, rogai por nós, pecadores, agora e na hora de nossa morte. Amém.
2: Ave Maria, cheia de graça, o Senhor é convosco. Bendita sois vós entre as mulheres, e bendito é o fruto do vosso ventre, Jesus.
3: Santa Maria, Mãe de Deus, rogai por nós, pecadores, agora e na hora de nossa morte. Amém.
2: Ave Maria, cheia de graça, o Senhor é convosco. Bendita sois vós entre as mulheres, e bendito é o fruto do vosso ventre, Jesus.
3: Santa Maria, Mãe de Deus, rogai por nós, pecadores, agora e na hora de nossa morte. Amém.
2: Ave Maria, cheia de graça, o Senhor é convosco. Bendita sois vós entre as mulheres, e bendito é o fruto do vosso ventre, Jesus.
3: Santa Maria, Mãe de Deus, rogai por nós, pecadores, agora e na hora de nossa morte. Amém.
2: Ave Maria, cheia de graça, o Senhor é convosco. Bendita sois vós entre as mulheres, e bendito é o fruto do vosso ventre, Jesus.
3: Santa Maria, Mãe de Deus, rogai por nós, pecadores, agora e na hora de nossa morte. Amém.
2: Glória ao Pai, ao Filho e ao Espírito Santo.
3: Como era no princípio, agora e sempre. Amém.

0: Amém.
1: Maria Imaculada, medianeira de todas as graças,
0: rogai por nós.
2: No quarto mistério, contemplamos a assunção de Maria ao céu. Viver Maria, não basta imitar, é preciso ser Maria.
0: Pai nosso que estais no céu, santificado seja o vosso nome. Venha a nós o vosso reino e seja feita a vossa vontade, assim na terra como no céu.
1: O pão nosso de cada dia nos dai hoje. Perdoai as nossas ofensas, assim como nós perdoamos a quem nos tem ofendido. E não nos deixeis cair em tentação, mas livrai-nos do mal. Amém.
0: Ave Maria, cheia de graça, o Senhor é convosco. Bendita sois vós entre as mulheres, e bendito é o fruto do vosso ventre, Jesus.
1: Santa Maria, Mãe de Deus, rogai por nós, pecadores, agora e na hora de nossa morte. Amém.
0: Ave Maria, cheia de graça, o Senhor é convosco. Bendita sois vós entre as mulheres, e bendito é o fruto do vosso ventre, Jesus.
1: Santa Maria, Mãe de Deus, rogai por nós, pecadores, agora e na hora de nossa morte. Amém.
0: Ave Maria, cheia de graça, o Senhor é convosco. Bendita sois vós entre as mulheres, e bendito é o fruto do vosso ventre, Jesus.
1: Santa Maria, Mãe de Deus, rogai por nós, pecadores, agora e na hora de nossa morte. Amém.
0: Ave Maria, cheia de graça, o Senhor é convosco. Bendita sois vós entre as mulheres, e bendito é o fruto do vosso ventre, Jesus.
1: Santa Maria, Mãe de Deus, rogai por nós, pecadores, agora e na hora de nossa morte. Amém.
0: Ave Maria, cheia de graça, o Senhor é convosco. Bendita sois vós entre as mulheres, e bendito é o fruto do vosso ventre, Jesus.
1: Santa Maria, Mãe de Deus, rogai por nós, pecadores, agora e na hora de nossa morte. Amém.
0: Ave Maria, cheia de graça, o Senhor é convosco. Bendita sois vós entre as mulheres, e bendito é o fruto do vosso ventre, Jesus.
1: Santa Maria, Mãe de Deus, rogai por nós, pecadores, agora e na hora de nossa morte. Amém.
0: Ave Maria, cheia de graça, o Senhor é convosco. Bendita sois vós entre as mulheres, e bendito é o fruto do vosso ventre, Jesus.
1: Santa Maria, Mãe de Deus, rogai por nós, pecadores, agora e na hora de nossa morte. Amém.
0: Ave Maria, cheia de graça, o Senhor é convosco. Bendita sois vós entre as mulheres, e bendito é o fruto do vosso ventre, Jesus.
1: Santa Maria, Mãe de Deus, rogai por nós, pecadores, agora e na hora de nossa morte. Amém.
0: Ave Maria, cheia de graça, o Senhor é convosco. Bendita sois vós entre as mulheres, e bendito é o fruto do vosso ventre, Jesus.
1: Santa Maria, Mãe de Deus, rogai por nós, pecadores, agora e na hora de nossa morte. Amém.

0: Amém.
1: Maria Imaculada, medianeira de todas as graças,
0: rogai por nós.
2: No quinto mistério, contemplamos Nossa Senhora, que é coroada rainha do céu e da terra.
1: Pai nosso que estais no céu, santificado seja o vosso nome. Venha a nós o vosso reino, seja feita a vossa vontade, assim na terra como no céu.
0: O pão nosso de cada dia nos dai hoje, perdoai as nossas ofensas, assim como nós perdoamos a quem nos tem ofendido. E não nos deixeis cair em tentação, mas livrai-nos do mal. Amém.
1: Ave Maria, cheia de graça, o Senhor é convosco. Bendita sois vós entre as mulheres, e bendito é o fruto do vosso ventre, Jesus.
0: Santa Maria, Mãe de Deus, rogai por nós, pecadores, agora e na hora de nossa morte. Amém.
1: Ave Maria, cheia de graça, o Senhor é convosco. Bendita sois vós entre as mulheres, e bendito é o fruto do vosso ventre, Jesus.
0: Santa Maria, Mãe de Deus, rogai por nós, pecadores, agora e na hora de nossa morte. Amém.
1: Ave Maria, cheia de graça, o Senhor é convosco. Bendita sois vós entre as mulheres, e bendito é o fruto do vosso ventre, Jesus.
0: Santa Maria, Mãe de Deus, rogai por nós, pecadores, agora e na hora de nossa morte. Amém.
1: Ave Maria, cheia de graça, o Senhor é convosco. Bendita sois vós entre as mulheres, e bendito é o fruto do vosso ventre, Jesus.
0: Santa Maria, Mãe de Deus, rogai por nós, pecadores, agora e na hora de nossa morte. Amém.
1: Ave Maria, cheia de graça, o Senhor é convosco. Bendita sois vós entre as mulheres, e bendito é o fruto do vosso ventre, Jesus.
0: Santa Maria, Mãe de Deus, rogai por nós, pecadores, agora e na hora de nossa morte. Amém.
1: Ave Maria, cheia de graça, o Senhor é convosco. Bendita sois vós entre as mulheres, e bendito é o fruto do vosso ventre, Jesus.
0: Santa Maria, Mãe de Deus, rogai por nós, pecadores, agora e na hora de nossa morte. Amém.
1: Ave Maria, cheia de graça, o Senhor é convosco. Bendita sois vós entre as mulheres, e bendito é o fruto do vosso ventre, Jesus.
0: Santa Maria, Mãe de Deus, rogai por nós, pecadores, agora e na hora de nossa morte. Amém.
1: Ave Maria, cheia de graça, o Senhor é convosco. Bendita sois vós entre as mulheres, e bendito é o fruto do vosso ventre, Jesus.
0: Santa Maria, Mãe de Deus, rogai por nós, pecadores, agora e na hora de nossa morte. Amém.
1: Ave Maria, cheia de graça, o Senhor é convosco. Bendita sois vós entre as mulheres, e bendito é o fruto do vosso ventre, Jesus.
0: Santa Maria, Mãe de Deus, rogai por nós, pecadores, agora e na hora de nossa morte. Amém.
1: Ave Maria, cheia de graça, o Senhor é convosco. Bendita sois vós entre as mulheres, e bendito é o fruto do vosso ventre, Jesus.
0: Santa Maria, Mãe de Deus, rogai por nós, pecadores, agora e na hora de nossa morte. Amém.
1: Glória ao Pai, ao Filho e ao Espírito Santo.
0: Como era no princípio, agora e sempre. Amém.
1: Ó meu Jesus,

0: Misericórdia. Amém. Sagrado Coração de Jesus, eu confio e espero em vós. Maria Imaculada, medianeira de todas as graças, rogai por nós que recorremos a vós.
1: Infinitas graças.

0: Ó doce sempre Virgem Maria, rogai por nós, Santa Mãe de Deus, para que sejamos dignas das promessas de Cristo. Amém.
1: E nesse dia e para sempre, seja tudo em louvor a Jesus e a Maria. Com o vosso Filho, a Mãe Pia, abençoai-nos, ó Virgem Maria. Em nome do Pai, do Filho e do Espírito Santo. Amém.
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3: 5:10.
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4: Lá

dia 5 de agosto. Evangelho de Mateus, capítulo 15, versículo 21 a 28. Jesus partiu dali e retirou-se para os arredores de Tiro e Sidônia. E eis que uma cananeia, originária daquela terra, gritava: Senhor, filho de Davi, tem piedade de mim. Minha filha está cruelmente atormentada por um demônio. Jesus não lhe respondeu palavra alguma. Seus discípulos vieram a ele e lhe disseram com insistência: Despede-a, ela nos persegue com seus gritos. Jesus respondeu-lhes: Não fui enviado senão as ovelhas perdidas da casa de Israel. Mas aquela mulher veio prostrar-se diante dele, dizendo: Senhor, ajuda-me. Jesus respondeu-lhe: Não convém jogar aos cachorrinhos o pão dos filhos. Certamente, Senhor, replicou-lhe ela, mas os cachorrinhos ao menos comem as migalhas que caem da mesa de seus donos. Disse-lhe então Jesus: Ó mulher, grande é a tua fé, seja-te feito como desejas. E na mesma hora sua filha ficou curada.

aquela mãe nos deixou um belíssimo exemplo de quem não desanima de rezar, mesmo que não seja logo atendida por Deus. A sua fé foi manifestada na maneira gentil com que respondeu ao tratamento áspero de Jesus, que afinal atendeu-a e disse-lhe então Jesus: ó mulher, grande é tua fé, seja feito como desejas.

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1: 5:14.
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0: amigo, olá minha amiga ouvinte. Eu sou o Padre Ezequiel e estamos iniciando o momento Despertai. Desejo graça e paz à tua vida, luz para as tuas escolhas e para o teu caminho. Gostaria de falar hoje sobre a questão da sexualidade como uma força que existe no ser humano, nem sempre vivida de forma correta. A sexualidade, não há dúvidas que é uma força determinante, presente no ser humano. Nela está tanto a ânsia por vitalidade como por autossuperação e por êxtase. A sexualidade pode tornar-se uma das fontes mais importantes para a espiritualidade, para o bem, para a verdade. Um estudioso sábio da Igreja Antiga, ele não nega isso. No entanto, ele acha que o perigo está em refugiar-se dentro de um mundo de aparências quando falamos em sexualidade, pois a sexualidade tem muito a ver também com frustração. Muitos há que, por não suportarem a desilusão, acabam se refugiando na sexualidade. Neste caso, a sexualidade acaba não sendo o lugar mais íntimo do amor e do êxtase, nem a possibilidade de unir-se à pessoa amada, mas um modo de entrar no mundo aparente da fantasia. E aqui está o perigo, que é o da autossatisfação sexual. Então aqui já não existe mais a união do homem e da mulher através do ato sexual, mas da fuga para dentro das fantasias sexuais que a própria pessoa cria por si mesma. Neste caso, a sexualidade torna-se uma ilusão. Em vez de me encontrar com uma pessoa real e deixar-me envolver completamente por ela, utilizo a sexualidade para representar fantasiosamente meu próprio mundo. Um mundo de aparências, onde tudo é maravilhoso, onde eu não preciso levar ninguém em consideração, mas fico tão somente curtindo a minha sexualidade. Na atualidade, os mais variados relatos sobre abuso sexual de crianças e sobre assédio sexual de mulheres no ambiente de trabalho são certamente uma demonstração de que se trata de um perigo bem real. Nesses casos, a sexualidade não é verdadeiramente vivenciada e acaba se fugindo do esforço de entrar em contato com os outros e de unir-se a eles com cuidado. E então a sexualidade é vista apenas como satisfação do desejo e não como expressão de um amor capaz de entregar-se íntima e totalmente ao outro. É assim que pessoas, a partir de uma sexualidade não plenamente integrada, acabam ferindo os outros em dignidade. Pois não há ferida mais dolorosa e violência mais brutal e humanamente mais indigna do que a sexual, principalmente quando ela rebaixa o ser humano ao nível da mercadoria. Por isso, caro ouvinte, a sexualidade é uma força importante no ser humano, mas ela precisa estar integrada na força do amor, onde há o encontro com a outra pessoa e a responsabilidade com ela. Pensemos nisso. Vivamos bem. Mais mensagens através do nosso Facebook. Curta a nossa página. Um forte abraço. Deus te abençoe e te guarde. Em nome do Pai, do Filho e do Espírito Santo. Amém.
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2: Alô, Campos Novos, meu celeiro amado. Alô, meu povo, bom dia, gente, bom dia. Tô aqui, sou seu amigo da madrugada, agora ao vivo. Isso mesmo, estamos na Cultura FM, ao vivo, iniciando mais uma jornada, dando sequência, né? Iniciando, que eu digo, é iniciar ao vivo mesmo. Por isso nós estamos aqui de forma presencial, para a gente falar um pouco, para conversarmos, para tocarmos música da melhor importância, a nossa música campeira, que combina com o ronco do porongo do mate e com um bom café. Também, claro, com a lida campeira, a lida na cidade, a lida pelas estradas e assim.
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2: Começando aqui, gente, o programa Hora do Chimarrão, estamos vivendo a manhã da quarta, já é metade da semana aqui pelos pagos na querência de Campos Novos, e o nosso encontro da Hora do Chimarrão vai começando então ao vivo, agradecendo ao Senhor Todo-Poderoso e pedindo licença para você, para te fazer companhia, que a paz de Jesus esteja aonde quer que estejamos também.

0: lá na fronteira.
1: É isso aí, César Oliveira e Rogério Melo, lá na fronteira. Antes o gaúcho da fronteira, olha que fronteirada aqui, não é? Chucro de campanha.
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1: Sou eu, tô aqui 5:38. Vamos seguindo, bom dia pro Rogério do Amaral. Já no trecho, né, o pessoal das carretas, dos veículos grandões, dos veículos um pouco menores, e assim nós vamos de carona por aí, né? E o Rogério é Taura Bueno, e tá no mato, inclusive, e na peleia e nos ouvindo aí. Bom dia, Rogério, como é que tá?
3: Bom dia, Ortiz, bom dia, aquele abraço. Nós mesmo por cá, saltando de Campos Novos aí, destino a Lages, fazer um carregamento aí, tá bom?
1: Perfeito.
3: Aquele abraço aí, uma ótima quarta-feira a todo mundo, aquela proteção divina, o pessoal da estrada aí, os ouvintes aí. Tamo aí, correndo sentado, joelho dobrado, né? Tá bom? É o nosso amigo Cook. Será que já tá na peleja?
1: E aí, Rogério? Pois olha, eu acho que o homem ainda tá dormindo, viu? Não, ele pula cedo do catre, né? Vai, um abraço também. 5:39.

0: 5:42.
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2: Hoje, 5 de agosto, celebramos a memória litúrgica da dedicação da Basílica de Santa Maria Maior em Roma. Essa basílica é a mais antiga igreja dedicada a Nossa Senhora. Dentre os santos, hoje recordamos São Oswaldo da Nortúmbria, rei e mártir, um dos grandes evangelizadores da Inglaterra no século VII. Ele nasceu por volta do ano 604. Ainda jovem, precisou deixar sua terra por causa das disputas pelo trono e encontrou refúgio na Escócia. Foi ali que conheceu o cristianismo, recebeu o batismo e amadureceu uma fé profunda que marcaria toda a sua vida. Anos mais tarde, retornou a Nortúmbria e recuperou o reinado. Mas sua maior vitória não foi militar. Como rei, dedicou-se a reconstruir a vida cristã de seu povo. Convidou missionários para anunciar o evangelho. Sua caridade também era admirável. Conta-se que, em um domingo de Páscoa, enquanto almoçava com Santo Aidano, recebeu a notícia de que muitos pobres aguardavam alimento à porta do palácio. Sem hesitar, mandou distribuir toda a comida preparada para a refeição. Impressionado com aquele gesto, Santo Aidano segurou a mão direita do rei e disse que esta mão jamais conheça a corrupção. No ano de 642, Oswaldo morreu em combate, defendendo seu povo. Seus últimos momentos foram marcados pela oração, pedindo a Deus misericórdia por seus soldados. Por isso, é venerado como mártir, pois entregou a vida unido à sua fé em Cristo. A história de São Oswaldo nos recorda que a verdadeira grandeza não está no poder, mas no serviço. Governar é cuidar, liderar, servir. E a autoridade encontra seu sentido quando é colocada a serviço de Deus e dos irmãos. Que São Oswaldo interceda por todos os governantes, líderes e por cada cristão, para que saibamos exercer nossas responsabilidades com justiça, humildade e amor ao próximo. São Oswaldo da Nortúmbria, rogai por nós.
3: O dízimo é a expressão de nossa gratidão a Deus, manifestada na oferta de uma parcela de nossos bens. Dízimo é sacrifício, pois exige a renúncia de algo que conquistamos com o nosso trabalho. Senhor, fazei de nós dizimistas conscientes, alegres e generosos.
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1: Opa, tamo aí, gente. Vamos lá, seguindo então aqui, 5h47. Buenas, meu povo, gente que se liga no programa Hora do Chimarrão, bom dia. Bom dia, Janete Domingos dos Santos. Manda aqui um bom dia, tudo bem? Tudo bem, espero que você esteja bem também, ótima quarta-feira. E olha o Cook, tá de pé na patrola, né? Ativo aí pras bandas de Joaçaba, bom dia.
0: Bom dia, meu amigo Ortiz, é o Cook. Já estamos aqui de pé faz um tempito. E já amassando por ungo aqui, Ortiz. Diga pro Rogério lá.
1: Perfeito.
0: Que o Rogério já via foto dele do bruto, né, Ortiz? Já
1: tá na lida.
0: Nas peleias também, né?
1: Tá na lida.
0: É assim que a gente vai fazendo o Brasil, né? Dá um abraço lá pra ele. E Ortiz, manda pra gente na possibilidade aí a música Numa Tarde de Céu Azul com o Walter Moraes. Um abraço, Ortiz, um abraço a todos e uma ótima quarta-feira aí, tudo de bom.
1: Perfeito, irmão, valeu, um abraço aí também, tudo de bom para você. Eu trago a música do Walter então em seguida, o Varte, que alguns chamam, né? É o mesmo Quera. E já depois vem uma dos mirins pro Careca, o pessoal do Puxo da Ração, o pessoal que leva a quilherinha da bicharada, eles olha, bom dia, 100% programação, um abraço. Manda pra galera da rodagem, na Onda da Cultura. Perfeito, valeu. Um abraço, Careca, pra você e pra turma também.

Os mirins tempos de guri, antes o Walter Moraes numa tarde de céu azul, tchê, mas que barbaridade, 5:56 quase. 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
0: Ok, gente, de volta, 5:59. Estamos aqui na manhã. Hora do chimarrão seguindo. Obrigado a todos aí pela audiência. Vamos ouvir agora o que nos traz o padre Alexandre Bioc na mensagem do amanhecer.
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8: Bom dia, amigos ouvintes da Rede Scalabriniana de Comunicação. Que bom estarmos juntos em mais um amanhecer. A vida é feita de caminhos. Caminhos que levam, caminhos que trazem, caminhos que transitamos, caminhos que percorremos numa e noutra direção. Caminhos somente de ida, caminhos sem volta. Escolhas, sonhos, fracassos, alegrias, tristezas, esperanças, desilusões, amores, dores, tudo isso compõe os nossos caminhos. Mas nada existe, nem nada vem ou vai sem caminho e por acaso. O caminho é parte indispensável da nossa vida e não existe vida sem caminho. Desde pequenos, quando começamos a engatinhar, fomos aprendendo a caminhar, a fazer caminhos, a abrir caminhos, a desbravar caminhos. Às vezes, o caminho que estamos há tempo percorrendo parece ser um caminho sem saída, sem direção, que não leva a lugar algum. Outras vezes, somos desafiados a romper barreiras, ultrapassar limites e desvendar novos caminhos. Viver é caminhar sempre, recuar muitas vezes, mas jamais fugir ou deixar de estar a caminho. Viver é ter a coragem de assumir quando se está equivocado e quando se errou o caminho. É ter a força de mudar a direção, mas nunca acovardar-se e abandonar a caminhada. E rezemos. Senhor, os dias vão passando velozes e o tempo corre rapidamente. Nesta manhã, olho para a frente e levanto as mãos aos céus para pedir tua proteção e força para seguir adiante. A vida que colocastes em minhas mãos é uma obra de arte que precisa ser executada a cada dia. Em cada novo amanhecer, renovo minha opção fundamental e primeira para estar sempre disposto a acolher a tua vontade. Mas nem sempre é fácil, e por isso peço-te a graça para, diante das dificuldades, não desanimar. Senhor Jesus, obrigado por estar sempre comigo e renovar diariamente tua opção preferencial por mim. Quero seguir firmemente e fielmente os teus passos. Concede-me a coragem de não desanimar jamais, e que com confiança eu possa sempre te seguir. Amém.
9: Obrigado pela sua companhia. Continue ouvindo a nossa programação, que você tenha um ótimo dia e que Deus, por intercessão de São João Batista Scalabrini, abençoe você e sua família. Em nome do Pai, do Filho e do Espírito Santo. Amém.

0: É aqui mesmo. Estamos juntos aí, gente. Obrigado, meu povo, gente que se liga no programa Hora do Chimarrão, Cultura. Buenas pro Sales Slong de Bian. Alô, Bian, bom dia, bom dia. Me pede aqui a música do grupo Cordiona para todos que estão se preparando para a lida da ordenha. Ok, vai, um abraço então. Para vocês que vão tirar o leite das mimosas aí no município de Bian. Buenas, um abraço e obrigado pela audiência. Manda um alô aí pro Valdenir Imer, pessoal das bandas São Francisco, São Simão. Eu perdi a voz aqui, o áudio do Valdenir, mas tá valendo. E tá valendo a participação também pro sorteio e outros que estão mandando o nome aí. Legal. Bom dia pro Ademar Carabolante aí no seu Celso Ramos.
1: Bom dia, Ortiz. Aí com a música do Walter Moraes e o padre Ezequiel da Oposto, é pra nós escutar. Ofereci pro meu amigo Cremílio em Santa Maria, Célio Félix, que tá escutando teu programa, o Ari Ferrari lá no Inter Rios, né? E para todo que tá escutando o programa essa manhã de quarta-feira, estamos tomando chimarrão, né? Preparando pra lida ali. Valeu, tia, se for atendido, eu agradeço aí. E uma boa quarta-feira.
0: Valeu, Ademar, boa quarta também. Pois é, nós ouvimos há pouco Walter Moraes, mas vai um abraço aí, viu, Ademar, para você, pra turma, pro povo citado aqui no programa Hora do Chimarrão. 6 horas, 9 minutos.

0: Grupo Corjona, Mugre do Mato. Tempinho aqui, tem intervalo, 6:13, me espera por aí.
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0: Isso aí, gente, 6:15. Comigo aqui então, estamos ao vivo desde 5:30. E agora vamos ouvir o que nos conta aí sobre o tempo, o Ronaldo Coutinho.
6: Bom dia. É, o tempo segue no geral com condições aí favoráveis a tempo assim mais para nublado, chance de alguma chuva, seja agora de manhã ou mais à tarde, pode ter alguma coisa forte pontual e a temperatura permanece agradável, né? Nem quente nem frio. Alguma coisinha forte pontual não se descarta. Na quinta também, de manhã chance de chuva pequena, mais à tarde e noite, temperatura amena. Sexta, chuva na madrugada, amanhã, melhorando à tarde, fica mais frio. Sábado, fresquinho de manhã, frio de manhã, abaixo de 10 graus e agradável à tarde. Só que pode ter chuva já do início, meio da manhã ou à tarde com trovada. No domingo, chuva na madrugada, amanhã, melhorando à tarde, fica mais frio. Provavelmente bom com frio de manhã na segunda, quem sabe até alguma geada, mas aí a gente vai atualizando. Da semana que vem, entre terça noite ou quarta para frente, pode vir chuva forte. Da Climatera, Ronaldo Coutinho.
0: Ok, valeu e obrigado, Ronaldo Coutinho. 6:17. Vamos a Curitibanos, bom dia pro Edomir. Um abraço aí, obrigado pela audiência. E agora aí pro barbeleiro Vargem, bom dia, irmã, pessoal aí,
7: buenas. Quero homenagear minha amiga e vizinha, comadre, a Neiva Berlanda, aqui de Santa Lúcia. Que Nossa Senhora sempre dê saúde para ela, tudo que ela precisa, e tudo de bom na vida dela, para ela e para a família dela. Saúde, certo. Paz, que tudo de bom. Queria pedir a música com o Baitaca, saudando a Nossa Senhora. Faz tempo que eu não escuto e eu gosto muito, e ela também gosta. E tudo de bom, um abraço para você também, viu, Ortiz?
0: Ok, irmã, valeu. E um abraço aí também para sua amiga, vizinha, comadre e tal, né? Pois é, eu já rodei o Baitaca aqui ontem, eu rodei essa música aí, saudando Nossa Senhora. Hoje eu vou ter que ficar devendo para vocês, mas vai um abraço aí. Obrigado pela audiência de sempre. E obrigado a você também que mandou seu nome aqui para concorrer a um relógio Bagual, sorteio no sábado de manhã. Agora deu, viu, gente? Deu. Então era isso por hoje aqui no programa. Mas tem mais, hein? No Show da Alegria com o Emerson, tem também com o Gerson, vai ter, né? No fim da tarde aí, depois das 5. Ok? é uma parceria aqui da Cultura com a Joalheria Pinheiro para sortear um relógio Mormaí no sábado de manhã para os pais. Legal, né? 6h18.
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6h22, Zé Moraes, Amor Virtual, aqui, Cultura, programa Hora do Chimarrão. Assim, rapidão, sem espichar muito a conversa, cabe mais uma, né? Bom dia, Ortiz, tudo bem? Tudo bem, sim, bom dia pro seu Cristiano e a esposa Dona Marta aí no Galpão Crioulo. Um abraço, gente.

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2: 6:25.
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Com 31, e já nesse momento passamos a contar aqui com os nossos amigos de Mercosul, Toyota, Super Lucas e Napalha, essas três marcas de importância e que nos emprestam aqui o seu nome, a sua qualidade, depois das 6:30, na segunda hora do programa. Buenas, povo, bom dia. A Daíra aí do São Simão, São Francisco, né? Bom dia pro André Vera, né? Em Anitta Garibaldi, buenas aí, um abraço, obrigado pela audiência. Bom dia pro Nereu Guedes e pra toda a turma, né? Sempre citada aí. Bom dia, Neiva, em Celso Ramos, tudo bem? Um abraço aí, Deus abençoe. Olha a hora, olharam? Então tá.

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0: Perfeito, 6:38, aqui estamos de volta então, é a Rádio Cultura no Ronco do Porungo, apertando a cuia do mate em mais um amanhecer. Estamos juntos, quarta-feira já aqui nas nossas querências.
2: Bom dia, vocês, certinho, rapaz.
0: Bom dia, Adem.
2: Tudo tranquilo?
0: Bem.
2: Estamos ligadíssimo, cultura. Mandar um abraço para todo o pessoal de Campo Novo, em geral, tudo. E se for possível, para tocar um qualquer uma da casa, já está de bom tamanho. Escolha atendida. Muito obrigado.
0: Ok, valeu, obrigado também. 6:39.

0: Serranos, um grito a Gildo de Freitas, que achou? É, que nós estamos também falando, gritando pelos cantos aí, tocando música buena por demais de vez em quando, né? Bom dia, Marco Pereira, no trecho aí, diga.
1: Bom dia, passando para desejar uma boa quarta-feira, que Deus possa nos abençoar, cuidar, zelar de todos nós, deslocando logo cedo para a nossa atividade, hoje antecipando, então normalmente é na sexta, hoje estamos indo uns dias antes fazer a nossa missão, nosso trabalho, lá nas pontes cerradas, como se diz, mas passando para desejar a todos aí um bom dia de trabalho, um bom dia de descanso.
0: Valeu, irmão. Um abraço aí, vai com Deus.
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3: 6:44.
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0: 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Grato Super Lucas, Napalha e Mercosul Toyota, meus patrocinadores da segunda hora, aqui no programa, esse trio bagual de primeira que vem comigo aí. Bom dia pro povo dali da campeira, né? O pessoal que está em, por enquanto, tomando um mate, ouvindo a gente aí no assentamento 30 de outubro, que legal. Bom dia, Joaquim, diga aí.
8: Bom dia, amigo Ortiz.
0: Buenas.
8: Tudo bem com você? É o Joaquim.
0: Bem.
8: Aqui do 30 de outubro, manda uma pra nós aqui, pra todo mundo do assentamento aqui e pros velhinhos do agro.
0: Que tal?
8: Beleza? Tenha um bom dia, meu amigo, que Deus abençoe.
0: Ok, um abraço pra todo mundo aí, Deus abençoe. 6:52.

0: 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Música buena, né? Aqui na programação da cultura com a competência do Cordiona.
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2: 6:56. 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
0: 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E então, gente, tudo sossegado, por demais, aqui tá bom, com os amigos aí também, né? Show de bola, sua participação, sua atividade campeira também, na Companhia da Cultura, atividade campeira mais ou menos, né? O tempo tá assim, meio chove, meio para, né? E, mas enfim, mas faz-se o que é possível, né? Aí pelos galpões, né? Que seja, e a coisa anda. Bom dia pro povo aí, pras bandas do Celso Ramos.
10: Bom dia, artista. Aqui meu nome é Oswaldino dos Santos, aqui de Celso Ramos.
0: Certo.
10: Queria pedir uma música. O Ari Ferrari. Recanto do.
11: Hospitaleiro.
10: Recanto do Hospitaleiro.
0: Valeu, é um abraço então, eu, Oswaldino, para você, o Ari Ferrari, pessoal aí das bandas do Celso Ramos. Eu já estendo uma saudação também para Terezinha em Anitta Garibaldi. Manda foto assim do bolo, né? Nega maluca, bueno, que Deus o livre. Um abraço.

0: Aí o Gildinho, falecido já, atiçando as brasas, antes baitaca, recanto hospitaleiro. Essa é a cultura, meu povo, aqui, programa Hora do Chimarrão, com gratidão sempre a Deus por nos colocar aqui em mais um dia, na nossa peleia das manhãs, e também em contato com o nosso público. Buenas aí pro seu Osni Carvalho, um abraço, um grato pela audiência. Bom dia também pro Juvenal, aí pras bandas do Ervalzinho, pessoal na Vargem também, nos honrando com a audiência nessa manhã de quarta-feira, já no quinto dia do mês de agosto.
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0: Ok, gente, 7:19, tô aqui, eu e o meu trio, Bueno por Demais, Super Lucas, na Palha, Mercosul Toyota, na segunda hora do programa. 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
0: Perfeito, 7:21 aqui, Cultura, programa Hora do Chimarrão, seguindo com a nossa música gaúcha, música que tem o sabor do chimarrão e do café. E claro, e o contato com os amigos aqui, né? Você que se liga na programação. Olha só, recebo fotos maravilhosas, oriundas do Jardim da Lourdes. O Jardim da Lourdes se localiza lá na Barra Grande, perto do lago, aí, né? No município do Abidom Batista. Alô pro povo querido do Abidom, né? Gente que se liga na programação. Povo que gosta de nós também. Então, bom dia, viu, Lourdes, pra você, pra família toda aí. E olha só, árvore florida, assim, né? Aliás, esse clima um pouco mais quentinho, né? Evidencia na natureza, dá a impressão que a natureza já se comporta como primavera, né? Então, mas enfim, que bom que a natureza tem dessas assim pra gente. Bom dia pro João Borondi em Getúlio Vargas, no Rio Grande do Sul. Que tal? Assim sim, né? Os nossos braços aqui pela cultura são longos para abraçar o nosso povo aí. Valeu, Borondi, um abraço para você aí, para as bandas do Getúlio Vargas, no estado gaúcho. Bom dia pro seu Antônio Todo em Anitta Garibaldi. Um abraço, seu Antônio. A conversa é longa, eu não posso ouvi-lo aqui, mas um abraço vai, viu? Tá bom, Antônio Todo? Deus te abençoe. Olha a hora, olhar então tá. Olhar a hora, o resto é comigo aqui. O resto eu me viro. Eu se viro, como dizem alguns. Chegando também por aí o Natalino do Pinhal da Serra, também no Rio Grande do Sul, do lado de lá da Sanga, um abraço. Aí eu quero mandar um alô também pra Luísa, Luísa também do outro lado da Sanga, que responde pelo nome de Rio Uruguai, né? Aí é do lado do Machadinho, daí a Luísa. Um abraço aí, o povo do Rio Grande, que também gosta da gente. Povo, seguinte, eu vou fechando aqui o programa por hoje, daqui a pouco tem uma conversa bem bacana aqui ao vivo com o Hospital Doutor José Atanásio. Daqui a pouco a gente tem uma conversa bem interessante aqui com a Angélica e a Suzana sobre demandas interessantes do Hospital de Campos Novos. Um abraço, gente, até daqui a pouco.

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1: Esta música tem muito a ver com o meu mano velho lá em Soledade, Percival Alves Correia, pra

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0: Olá, gente, estou de volta aqui, 7:30, 5 de agosto de 2026, hoje é quarta-feira. Vamos falar nessa edição sobre: o Hospital Dr. José Atanasio vive um momento de importantes avanços, com reconhecimento nacional pela qualidade de assistência prestada na UTI, como falamos aqui já no jornalismo, novos investimentos em estrutura, ampliação de serviços ofertados à população. A gente conversa daqui a pouco com a Suzana Zen, diretora-geral, e diretora adjunta Angélica Lemos, que estão conosco aqui no estúdio nesta manhã. E olha, ainda nessa edição, faleceu aos 80 anos engenheiro e fundador da estrutural Zortea, Eduardo Zortea. O Ronaldo Coutinho traz aqui detalhes da previsão do tempo também nessa edição. E ainda, olha, gente, Justiça Eleitoral encerra prazo de convenções hoje, quarta-feira, observa cumprimento de cotas no registro de candidaturas. 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
2: 7:32. Olha, morreu aos 80 anos o engenheiro e fundador da estrutural Zortea e Gênios Plantadeiras, Eduardo Ernesto Zortea. O engenheiro faleceu nesse dia 5 de agosto. Será velado a partir do meio-dia na Capela 2 da funerária Frei Rogério, na Rua Coronel Lucidório, em Campos Novos. E os atos fúnebres ocorrem hoje com celebração da esperança às 18 horas na Capela 2 da funerária, seguindo às 20 horas para ato de cremação. 7:33. Justiça Eleitoral encerra prazo de convenções nesta quarta-feira e observa cumprimento de cotas no registro de candidaturas.
3: O período de realização das convenções para que partidos e federações oficializem seus candidatos para a disputa das eleições 2026 termina nesta quarta-feira, dia 5 de agosto. As nominatas das siglas para concorrer às vagas na Câmara dos Deputados e Assembleia Legislativa de Santa Catarina precisam cumprir as cotas de gênero. Conforme determinado pelo Tribunal Superior Eleitoral, as listas devem ter um mínimo de 30% de componentes de cada sexo. As legendas também têm limitações nos números máximos de candidaturas a serem apresentadas. Como explica o secretário judiciário do Tribunal Regional Eleitoral de Santa Catarina, Max Sobral.
4: A legislação eleitoral prevê que cada partido pode registrar 100% das vagas mais um. Por exemplo, na Assembleia Legislativa de Santa Catarina, cada partido poderá registrar 41 vagas. São 40 vagas em disputa. Para o deputado federal, 16 vagas, 16 mais um. O número mínimo, ele tem que se pautar pelo respeito à cota de gênero. A legislação eleitoral prevê que os partidos têm que manter um número de 70% das vagas para um gênero, 30% para outro. A Justiça Eleitoral tem entendimento que não pode haver o registro de um único candidato, que esse registro violaria a cota de gênero. Teríamos 100% de um único gênero, então o partido tem que registrar dois candidatos, sempre no mínimo.
3: Após as convenções, os partidos e federações têm até 15 de agosto para registrar as candidaturas junto à Justiça Eleitoral. Somente no dia seguinte, 16 de agosto, a campanha de fato é liberada nas ruas e na internet. O secretário judiciário do Tribunal Regional Eleitoral de Santa Catarina, Max Sobral, ressalta.
4: As regras de propaganda, elas são bem claras. A propaganda eleitoral, de fato, só começa no dia 16 de agosto. Então, mesmo que o candidato se registre antes perante a Justiça Eleitoral, ele só pode iniciar o movimento de pedido explícito de voto a partir do dia 16 de agosto. Tudo que ele realiza antes disso, ele tem que realizar na condição de pré-candidato. E a legislação é bem clara ao impedir esse pedido explícito de voto. Ele pode se apresentar, a sua intenção de concorrer, ele pode enaltecer as suas qualidades, mas ele nunca pode, de forma direta, fazer esse pedido de voto. E a legislação e a jurisprudência eleitoral vedam também um pedido, de certa forma, implícito, maquiado de votos, que a gente denomina de uso de palavras mágicas. Conto com você no dia 4. Há um conjunto de expressões, de comportamentos que a Justiça Eleitoral também proíbe. E isso considera isso uma propaganda antecipada e irregular.
3: A campanha de rua fica permitida do dia 16 de agosto até às 10 horas da noite de 3 de outubro, véspera do primeiro turno das eleições 2026. As propagandas eleitorais no rádio e na televisão serão veiculadas entre 28 de agosto e 1º de outubro. De Florianópolis, da Rede de Notícias Acaerte, Cadu Reis.
2: Ok, valeu, obrigado, Cadu.
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2: Sobre o tempo, nos informa aqui o analista meteorológico Ronaldo Coutinho.
5: Bom dia. É, o tempo segue no geral com condições aí favoráveis a tempo assim mais para nublado, chance de alguma chuva, seja agora de manhã ou mais à tarde, pode ter alguma coisa forte, pontual, e a temperatura permanece agradável, né? Nem quente nem frio. Alguma coisinha forte, pontual, não se descarta. Na quinta também, de manhã chance de chuva pequena, mais à tarde e noite, temperatura amena. Sexta, chuva na madrugada, amanhã, melhorando à tarde, fica mais frio. Sábado, fresquinho de manhã, frio de manhã, abaixo de 10 graus e agradável à tarde. Só que pode ter chuva.

0: já do início, meio da manhã ou à tarde com trovada. No domingo, chuva na madrugada, amanhã, melhorando à tarde, fica mais frio. Provavelmente bom com frio de manhã na segunda, quem sabe até alguma geada, mas ainda a gente vai atualizando. Da semana que vem, entre terça-noite ou quarta para frente, pode vir chuva forte. Da Climatera, Ronaldo Coutinho.
1: Ok, Ronaldo Coutinho, valeu e obrigado, 7:37. Bem, senhores ouvintes da Cultura, vamos direto então a essa conversa importante aqui com o Hospital Dr. José Atanasio, que está num momento muito bom de avanços, reconhecimento nacional pela qualidade de assistência prestada na UTI, novos investimentos em estrutura, ampliação de serviços oferecidos à população. Conosco aqui as diretoras geral Suzana Zen e adjunta Angélica Lemos, para a gente falar um pouquinho então sobre essa vivência interessante nesses dias do Hospital Dr. José Atanasio. Olá, Suzana, boas-vindas mais uma vez comigo aí, bom dia.
2: Bom dia, Ortiz, bom dia, comunidade camponovense, e um bom dia bem especial, então, aos nossos pacientes e funcionários aí da Fundação Hospitalar Dr. Zé Atanasio.
1: Perfeito. Angélica, boas-vindas também, bom dia.
3: Bom dia a toda a comunidade, bom dia também aos nossos pacientes, nossos colaboradores, né? Que nós tenhamos hoje uma quarta-feira abençoada.
1: Ok, amém. Bem, gente, a equipe da UTI do hospital tá bem obrigado, né? O pessoal teve uma presença importante entre 1.150 e tantos trabalhos, né? Lá, evidenciado lá no Hospital Albert Einstein, em São Paulo, e o Atanasio ficou aí na quarta posição, né? E por redução de infecções hospitalares relacionadas à assistência de saúde dos pacientes, enfim, o que representa, Angélica, o que representa isso, esse reconhecimento do Instituto Albert Einstein para o Hospital de Campos Novos?
3: Esse reconhecimento demonstra, né, que o hospital está no caminho certo ao investir na qualidade da segurança do paciente, né? Uhum. Receber essa premiação de uma instituição que é uma referência nacional como o Hospital Israelita Albert Einstein reforça, né, que os protocolos adotados na nossa UTI estão alinhados com as melhorias e as práticas assistenciais. E esse reconhecimento mostra, né, deixa claro para nós o trabalho comprometido de toda a equipe multiprofissional, né, e que a cultura de melhoria contínua que eles estão buscando, né, que estamos buscando, está fortalecida diariamente. Essa premiação Júlia Lima, que é uma iniciativa de um projeto bianual, né, onde reconhece os projetos bem-sucedidos de segurança do paciente em instituições de saúde da América Latina. Uhum. Então é um orgulho muito grande para nós, né, que estamos à frente desse desafio, né? E não podemos deixar de reconhecer que esse projeto levou o nome da nossa cidade, né? De Campos Novos, né? Que vem aí com uma administração, né, pelo nosso prefeito Disseu, que tem nos apoiado e a cada dia tem estado lado a lado conosco, nos fortalecendo, nos incentivando a exercer um exímio trabalho. Então, assim, nós estamos realmente, assim, muito orgulhosos desse reconhecimento.
1: Sim. Efetivamente, que medidas foram implantadas na UTI para reduzir as infecções hospitalares?
3: Foram implantadas e fortalecidas diversas ações, como por exemplo, né, protocolos rigorosos de higienização das mãos. Utilizamos, né, e orientamos para a prevenção de infecções relacionadas aos dispositivos invasivos. Ocorre monitoramento permanente dos indicadores assistenciais. A educação continuada, né, às equipes, que é de extrema importância. Nós temos uma infectologista que nos dá um suporte muito grande com relação à racionalidade de antimicrobianos, né, e é feito um acompanhamento sistemático da comissão de controle de infecção hospitalar. Então, essas medidas, elas são baseadas em evidências.
1: Sim.
3: Que resultam em uma redução significativa dessas infecções.
1: E Suzana, Angélica, além da economia, aliás, essa parte de dinheiro também vem a calhar, né? Uma economia estimada de R$1.700.000, qual foi o principal impacto para os pacientes com relação a essa questão também?
2: Qualidade, né? Qualidade. Uhum. Então, a gente está aqui falando de um instrumento, né? De protocolo que realmente prevê aí a qualidade no atendimento. Sim. E a segurança do paciente, todo e qualquer tipo de procedimento realizado dentro da instituição. Então, isso faz com que o nosso paciente, ele seja realmente cuidado, ter um cuidado integral, né? Desde a entrada até o último procedimento, até a alta do paciente. Então, realmente, esse 1.700.000 aí faz a diferença na instituição, né? Porque é a utilização de antibióticos, uhum, né?
1: Sim.
2: E, com certeza, se o paciente não necessitar chegar ao extremo, né? Do tipo de antibiótico utilizado, né? Então, nós fazemos aí um alerta para todo e qualquer tipo, né, de situação, uhum, aí que os nossos pacientes utilizam medicamentos indiscriminados, né, Ortiz? Então, a gente vem em busca do contrário, né? E consequentemente, é claro que a gente já consegue aí, então, uma economia aí na farmácia, né, da nossa instituição. Toda a equipe participa, Ortiz, toda a equipe faz parte do processo, atua na segurança do paciente para que realmente a gente consiga um resultado positivo.
1: Sim. Senhoras, falando também de outros avanços com relação a algo que é importante inerente à casa hospitalar, por exemplo, exames que o hospital passará a disponibilizar.
2: Então, então o nosso prefeito aí está nos ajudando, né? Inclusive, né, financeiramente, a prefeitura faz um repasse mensal e, consequentemente, então, é claro que a gente também vai disponibilizar aí novos serviços. Sim. Para a nossa comunidade. Estamos falando aqui, então, de exames que serão disponibilizados para a população camponovense, tá? Então, além do contrato que a gente tem com o estado, nós também temos aí toda a parte de exames de raio-x, mamografia, né? Ultrassonografia, também temos aí agora endoscopia, fechamos ali com o doutor Sérgio, uhum, né? Tudo isso disponibilizando aí então para a população camponovense.
1: Certo.
2: Então, o que a nossa secretária Carla, né? A secretária de saúde, também juntamente ao nosso prefeito solicitou para que a gente consiga zerar as filas de 2025.
1: Sim.
2: Então, temos pendente ainda alguns pacientes de Campos Novos com pedidos. Sim. De 2025.
1: Suzana, falamos de SUS.
2: SUS, 100% SUS.
1: Certo.
2: Então, disponibilizando então essas vagas aí também eco Doppler, né? Também estaremos disponibilizando. Então, todas as filas, certo, né, desses exames do ano de 2025.
1: Certo. Para pacientes de Campos Novos, como você disse, né? E já estão sendo ofertados ou começam a partir de quando?
2: A partir agora de agosto, né? Já.
1: Sim.
2: Estamos agendando.
1: Uhum.
2: Então a gente já está, começa a entrar em contato, né? Então o que a gente também tem que pedir aqui, Ortiz, que a gente tem um alto índice aí de absenteísmo. Então a gente pede para a comunidade, né? Compareça no seu exame, se realmente não vai, se já fez ou se não é mais necessário, né, esse exame, comunique lá o PAN, que aí. Sim. O pessoal coloca outro paciente no lugar, né? Então, são os pacientes que estão na fila do SISREG.
1: Uhum.
2: Então, a gente vai estar aí, a partir agora de agosto, disponibilizando, então, todos esses exames dentro da instituição lá, a fundação.
1: Sim. Em termos de números, Suzana, falamos de mais ou menos quanto a fila é grande, enfim, você tem informação?
2: Essa informação a gente passa aí agora, quase que 1.000 exames, entre tudo.
1: Certo. Com relação à reforma da ala de imagem, ela já está andando, em que fase, por exemplo, e quais melhorias a população pode esperar a partir dessa conclusão?
2: Então, esse convênio, né, é um convênio com o estado, nós já recebemos duas parcelas, Ortiz, a licitação está em andamento, estamos agora só aguardando a finalização para saber qual empresa vai ser a ganhadora, né?
1: Certo.
2: E o objetivo aí é estar instalando o tomógrafo, né, o quanto antes, tanto para a instituição vai fazer a diferença, né? O nosso paciente vai ser atendido na hora lá dentro da instituição, como também disponibilizar aí tomografia para a comunidade camponovense. Então, tudo isso a gente está aí aguardando, né, ansiosamente, para que veja e inicie-se as obras, né, dessa reforma, dessa ampliação ali do setor de imagem.
1: Certo. Suzana, há uma também uma perspectiva de expansão física, né? Vocês adquiriram, por exemplo, terrenos próximos, qual é o projeto para essa área e também investimento para a aquisição desses imóveis?
2: O nosso prefeito, então, veio conversar conosco, né? E a gente tem aí, claro que a gente sempre sonha alto, né, Ortiz? E o hospital, a fundação também sonha alto, com certeza. Nós temos aí esse projeto de 23 milhões, né, que é um convênio que vai ser dividido em 6 partes, né, em 6 momentos. Então, é claro que o hospital vai crescer, vai expandir e, consequentemente, a gente vai ter que ampliar ali outros setores, né, de apoio, que são as áreas de apoio. Lavanderia, né, cozinha, copa, refeitório, descanso para os funcionários. Então, tudo isso vai ser ampliado na instituição. E aí surgiu a oportunidade, né, aí do terreno ao lado, então, da fundação, e o nosso prefeito aí, com certeza, né, não criou nenhum obstáculo, ao contrário, ele foi atrás, buscou aí uma negociação e aí a instituição está aí agora fazendo aquisição, então, do terreno da esquina ao lado do PAN, que pertence então aí para a fundação agora hospitalar Dr. Zé Atanásio.
1: Sim, agora com o advento das eleições, os repasses, incluindo esses 23 milhões, eles ficam um pouco afetados, né, Suzana? Então, eles acabam, digamos, sendo...
2: Não, no nosso caso não, Ortiz, porque nós fechamos o convênio antes do período.
1: Antes do período.
2: Isso,
1: sim.
2: Então já estava...
1: Não afeta o repasse.
2: Não, não afeta o repasse. Certo. Então, o convênio já foi assinado, já recebemos 2 parcelas e as outras parcelas virão, assim, mensalmente.
1: Não precisa ser para depois, então.
2: Não, não.
1: Legal. Com relação, Suzana, o repasse da prefeitura, ele continua sendo aí na casa dos 2 milhões por mês para o hospital?
2: É isso aí, Ortiz, né? O hospital realmente é necessário que exista esse investimento, sim, né, da prefeitura. Então, não a gente está aqui justamente para esclarecer aqui, então, todo e qualquer investimento que venha da prefeitura, né, a gente está aí colocando à disposição da comunidade em serviços, né? Sim. Retribuindo em serviços. Então, por isso que a gente vem aqui trazendo, então, essa novidade, que é estar aí ampliando o número de exames e vagas, né, nas agendas, justamente para que o nosso paciente não precise mais se deslocar, sim, né, para fazer simplesmente um exame.
1: Esse recurso, ele supre as demandas do mês?
2: Então, no orçamento hoje pré-estabelecido já do ano passado, não, né? Mas o nosso prefeito está buscando aí, né, também a nossa vice Cláudia, buscando aí alternativas e também nós enquanto diretoria também. Então, vários projetos, né, a gente levou aí pro Rotary, pro Lions, né? Sim. Então, vários projetos também apresentamos agora nos últimos dias, alguns projetinhos também para a Câmara de Vereadores. Então, a gente está buscando aí justamente para que venha esses recursos e para a gente estar aí comprando, né, fazendo aquisição de vários equipamentos para atualização da tecnologia dentro da fundação.
1: Perfeito. 7:51, eu faço um intervalo, já retomamos a nossa conversa.
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8: 7h53, de volta aqui, senhoras e senhores. Estou conversando com a Suzana e a Angélica, diretoras do Hospital Dr. José Atanásio, sobre alguns fatos importantes aqui nesse momento. Gente, o que foi alinhado com o entre o hospital e o Conselho de Saúde no último encontro, Suzana e Angélica, fiquem à vontade.
9: Então, a gente tem a reunião aí mensal, né?
8: Certo.
9: Coloca e apresenta tanto para os nossos dois conselhos, né, Ortiz, quanto também para o Conselho Municipal de Saúde. Então, a gente levou as demandas, né, na parte, inclusive, também apresentando aí esse projeto de reconhecimento nacional, né, da UTI, e também relacionado aos investimentos. Então, o nosso presidente aí, o seu Escociato, né, ele acompanha, também se faz presente também dentro da instituição, tem conhecimento, né, de todo o andamento das obras, né, dos convênios. Então é uma forma de fazer uma prestação de contas, né?
8: Certo.
9: Porque o trabalho do conselho é fiscalizar. Então a gente vai e já apresenta e também esclarece toda e qualquer dúvida relacionada, né, a alguns processos, alguns convênios e pagamentos, inclusive pela fundação. Então são coisas assim que é de obrigação da instituição também estar aí cada vez mais deixando visível, né, para todos, toda e qualquer tipo de ação dentro da fundação. Não temos nada para esconder, é isso que o nosso prefeito coloca, então, para a comunidade. As portas estão abertas, né, para todo e qualquer munícipe que queira também conhecer a estrutura, saber como é que funciona. A gente está lá, então, de portas abertas para receber e esclarecer toda e qualquer dúvida.
10: O prefeito deixa claro para nós, né, o nosso prefeito, que a administração, essa administração é pautada pela transparência. Então e nós temos esse segmento também, né? Então as informações, elas são disseminadas de forma que as pessoas entendam. Sim. E tenham conhecimento do que é realizado.
8: Angélica e Suzana, finalizando essa nossa fala aqui de hoje, quarta-feira, quinto dia de agosto, um assunto que acabou ganhando as mídias e o rádio também, né? Tornou-se público o fato de um menino aqui de Campos Novos, o Gustavo, ele tem uma doença severa, né? Um câncer que avançou muito, e o tratamento, pelas informações que temos, ele é também de um custo muito elevado, né? E R$2 milhões, por exemplo. Enfim, o medicamento, digamos, porque ele não pode ser fornecido pelo hospital, por exemplo, e até eu já emendo aqui sobre o fluxo legal, quem é o responsável por fornecer, digamos, o tratamento para o menino e providências que o hospital tomou ou pode tomar, digamos assim.
10: Assim, Ortiz, hospital, ele é responsável pela assistência hospitalar somente pode ser fornecido medicamentos que fazem parte do protocolo padronizado dentro da instituição,
8: certo.
10: Ou seja, previsto no financiamento destinado ao atendimento hospitalar. Então, o medicamento, né, do Gustavo é um medicamento de alto custo, né? Um medicamento especial. E para esse tipo de medicamento, existe um fluxo específico e definido pelo SUS, pelo Sistema Único de Saúde.
9: Eu acho sim que é uma questão assim, né, Ortiz, que a gente também fica bem triste, né, com a situação, ainda mais
8: sim,
9: uma
8: claro.
9: Criança, né, uma doença numa criança, mas o que a gente coloca aqui é que muitas vezes as pessoas perguntam por que que eles não fazem nada, né? Então, nós temos aí dentro da instituição algumas limitações. Né? Nós temos aqui somente a média complexidade, né? E dentro do orçamento existe limites para que você utilize os recursos, inclusive porque a gente tem que fazer uma prestação de conta de todo e qualquer tipo de aquisição, inclusive de medicamentos. Então, quando a gente fala de câncer, a gente está falando aqui de estruturas específicas, né? Que são as referências, e hoje nossa referência na parte de câncer então é em Joaçaba, né? E também temos algumas coisas que não se fazem em Joaçaba, tá? Aí a gente vai para Florianópolis. Então, existem limitações, né, em várias instâncias. Então, temos as limitações dentro da Secretaria Municipal, da Secretaria Estadual. Sim. E como é um medicamento que não tem disponível dentro dos protocolos do Ministério da Saúde, né? Então, é uma questão assim que vai além da nossa decisão, do nosso poder de estar fazendo essa aquisição. Então, com certeza, isso é um caso que temos que tratar a nível federal.
8: Certo. E é uma situação também difícil de lidar, digamos assim, não é? A Angélica comentou os protocolos do SUS, né? O SUS tem seus protocolos que são severos e são direcionados e infelizmente, talvez nesse caso, bem restritos também, né?
9: Com certeza aí, ó. Então, dentro desses protocolos aí que a gente trabalha, Ortiz. Então, a parte documental, a parte do encaminhamento, né?
8: Certo.
9: E das referências. Então, quando bate lá a nível regional, a nível estadual e até a nível federal, então o processo acaba voltando porque não faz parte do rol, né, de procedimentos, de medicamentos e assim por diante. Então a gente tem sim as limitações, né? Nem sempre a gente consegue resolver tudo, nem sempre a gente consegue resolver a nível municipal, né? E tô falando aqui não somente a nível de fundação, mas também a nível de Secretaria Municipal de Saúde. A gente diz assim, por que não faz? É que muitas vezes a gente está aí com algumas limitações.
8: Certo. Senhoras, eu agradeço as suas presenças hoje nesta manhã para conversarmos aqui. Falamos sobre assuntos importantes, falamos lá no início sobre o prêmio Júlia Lima, né? O nome do prêmio conquistado pela equipe da UTI lá no Albert Einstein, em São Paulo. A gente já tinha comentado sobre isso aqui e vale mais uma vez uma referência, uma deferência especial a toda a equipe lá, né? A equipe da UTI, todo o time do Hospital Dr. José Atanasio, por essa conquista sobremaneira importante e enriquecedora do âmbito do atendimento à saúde aqui no município.
10: Só fazendo um adendo, Ortiz, não foi somente a certificação, tá, que o hospital recebeu, mas ele recebeu um valor de R$6 mil, tá, que vai ser investido na segurança do paciente, em projetos relacionados à segurança do paciente, que posteriormente nós podemos retornar,
8: certo,
10: né? E tá divulgando o que foi realizado, que, né? Os projetos que foram realizados através desse valor que foi recebido.
8: Ok. Senhoras, então, muito obrigado mais uma vez, uma boa sequência de semana, né? E do mês, recém começou, mas passa tão rápido, enfim, né? Suzana, muito obrigado, até uma próxima.
9: Eu agradeço aqui, né, Ortiz, a disponibilidade da cultura. A gente está aqui também sempre repassando aí e quer continuar esse vínculo com vocês para que a comunidade tenha aí o conhecimento do que está acontecendo, né, dentro da fundação. Então, com certeza, né, diariamente, mensalmente, a gente terá aí novidades, né, e consequentemente aí melhorias para a comunidade.
8: Ok, bom tê-los conosco aqui. Angélica também, muito obrigado, até uma próxima.
10: Obrigado, nós que agradecemos, né, por essa oportunidade de estar aqui, né, e reforçando, né, as falas da Suzana, a instituição, a fundação, tem portas abertas, reforçando com relação à transparência, que é algo que essa administração, né, o nosso prefeito Disseu, traz na sua essência, né. Então, finalizo desejando um excelente dia a todos e muito obrigado pela oportunidade.
8: Ok, de nada, até uma próxima, gente. Saudação então a toda a equipe do hospital. E assim eu concluo essa edição. Cultura Notícias volta às 9, 10, 11, ao meio-dia e 10 tem Jornal da Cultura. À tarde, o jornalismo continua trabalhando, levando até você informação e serviço aqui. Na sequência com o Douglas, tem música boa e outras notícias também no programa Comando Geral. Agradeço aqui a equipe do jornalismo, coordenação da Rose, eu sou Ortiz, muito obrigado a todos. 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Bom dia.
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0: dízimo nos educa para a gratidão e para a generosidade. Ele nos leva a abrir os horizontes da nossa mente, a abrir o nosso coração e nossas mãos, partilhando uma pequena parte do muito que recebemos do Senhor. Senhor, fazei de nós dizimistas conscientes, alegres e generosos.
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12: 8:08.
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16: Opa, eu mesmo, bom dia meu querido, bom dia minha querida, seja bem-vindo, seja bem-vinda ao nosso Mundo Comando Geral, com muita alegria e alto astral. Bom dia para você do centro, dos bairros, do interior, das cidades vizinhas, bom dia para você da internet, onde quer que você esteja ligado ou conectado, um forte abraço, vem cá, vem cá, vem cá, vem cá. Opa, iaia. Ai, ai, ai, que abraço gostoso, né? Aquele abraço, aquele aperto de mão e bora para mais uma super programação. Programação especial para você, ouvinte de ouro, nosso maior tesouro, na semana que antecede o Dia dos Pais, né? Esse dia se aproxima, a família vai despertando, né? A alegria de viver esse dia, que maravilha, né? Dia dos Pais aproxima a família e desperta a importância da gratidão. Como é bom, como é dignificante ter uma família, ter raízes, ter uma referência, né? É, apesar das certas limitações, justamente por sermos humanos, a família sempre será a melhor das inspirações, né? Eu não sei, o familiar, que tudo acontece, coisas boas e às vezes não tão boas assim, mas é a base de tudo, né? É dali que realmente a gente começa a viver, né? Que Deus abençoe a sua família e que Deus ilumine o seu pai aí, né? Seu paizão, esse paizão maravilhoso que é fonte de inspiração. 8:11, começando aqui agora o nosso programa Comando Geral com Infinity Rodas e Infinity Pneus, o shopping do carro na Avenida JK. 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Quarta-feira, 5 de agosto de 2026.
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16: E para começar o dia, pensamento. A vida precisa de faxina. E isso inclui fechar algumas portas e dar fim a algumas histórias. Pensamento de Fabiola Simões. E esse pensamento, ele vem a calhar. Estamos apenas no quinto dia do mês de agosto. E aí, você já fez aquela faxina da metade do ano? Você já limpou a sua casa, ajeitou, arrumou, fez um monte de coisa, mas e a faxina da vida? A vida precisa de faxina também. A gente precisa limpar aquilo que nem, né? Não adianta, tá só trancando o canto, tá só incomodando. Que é isso? A gente precisa fazer uma faxina na vida também. E volto a repetir, isso inclui fechar algumas portas e dar fim a algumas histórias. Tem momento que a gente precisa colocar um ponto final, né? Virar a página para começar a escrever um novo capítulo da vida. E aí, que tal começar hoje? Se você não fez a faxina ainda, que tal iniciar, dar o pontapé inicial hoje nessa faxina aí, nessa limpeza? Que tal fechar algumas portas para abrir muitas outras e escrever novas histórias? Reflita sobre isso. Esse é o pensamento do dia.
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0: e DJ Cris no beat. Galera do Chapéu. E a galera tá chegando aqui na programação Cultura, né? 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E além da Infinity, um super time de anunciantes, um time campeão, porque anuncia na rádio campeã de audiência. E essa rádio é campeã por quê? Porque tem os melhores ouvintes do mundo, né? Ouvintes incríveis, sensacionais. Obrigado pela audiência desde sempre aí, tá? Nosso amigo Altair. E aí, tudo beleza? Bom dia, abençoado dia por Deus. Que a fé esteja presente em cada decisão desse dia. Que esteja presente em cada decisão da sua vida. Receba este dia como um presente no Pai Celestial. Oh, que maravilha, rapaz. Muito obrigado, Altair. Valeu pela mensagem positiva aqui. Pensamento do dia do nosso amigo Altair, né? Douglas Tone, bom dia, meu amigo. Mais um dia que se inicia na graça de Deus. Mais um dia também seguindo para Luzerna, na graça do Pai Celestial. Ele sempre na frente, né? Uma senhora nos cobrindo com seu manto sagrado. A mãe passando na frente, nos livrando de todo mal, de todo perigo. Amém. Beijo então para Naura, que está seguindo para Luzerna para mais um dia de hemodiálise, né? Um abraço para Naura e para todos que vão para lá também. Se dirigem aí para Luzerna para mais um dia aí, né? De batalha, de luta. Saúde e paz é o que a gente deseja para todos, tá? E a Naura coloca aqui: nunca deixe de acreditar naquele que te coloca de pé todos os dias. Deus. Ô, menina. Isso é verdade, hein? Beijo pra você, abraço pra família, saúde e paz. 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
2: 8:20.
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0: 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Sucesso, saúde, paz aí pro Jean Conte e pra toda a equipe também, né? 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
0: Na cultura tem esporte e no esporte Gerson Page. O garotinho do mundo esportivo vem chegando aqui no programa.
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0: Fala, fala meu querido, diga aí Gerson, bom dia.
9: Olá Douglas, bom dia ouvintes do Comando Geral. Santos e Atlético Mineiro estão classificados para as quartas de final da Copa do Brasil. 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Pois é, Douglas e amigos ouvintes do Comando Geral do nosso momento esportivo. Com gol do equatoriano Alan Minda no último lance, o Atlético Mineiro venceu Juventude por 1-0 nesta noite de terça-feira no estádio Alfredo Jaconi e avançou às quartas de final da Copa do Brasil. Depois de empatarem sem gols em Belo Horizonte, os times fizeram uma partida aberta em Caxias do Sul, mas tudo indicava que a decisão ficaria para os pênaltis. Aos 49 minutos do segundo tempo, Alan Minda marcou o gol que colocou o Atlético Mineiro nas quartas de final da Copa do Brasil, além de garantir mais R$4 milhões em prêmios. E com Neymar decisivo, o Santos venceu o Remo e vai às quartas de final da Copa do Brasil. Neymar chegou na hora do almoço, descansou e decidiu. Na noite desta terça-feira, o craque entrou no segundo tempo e foi fundamental para o Santos classificar às quartas de final da Copa do Brasil. O Santos controlou boa parte da partida em virtude da expulsão de Marlon ainda na primeira etapa. O Santos conhecerá o adversário da próxima fase apenas por intermédio de sorteio, que será feito pela CBF, a Confederação Brasileira de Futebol. A única garantia é que o clube possui um bônus de R$4 milhões, prêmio para os classificados às quartas de final da Copa do Brasil. E hoje à noite, mais 4 partidas, mais 4 equipes estarão classificadas para as quartas de final da Copa do Brasil. Às 19 horas tem Cruzeiro e Chapecoense jogando em Belo Horizonte. O resultado de ida em Chapecó foi de 0-0. Às 19:30 também tem Grêmio e Mirassol em Porto Alegre. O jogo de ida foi de 1-1 em São Paulo. Ainda nesta quarta-feira, às 21:30, tem Fortaleza e Palmeiras. O Palmeiras, no jogo de ida, venceu por 3-0. E às 21:30 também tem o clássico carioca, Fluminense e Vasco. O primeiro jogo foi de 0-0. E eu volto a falar de esportes, Douglas e amigos ouvintes, logo mais às 12:50 no nosso Esporte 93, sempre no oferecimento da Top Sports, a sua loja esportiva. Bom dia, Douglas, bom dia, ouvintes. Ótima quarta-feira para todos nós.
0: Ótima quarta, valeu, Gerson Page.
8: Comece bem o seu dia. 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
0: Bom dia, bom dia. 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Bom dia.

0: Deus, que som bacana. 8h35 da manhã. 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
2: 8h36.
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0: Bom dia para o João. João Borondi, de Getúlio Vargas e Rio Grande do Sul. Tá lá, tomando chimarrão e ouvindo nossa programação. Bom dia, João. Abraço pra toda a família aí. Bom e bela manhã também aqui para o Júnior. E aí, Júnior, tudo jóia, meu irmão? Obrigado pela audiência, pela preferência aí, tá bom? Feliz quarta-feira. Aqui na Cultura Campos Novos, o Eloy tá ligado com a gente também. E aí, meu irmão, tudo beleza? Saúde e paz para toda a família. Deus abençoe a quarta-feira, Douglas Tony. Que seja um dia bem especial, né? Seja qual for o processo que estiver passando, enfrentando, não desista, não pare, continue firme e forte, continue no seu propósito. Aí, Eloy, top demais, rapaz. Boa mensagem, mensagem positiva aqui na manhã do nosso comando.
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0: Virou. San Marino aqui na manhã do nosso programa. Demais, né? Som legal, som bacana no nosso comando geral de quarta-feira, 5 de agosto. 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Grande abraço pro Mano Giovanni, pro Diegão, o pessoal que já tá lá na peleia. Alô, turma! Abraço, piazada! Boa quarta-feira!
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3: 8:48.
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0: 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Muito obrigado pelas informações. Bom trabalho. 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E agora no programa
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0: Ortiz de Castro chega na programação do jornalismo. Fala, Ortiz, bom dia.
3: Olá, bom dia, Douglas. O governo brasileiro repudiou a revogação do visto da embaixadora nos Estados Unidos, Maria Luísa Ribeiro Viotti, anunciada nesta terça-feira. O país norte-americano justificou a medida pela demora do Brasil na resposta à concessão de aprovação diplomática do indicado do governo Trump a assumir a embaixada dos Estados Unidos no Brasil. O governo brasileiro repudia a decisão anunciada pelo Departamento de Estado dos Estados Unidos de alterar o visto da embaixadora do Brasil em Washington, diz nota. As duas justificativas apresentadas são falsas, acrescenta. Em nota divulgada pela Secretaria de Comunicação da Presidência, o governo brasileiro afirmou que os Estados Unidos feriram a Convenção de Viena sobre relações diplomáticas quando divulgaram o nome do seu indicado para assumir a embaixada do Brasil. Segundo o governo, o nome só poderá ser tornado público após a concessão da anuência do país anfitrião. O pedido norte-americano, acrescenta a nota, ainda está em análise. O vice-presidente do TSE, Tribunal Superior Eleitoral, ministro André Mendonça, rejeitou o pedido do PT para exclusão de um vídeo publicado pelo senador e candidato à presidência Flávio Bolsonaro do PL. Conforme as informações do portal de notícias R7, o partido solicitou a remoção sob acusação de propaganda eleitoral antecipada negativa, elaborada com uso de inteligência artificial. O vídeo foi divulgado no dia 16 de junho. O material consiste em uma animação na qual Flávio Bolsonaro pilota uma aeronave militar em combate contra barcos identificados pelas siglas CV, Comando Vermelho, e PCC, Primeiro Comando da Capital. Na sequência do vídeo, uma nova embarcação surge com a sigla do Partido dos Trabalhadores, acompanhada da frase em texto: na próxima quinta-feira, eu vou dar uma péssima notícia para o CV, PCC e o PT. Me aguardem. O Partido dos Trabalhadores afirmou na representação que o conteúdo cria uma associação difamatória, dolosa e falsa entre a agremiação política e as organizações criminosas. Cultura Notícias, próxima edição, às 10 horas. Segue com o Douglas, o Comando Geral.
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4: Hora certa.
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0: 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E aqui agora vou liberar o WhatsApp Cultura para homenagear o seu pai. Filhão, filhona, pro seu pai, eu quero que você mande aquele recado bacana, legal, no máximo 20 segundos, tá? No máximo 20 segundos para evidenciar por que seu pai é tão legal, tão especial e por que ele merece ganhar um presentão da Só Luz Materiais Elétricos. Mensagem de áudio com o seu nome e o nome do seu pai, tá? Por que seu pai merece ganhar uma furadeira parafusadeira, hein? Porque ele merece ganhar esse presentão. Tá valendo a partir de agora na nossa programação no WhatsApp Cultura 98403-4327. Tô liberando agora esse telefone, esse WhatsApp da Cultura, pra você concorrer a esse baita presente, hein? Meu querido, minha querida, me fala aí por que seu pai merece ganhar uma parafusadeira furadeira. Mas não é qualquer parafusadeira furadeira, não. É aquela de qualidade, aquela com bateria, que aí você não precisa mais ficar com extensão, ficar agarrado em cabo ali, que é isso, né? Manda aí, por que seu pai merece esse presentão da Só Luz? Ah, Douglas Tony, porque meu pai é ninja. O meu pai, ele gosta de fazer as coisas aqui em casa. Douglas, porque meu pai é incrível e merece esse presente. Douglas, eu sei que meu pai sempre passa por poucas e boas, tem que ficar emprestando furadeira, tem que ficar emprestando parafusadeira, e eu quero dar esse presente pro meu pai. Então manda aí o seu nome completinho e o nome do seu pai, tá? Ó, aquela mensagem que chegar aqui sem o nome do pai ou sem o nome aí do filhão, da filhona, não vai concorrer, tá? É, algo bem básico, o seu nome, o nome do pai e por que ele merece ganhar esse presente. Mensagem de áudio, tá? Mensagem de áudio com todos esses ingredientes que eu passei aí pra receita ficar top, não pode faltar nada dessa receita. O seu nome, o nome do seu pai e por que ele merece ganhar esse presentão da Só Luz Materiais Elétricos. Só Luz em Campos Novos, na Nereu Ramos, descida da delegacia. Abraço pro Reinaldo, pro Valmir, pra toda a equipe Só Luz. Aquele abraço pra equipe lá em Sintonia Cultura. Valeu, gente. Tamo junto, hein? Tamo junto. Ó, máximo 20 segundos. Aí em 20 segundos dá pra falar muita coisa. Então fala aí o seu nome, o nome do seu pai e porque ele merece ganhar esse presentão.
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0: Enquanto você manda mensagem, enquanto você participa aqui no estúdio comigo, Sirlei do Queiroz Campos Novos, e a Sirlei vem acompanhar também. Ô, Sirlei, bom dia.
2: Bom dia, Douglas, bom dia a todos os nossos ouvintes aí da Rádio Cultura. Hoje, muito bom estar com vocês aqui.
0: Dia sempre. De chuva.
2: Dia de chuva.
0: Você veio de guarda-chuva.
2: De guarda-chuva.
0: E de guarda-costas.
2: Olha só como eu tô importante hoje.
0: Tá chique, né, menina?
2: É, hoje eu vou te apresentar, que nem deu tempo, né? Ah. Esse é o Andriel.
0: O Andriel.
2: Ele é gerente da loja que vai inaugurar lá em Alfredo Wagner.
0: Em Alfredo Wagner.
2: Olha só.
0: E ele veio pra cá pra fazer um estágio.
2: Isso, tá ele, a equipe, ele tá me ajudando.
0: Que legal,
2: né?
0: Que legal.
2: A gente tá numa troca de experiência, porque Sim. ele vem aprender, como eu digo assim, né?
0: Uh-huh.
2: Aprende, mas a gente aprende também, porque Sim. ele é um menino muito inteligente.
0: Que legal.
2: Menina muito
0: legal.
2: Ligado.
0: Então, repete o nome dele aí.
2: Andriel.
0: O Andriel. Andriel, bom dia, Andriel.
3: Bom dia, Douglas, bom dia, ouvintes, tudo bem?
0: Tudo já, e você, meu irmão?
3: Tudo certo.
0: Seja bem-vindo a Campos Novos, tá?
3: Muito obrigado.
0: E você comporta, porque aqui o bicho pega.
3: Não, eu já vi.
0: 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Seja bem-vindo, tá? 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
0: É, vai querer enterrar o umbigo aqui, né?
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2: certeza.
0: Meu Deus do céu. Então, Adriel, seja muito bem-vindo, aí sucesso pra você e pra tua equipe, tá?
3: Muito obrigado, então.
0: Que Deus abençoe a nova jornada lá, rapaz, daqui uns 30 dias já abre a nova loja lá, então? Mais ou menos isso?
2: 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Ele já está há 4 meses, porque a loja dele ainda está como a nossa
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2: mais
0: de Deus.
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0: 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Que legal, hein? 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
1: Hora certa. 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
5: 9h26.
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0: Vamos lá, gente, 9:34 da manhã, Cultura Campos Novos. Toda hora. Em primeiro lugar, em todo lugar, o WhatsApp tá bombando. Já já eu começo a atender as participações em nome da Só Luz Materiais Elétricos, valendo uma parafusadeira, furadeira, apresentão da Só Luz para o seu paizão. Conta aí o seu nome, o nome do seu pai e por quê? Ele merece ganhar esse baita presente. Manda ver na participação agora no 984034327. Tá aqui, ó, fervendo de participações que já já eu atendo.
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0: Edinho, conta aí quais são as vagas para esta quarta-feira, para esta semana.
2: Olá, Douglas, chegando nesta quarta-feira com as vagas de emprego do posto do Cine, vagas para operador de produção para frigoríficos com entrevistas do Cine. Dia 6, às 14, às 16h30, dia 12, a partir das 9 horas, e dia 20, das 13h30 às 15h30. Vagas também para auxiliar de operador de oxicorte CNC, preparador e distribuidor de materiais, operador de torno CNC, pintor, operador de centro de usinagem, operador de máquina de ferramentas convencionais, auxiliar de montagem elétrica, montador de máquinas, mandrilador, auxiliar de caldeiraria, vaga para auxiliar de máquinas de conformação de metais, expedidor de materiais, operador de máquinas de conformação de metais, montador de caldeiraria, soldador e montador, motorista de van com habilitação D, operador de secador de grãos, armazenista, garçonete, ajudante de cozinha, cozinheira, ajudante de açougueiro, açougueiro, atendente de padaria, vagas para repositor de frios e hortifruti, auxiliar de padaria, estoquista, auxiliar de produção, frentista, abridor pracista, auxiliar de inspeção federal, leiturista, possuir moto, auxiliar de estoque, consultor de vendas, auxiliar de produção em madeireira, fiscal contábil, auxiliar de planejamento e controle de produção, coordenador de estoque e lideranças, vaga para gesseiro, estoquista, operador de controle de pragas, atendente de balcão, auxiliar administrativo e vagas para vendedor de loja. A maioria das vagas de emprego do posto do Cine exigem experiência e o atendimento ocorre no Agiliza Campos Novos no período da manhã e à tarde. Para mais informações, os interessados devem procurar o Cine. Bom dia.
0: Bom dia, bom dia. Valeu, Edinho.

Rolling Stones aqui na programação. 9h40, 9h40, Sonzeira. Lá de 1900 e bolinhas, fez o maior sucesso. Quando a gente toca, embala muita gente. Aí o pessoal começa a bater o pezinho, começa a querer cantar. No Embromation, né? 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E olha só, muitas pessoas participando, interagindo, mas quero salientar que é só por mensagem de áudio que vale, tá? Então grava seu nome, o nome do seu pai e fala pra gente porque ele merece ganhar uma furadeira, parafusadeira, oferecimento. 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

0: Hora certa.
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2: 9:42.
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0: 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Valendo uma parafusadeira furadeira da Só Luz Materiais Elétricos. Por que seu pai merece esse presentão? Conta aí no WhatsApp com o seu nome e nome do seu pai. Por que ele merece? Fala, ouvinte!
3: Olá, Doug, bom dia. Ademir Lesse, meu pai é o José da Silva Lesse. Meu pai merece ganhar a furadeira porque me deu a vida, né?
0: Ah, sim!
3: O importante é que me deu a vida. Quero participar do sorteio do Só Luz.
0: Valeu, meu irmão. Boa sorte, Ademir. Boa resposta, né? Pronto, me deu a vida. Simples assim.
4: Douglas, meu nome é Alessandra Ventes de Andrada, aqui da Serraria Pacheco.
0: Oi.
4: O meu pai merece receber esse presente porque...
0: Por quê?
4: Ele é um excelente pai. O nome do meu pai é Wilson Darcy Ventes.
0: Um abraço pro seu Wilson. Valeu, Alessandra. Beijo, abraço pra família aí.
5: Bom dia, Douglas. Meu nome é Adavilson Padilha de Santos.
0: Boa, Adavilson.
5: O nome do meu pai é Darcy Padilha de Santos. Ele merece ganhar a furadeira da Só Luz. Ele fazer as gambiarras dele. Um abraço e um feliz dia dos pais a todos os pais.
0: Valeu, Adavilson, um abraço pra você e pro seu pai, o gambiarrento da história. Ah, vamos ser sinceros, né? Qual pai não faz gambiarra? Tá louco. Conheço um punhado de pai que faz um monte de gambiarra, né? As gâmbias. Um abraço pra todos aí da Só Luz, Reinaldo Valmir, pessoal ali da loja do atendimento. Um abraço aí pro Fefo, Felipe, meu sobrinho, Luiz, Ellen e todos os demais eletricistas, né? A equipe é grande, a equipe é grande. Abraço, turma da Só Luz. E olha só, falando em equipe grande, tá chegando aqui o Adriano do Magrão, que também faz parte de uma equipe gigante. 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
6: Bom dia, Douglas, bom dia, ouvintes Rádio Cultura. Tamo aí, uma risinha chuvosa,
0: pois
6: né?
0: Pois é, rapaz.
6: Típica de inverno, né?
0: Bem boa, bem, bem boa.
6: Calma, chuvinha boa,
0: sim,
6: né?
0: Sim, tranquila.
6: Dá até vontade de voltar pra casa dormir,
0: dá,
6: né?
0: Dá vontade de ficar debaixo das cobertas, mas aí a gente tem umas lembranças.
6: Tem, né?
0: Que nos movem, né?
6: É, uma motivação, né?
0: Motivações, vários boletos pra
6: exatamente,
0: pagar.
6: Exatamente, não tem o que fazer. Tem que jogar as cobertas pro lado e...
0: Boletos, filhos e assim por diante.
6: E encarar o leão do dia, né?
0: Claro, claro, claro. Mas eu tô com um escudo forte aqui, rapaz.
6: Vai que vai, né?
0: Ah, eu vou contra esse leão e você também?
6: Eu vou, com certeza. É. Cada dia é uma luta, né?
0: Esse leão vira um gatinho.
6: Vamos vencendo cada dia, né?
0: Rapaz do céu, vamos vencendo. 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
0: né?
6: Deus.
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6: 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É, dá uma pareia.
0: É, dá uma pareia. Uma hora dá pra fazer uma competição pra ver quem levanta mais copo.
6: Olha aí, dá parecido.
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0: 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E aqui agora, momento de fé.
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0: Aqui na Manhã Cultura, em oração, nosso amigo Pedro Guarda de Celso Ramos, muita saúde, muita paz. João Boronde de Getúlio Vargas, Rio Grande do Sul, que Deus abençoe a família. Lenira Aparecida Mota, saúde para você também, que Deus ilumine sempre a família. Teri Valer, nossa amigadinha de Lacerdópolis, obrigado pela audiência, que Deus esteja presente na sua vida. Zeni e Ademir, família FAP, em oração. Acolhemos também o pedido de oração aqui do Carlos Antônio Bula, ele pede pela paz nas famílias, pela paz no mundo inteiro, né? Que Deus abençoe cada ouvinte. Em oração, nós acolhemos aqui um jovem que está aguardando por uma cirurgia. Também na oração do dia, Ademar Oliveira e toda a sua família, que Deus abençoe a esposa, as netas, os filhos, principalmente o Diego, o filho que ontem esteve de aniversário, parabéns mais uma vez, felicidades. Elizabeth deixa em oração a irmã Hilda e o Juan, que estão celebrando a vida, né? Que Deus abençoe, então, o Juan e a irmã Hilda fez aniversário ontem, né, Elizabeth? Deus abençoe. A Claudete Vezaro, deixem oração hoje, todos da sua família, principalmente o aniversário da irmã Neiva Vezaro Berlanda, que Nossa Senhora proporcione muita saúde e paz. Também pede pela alma do pai João Francisco Vezaro, que também estaria de aniversário se estivesse vivo, né? Que Deus proporcione o descanso eterno. Ademar Santuches e toda a família em oração, saúde. São intenções que nós acolhemos. 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
10: Bom dia, amigos e amigas ouvintes que estão sintonizados conosco neste encontro diário através das emissoras da Rede Escalabriniana de Comunicação. Iniciemos nosso momento de fé e oração, invocando a Santíssima Trindade. Em nome do Pai, do Filho e do Espírito Santo. Amém. Hoje, quarta-feira, dia 5 de agosto, o evangelho deste dia mostra que Jesus é interpelado por uma mulher cananeia. Inicialmente, Jesus parece relutar em realizar o milagre que ela suplica, deixando que ela insista e persevere no seu pedido. Finalmente, depois de um longo diálogo, Jesus opera um milagre afirmando: mulher, grande é a tua fé, seja feito como tu queres. Com isso, mais uma vez, fica evidenciado que a fé é a causa de todos os milagres. E rezemos: Senhor, vós sois o nosso Pai, Em vós depositamos toda a nossa confiança. Que surpresa alguma nos pegue desprevenidos, que nada possa atrapalhar nossos passos. Que a vossa luz brilhe sobre nós, aí então tudo será renovado. E para tudo haverá uma saída, uma solução. Não queremos fugir dos compromissos e problemas. Queremos ser uma presença de solução e de paz na convivência com os demais. Por isso, que a vossa sabedoria nos ensine o que fazer e como fazer. Que vossa inspiração nos ajude a caminhar com serenidade e amor. Assim viveremos intensamente este dia. Amém. Rezemos um Pai Nosso por todos aqueles que pediram a bênção deste dia, assim como também por todos os ouvintes, anunciantes e colaboradores da Rede Escalabriniana de Comunicação. Pai Nosso que estais no céu, santificado seja o vosso nome. Venha a nós o vosso reino, seja feita a vossa vontade, assim na terra como no céu. O pão nosso de cada dia nos dai hoje. Perdoai as nossas ofensas, assim como nós perdoamos a quem nos tem ofendido. E não nos deixeis cair em tentação, mas livrai-nos do mal. Amém. O Senhor esteja convosco, Ele está no meio de nós. Que Deus Pai, na sua infinita bondade, por intercessão de São João Batista Scalabrini, abençoe a água, as fotos, os objetos religiosos, as roupas dos enfermos e tudo aquilo que foi preparado para ser abençoado. Mas abençoe especialmente a você, querido ouvinte, e a todas as pessoas que nos acompanham neste momento, concedendo-nos um dia cheio de graças e realizações. Em nome do Pai, do Filho e do Espírito Santo. Amém.
0: Amém. A seguir tem notícias. Vem chegando Ortiz e Castro.
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0: Vamos lá, Ortiz, está contigo.
11: Oi, Douglas, sai comigo?
0: Agora é com você.
11: Então, voltei aqui, olha, Douglas, CNJ acaba, sabe aquele negócio de aposentadoria compulsória para juiz? Pois é, ele pisava na pelota, desculpa a expressão, agora não tem mais. Então é o seguinte, ó.
0: Caramba!
11: É, acabou a aposentadoria compulsória como punição máxima para juiz. 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

0: Conselho Nacional de Justiça, CNJ, aprovou nesta terça-feira o fim da aposentadoria compulsória como punição máxima para magistrados e passou a prever a perda do cargo em casos de infrações graves, como venda de sentenças e prática de assédio moral ou sexual. Pela nova resolução disciplinar, caso um juiz seja condenado em processo administrativo disciplinar, PAD, ele poderá ser colocado em disponibilidade para a perda da função. A eventual exoneração, no entanto, precisará ser determinada por decisão judicial ainda, seguindo uma diretriz do Supremo Tribunal Federal, STF, que condicionou a perda do cargo, sem direito a vencimentos, à abertura de uma ação própria pela Advocacia Geral da União, AGU. Durante a sessão, o presidente do CNJ, ministro Edson Fachin, destacou que a mudança representa uma transformação significativa na forma de tratar infrações disciplinares na magistratura, enfrentando o problema com o rigor necessário diante de sua complexidade. Até então, o órgão aplicava as regras da Lei Orgânica da Magistratura Nacional, LOMAN, criada em 1979, que estipulava a aposentadoria compulsória com vencimentos proporcionais ao tempo de serviço como pena mais severa. Nos últimos 20 anos, desde a fundação do CNJ em 2005, 126 magistrados foram punidos com essa modalidade, o que lhes garantia a manutenção de pagamentos mensais, mesmo após a condenação. Contora Notícias termina aqui, voltamos contigo, Douglas, bom trabalho, muito obrigado, né, que... No caso aí, né, na iniciativa privada, não tem coisa compulsória, né?
1: É.
0: Não. Mas tem justa causa.
1: Tem.
0: Meu querido, um abraço, bom trabalho.
1: Valeu, Ortiz. Então ande na linha, tá, seu Ortiz?
0: Mas e o trem?
1: Bom, depois dessa eu volto já.
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3: Hora certa.
4: 10:08.
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5: Ok, 10h16. Bom dia, boa quarta-feira. 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Bom meio de semana para você e para sua família. 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
5: A Janete da Ultra já está aqui, mas antes, uma perguntinha: por que que seu pai merece ganhar uma parafusadeira furadeira da Soluz Materiais? elétricos, me conta, quero saber de você, por que ele merece?
7: Bom dia, cultura, meu pai Luiz Anildo Rodrigues merece ganhar com certeza esse presentão, porque é um pai fantástico. Meu nome é Ana Carolina Rodrigues.
5: Boa sorte, Ana, parabéns pelo pai fantástico, ele não é o pai lá do domingo, mas é fantástico,
8: bom,
5: né?
8: Dia, bom dia, bom meu dia. Pai merece ganhar uma parafusadeira, porque ele é um pai batalhador, um pai dedicado.
5: Sim.
8: E é o exemplo da família.
5: Que bom.
8: Meu nome é Juvelina de Souza e meu pai é Sebastião Neto de Souza, popularmente Gazarra.
5: Ô, seu Gazarra, um abraço pro senhor, pra toda a família aí no Distrito Ibiqui. Valeu, Juvelina, boa sorte, tá, menino? 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
10: Hora certa. Cultura. 10h26.
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0: chance de ganhar um presentão aí da sua luz. Conta aí, ouvinte cultura!
1: Bom dia, Douglas, aqui é o Ariel Mocelin Calai de Erval Velho. Meu pai se chama Adelcir José Calai e ele é uma pessoa muito especial, merece ganhar esse presentão.
0: Maravilha, Ariel, top demais! Abraço para toda a família Calai, ouvintes fiéis aí da nossa programação, né? Abraço, família querida, 10h34. 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
2: Bom dia, Douglas, aqui é Gilberto Mocelin.
0: Bom dia.
2: O nome do meu pai é José Mocelin Sobrinho. Meu pai merece ganhar essa parafusadeira, esse brinde aí da Só Luz. Porque o cara é um crânio, ele não para, muito imperativo. E tá com 76 anos.
0: Olha aí.
2: E ainda não tem uma parafusadeira.
0: Bicho velho.
2: E o cara cria coisas que é só vendo na parte de artesanato, de manutenção. Uhum. É um jovem.
0: Um jovem doidinho pra ganhar uma parafusadeira furadeira. E criar mais coisas ainda. Se o homem já é criativo sem furadeira parafusadeira, imagine depois então. Gilberto, boa sorte, menino. Abraço pra você, pra família Mocelin, 10h35. 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Reginaldo, da loja Schumann, acaba de chegar aqui no Estúdio Cultura. O Reginaldo já chega aqui abrindo a boca de sono. Eu sei, rapaz, eu sei. Com esse tempo aí, chuvinha, climinha assim de inverno brasileiro. Dá uma vontade de ficar debaixo das cobertas, dá vontade de ficar em casa. Mas é como falamos com o Adriano agora há pouco ali, né? Dá vontade, mas aí os compromissos chamam, né? Boletos, filhos e assim por diante. Aí o bicho pega. Falando em filhos, me conta aí, filho, por que seu pai merece ganhar um presente da sua luz? Conta aí, meu filho, conta aí.
3: Bom dia, Douglas, eu me chamo Lucimara Leodato Ribeiro e o nome do meu paizinho é Jorge Ribeiro.
0: Uhum.
3: Ele merece muito ganhar essa parafusadeira porque ele é o melhor pai do mundo, muito especial, e ele não tem parafusadeira.
0: Ai, ai, ai.
3: Um beijo, Douglas, feliz dia dos pais.
0: Um beijo. Um abraço, feliz dia dos pais também pro seu paizão aí, Deus abençoe, tá? Boa sorte, já pensou? Minha nossa, ele é o melhor pai, e com uma furadeira parafusadeira da sua luz, mas daí vai ficar coisa de outro mundo, né? Boa sorte, menina. 10h37. Falei agora há pouco, tempo chuvoso, linha de inverno, então, ouvinte, estamos aí, né? No inverno brasileiro. 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

0: Vamos falar com esse homem, senão daqui a pouco ele vai puxar um ronco aqui. Que é isso? Reginaldo, acorda pra vida! Bom dia!
1: Bom dia, Douglas! Bom dia, ouvintes da cultura! Eu já ia pedir um cafezinho aqui, Bia! Um cafezinho, cara!
0: É, pra acordar?
1: Pra acordar! Isso que eu vim da chuma, tá certo? Que não é longe,
0: dá
1: né?
0: Dá uma quadra, né?
1: Mas tá chovendo, né? E eu vim sem o guarda-chuva já pra ver se, tipo, batia aquela água no rosto, se tava aquela acordada. Meu Deus. Foi o suficiente.
0: Mas viu como você não é tão doce como você imagina que é? Se você fosse tão doce, você tinha derretido. Açúcar.
1: Meu Deus do céu.
0: O homem veio sem guarda-chuva, mas por que sem guarda-chuva?
1: Ah, porque tu já sai ali, rapidinho, vai lá, já volta, achei que era
0: um pulinho,
1: achei que era só um chuvisco, assim, mas aí você chega bem no metade do caminho, parece que, tipo, tá...
0: Então, vamos dar uma pancada, né?
1: Só pra nós pegar os bobos.
0: Que sai sem guarda-chuva.
1: Já viu que esse pé pega bobo? Eu caio sempre.
0: Aquela chuva pega bobo, né?
1: Meu Deus do céu. Sempre assim, cara.
0: Você caiu na bobeira de vir sem guarda-chuva, se molhou, mas mesmo assim não acordou ainda, rapaz.
1: Não, eu tô firme, tô firme.
0: que é isso?
1: Gente,
0: a noite é feita pra dormir, seu Reginaldo.
1: Dormi bem, graças a Deus. Meu Deus do céu, gente.
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0: Pra quem tava com som, tá conversando bem, né?
1: Eu oscilo tá rápido, Piat. Tipo, tá. Entendeu?
0: Tipo, oscila rápido.
1: Não, gente, a quinta série pegou aqui.
0: Schumann!
1: Realiza! Não dê bola pro Douglas, gente. Não dê bola. Não pelo amor de Deus, cara.
0: Vai trabalhar, Reginaldo.
1: Tô indo, porque não dá pra conversar com ela.
0: Oscilo.
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0: O homem sobe e desce assim muito rápido. Oscila muito.
3: Da
0: tô chegando de caminhonete aqui, ó.
3: Da caminhonete.
0: Alex Dias e Anderson.

0: Hora certa.
1: 10h49.
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9: Bom dia, Douglas. Bom dia, Rádio Cultura. Aqui é a Loiri Calaider Valvelho. Meu pai se chama Adelcir José Calai e eu estou passando as séries aqui, inclusive na casa deles. Meu pai é incrível. Meu pai é a base da nossa família e ele merece ganhar esse presentão.
2: Muito bem. Vai, valeu, menina. Abraço pra você. Loiri tá passando as férias na casa do papai e da mamãe em Herbalvelho. Que bom, né? Aproveite essa casa aí, aproveite o papai e a mamãe, essa família, né? Valeu, família Calai. 10:58 até as 11:30, vou deixar o WhatsApp liberado, tenho muitas participações aqui, mas até as 11:30 a gente deixa o WhatsApp liberado. Aí na quinta-feira e na sexta-feira a gente repete a dose, tá? A gente vai sim liberar 3 dias a promoção e lá na sexta-feira, em nome da Só Luz Materiais Elétricos, faremos o sorteio dessa
4: parafusadeira, furadeira, 2 em 1, presente top, top, top para o paizão aí, né? Boa sorte a todos que estão participando e aqueles que vão participar também na quinta e na sexta, né? Lembrando que na quinta e sexta teremos pit stop aqui de manhã, teremos pit stop à tarde também, mas especificamente aqui no horário da manhã, na quinta-feira o Emerson Reiser vai comandar o programa, eu chego às 9 com pit stop e depois das 10 eu volto pra cá. E aí a gente segue o programa. Já na sexta-feira eu começo o programa aqui, vou pro pit stop depois das 9. E aí das 10 às 11 o pit stop e das 11 em diante eu volto pra cá pra gente finalizar o programa e realizar o sorteio entre todos os participantes, tá bom? Ô vucu-vucu bom esse, né? Vucu-vucu danado, correria. Mas isso é muito bom, é muito gostoso. Principalmente quando o ouvinte tá aqui, ó, participando intensamente, né? Valeu, valeu também Soluz pela parceria. Valmir, Reinaldo e toda a turma aí na sintonia. Bom trabalho. 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O meu querido amigo e compadre Ortiz, ele é bom na churrasqueira também. Bicho, velho. E ó, uma bela opção aí pros filhos, né? Bora presentear o seu Ortiz, mas daí ó, vamos dividir, né? Porque tem 1, 2, 3, 4 filhos, né? Então ó, não vai me aparecer com 40 peças lá de churrasco. Ele gosta de assar, mas nem tanto assim, né? Valeu, Lojão Astral, Lojão aqui do ladinho do Supervisa. 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
4: Fala, Ortiz.
11: Olá, Douglas. Olha, de 6 a 17 de novembro agora deste ano, o Papa Leão 14 virá à América Latina. Visitará Uruguai, Argentina e Peru, aceitando convite de chefes de Estado e autoridades eclesiásticas desses países, informa a nota da sala de imprensa da Santa Sé. Será a quinta viagem apostólica internacional de Leão XIV, que o levará ao Peru, onde trabalhou como missionário por mais de 20 anos. A sala de imprensa da Santa Sé divulgou nota nesta quarta-feira, anunciando a viagem apostólica do Papa à América Latina e, segundo o diretor da sala de imprensa da Santa Sé, Mateo Bruni, Leão 14 visitará Uruguai, Argentina e Peru de 6 a 17 de novembro. O Papa visitará no Uruguai, Montevidéu, Paysandu e Flórida de 6 a 8 de novembro. Na Argentina, Buenos Aires, Córdoba e Luján de 8 a 11 de novembro. No Peru, Lima, Chiclayo, Cusco e Pucallpa de 11 a 17 de novembro. 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

0: Estudantes que participam do processo seletivo do programa Universidade para Todos, ProUni, referente ao segundo semestre do ano, já podem conferir o resultado da segunda chamada no portal Acesso Único ao Ensino Superior. Em nota, o Ministério da Educação reforçou que o prazo para os pré-selecionados comprovem as informações da inscrição começa hoje, quarta-feira, e segue até 14 de agosto. A documentação exigida deve ser apresentada diretamente na instituição de ensino superior para a qual o estudante foi pré-selecionado. A perda do prazo ou a não comprovação das informações implicará na reprovação para obtenção da bolsa. Ainda segundo a pasta, candidatos que não foram pré-selecionados em nenhuma das chamadas feitas até o momento podem aderir à lista de espera. Para isso é preciso manifestar interesse nos dias 26 e 27 de agosto. Cultura Notícias termina aqui. Douglas, bom trabalho. Eu volto no jornal a partir do 12:50.
1: Ok, estaremos aguardando. Valeu, Ortiz.
0: Valeu.
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3: 11:05.
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0: aí a Roça Bem, se Michel Teló, abrindo os trabalhos da nossa quarta hora.
1: Campo, na chuva, no sol quente, Deus abençoando, ninguém para a gente.
0: Amém. Estamos aqui com Multi Magrão.
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0: 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Depois de intervalo, momento nobre do rádio e, é claro, com mais participações.
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4: 11:18.
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0: Por que seu pai merece ganhar uma parafusadeira furadeira da Só Luz Materiais Elétricos? 93.9. Conta aí pra mim.
17: Bom dia, Douglas. Aqui é a Gleiciana de Arruda. Gostaria de participar do sorteio da Só Luz. O meu pai merece a parafusadeira porque ele é o melhor pai do mundo. É meu grande herói.
0: Uhum.
17: E ele adora ferramentas.
0: Oh.
17: E a parafusadeira ele não tem. Ele queria muito ganhar.
0: Legal, legal.
17: O nome dele é Antônio Andaí Arruda.
0: Um abraço pro seu Antônio, valeu, Gleice. Boa sorte, tá, menina?
18: Oi, meu nome é Aline Cristiane Padilha Morcelli. Meu pai se chama Antônio Padilha. E ele merece ganhar, porque desde de pequena, desde que eu me conheço por gente, ele tem sua caixa de ferramentas e ele tem um amor tão grande por suas ferramentas, não deixa ninguém encostar a mão.
0: Ó, oh, viu só? O pai da Aline aqui, o seu Antônio, ele não deixa encostar na caixa de ferramentas. E tem pai assim mesmo, que é ciumento, né? Mas vamos falar a verdade, né? Ferramenta organizada, precisou estar na mão, tá ali, ó, é bom demais, né? E ainda ele não tem a parafusadeira também? É, vamos lá. Furadeira, parafusadeira. E essa sem cabo, né? Sem precisar de extensão. É aquela bateria. Top de presente da Soluz Materiais Elétricos. Soluz caprichou no presente, né?
19: Bom dia, aqui é a Vanessa Boff, filha do seu Albino Boff. E ele merece muito ganhar essa parafusadeira porque ele é o melhor pai do mundo.
0: Ô, seu Albino, melhor pai. Beijão da Vanessa aqui, né? No WhatsApp.
20: Bom dia, Douglas, tudo bem? Meu nome é Alessandra Miller.
0: Bom dia.
20: Quero concorrer a parafusadeira, furadeira, pro meu pai, Adelir. Porque ele é uma pessoa incrível e adora construir, reformar. O que tiver, crens outra, é pau para toda obra. O que tiver para construir, ele tá sempre ajudando e sempre construindo alguma coisa ou outra, ele sempre tá lidando. E ainda não tem uma parafusadeira.
0: Olha aí, então, ó, mais um querendo parafusadeira que não tem. E ele é ninja, gosta de trabalhar, gosta de estar pra lá e pra cá, arrumando, ajeitando. Então tá bom, Alessandra. Boa sorte, tá? Alessandra Miller participando com a gente. 3 minutinhos e aí eu encerro todas as participações, tá bom, gente? No oferecimento da Soluz Materiais Elétricos, na Nereu Ramos, descida da delegacia, furadeira, parafusadeira, presentão pro pai que é ciumento, que gosta das ferramentas organizadas, pro pai que não tem parafusadeira, furadeira, e essa, como eu disse e repito, a bateria, não precisa ficar com fio puxando pra lá e pra cá, né? E ó, o pai que é organizado vai estar sempre com a bateria em dia aí da furadeira, parafusadeira, né? 11:28 agora, mais dois minutos, mensagem com o seu nome do pai, e por que que ele merece ganhar esse presentão aí? O pai é daqueles que gosta de inventar moda, é arteiro, é, gosta de estar sempre fazendo manutenção, arrumando aqui, arrumando ali? Manda pra gente, boa sorte no sorteio. Agora, momento nobre do rádio. 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Chega pra cá, doutora, bom dia, quais são as novidades aí?
21: Olá, bom dia a todos os ouvintes da Rádio Cultura, é sempre um grande prazer estar aqui. Aqui é a doutora Maria Carolina, do Centro Odontológico Hospital do Dente. Tô passando aqui para dar um recadinho para vocês, né? Sobre a doença periodontal, muita gente desconhece. É uma doença que acontece ali, que ela comete os ossos que segura o dente, né? E aí, quando a gente tem essa doença, a gente tem uma coisa crônica, uma inflamação que começou ali e depois passa para o osso, né? E a gente tem aquela coisa de retração de gengiva, muitas vezes parece que o dente cresceu, né? Que ele aumentou na arcada, e muitas vezes é só a doença periodontal. Quando ela é diagnosticada precocemente, a gente consegue controlar, muitas vezes o paciente não perde o dente. Quando ela não é diagnosticada, a gente tem o problema ali da evolução da doença, o dente fica mole, ele pode cair, né? Então, por isso, mais uma vez, sempre é muito importante fazer essa avaliação, esse diagnóstico, para a gente ver o que está acontecendo. 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
0: Até, valeu, doutora, muito obrigado, um forte abraço para todos do Centro Odontológico Hospital do Dente, no Centrão de Campos Novos.
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0: Demais. 11:30, encerradas as participações. 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

Daniela Alves Teixeira. Oi, Daniela, tudo bem? Abraço, menina. Bom dia pra Gisele. A Gisele tá em casa, tá curtindo as férias, né? E na

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4: 11:35.
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0: 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Comunicamos com pesar o falecimento do senhor Eduardo Ernesto Zortea.
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0: Ouvinte, ouvinte, preste atenção. 11:30 PM, encerramos as participações em nome da Soluz Materiais Elétricos da Nereu Ramos Centro, né? Em nome do Reinaldo, Valmir, em nome da equipe Soluz, muito obrigado, hein? Vários participaram, vários interagiram, gratidão a todos. Amanhã a gente repete novamente, então, a participação na quinta e na sexta. Nós vamos liberar o WhatsApp novamente aqui no programa Comando Geral para então fazer o sorteio, né? De um presentão, de um presente especial, uma furadeira parafusadeira no oferecimento da Soluz. Senhoras e senhores, essa parafusadeira, furadeira, ela não é aquela com cabo, tá? 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Ali na rua Nereu Ramos, descida da delegacia. 11:45, vamos agora para a agenda do aniversariante. Vamos celebrar a vida no programa.
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0: Vamos lá, vamos homenagear os aniversariantes então. Douglas Tone. Hoje é o aniversário do Neri Pereira da Silva. Parabéns, homenagem da irmã Ivone e família. Parabéns,

0: Eri Pereira da Silva celebrando a vida, homenagem da irmã Ivone família. A Elizabeth está homenageando aqui o sobrinho Juan. O Juan está de aniversário hoje. Alô, Juan, parabéns! Ontem a mana Hilda esteve de aniversário, Elizabeth parabeniza mais uma vez também. Parabéns, parabéns aos aniversariantes. A Divete está homenageando a amiga Neiva pela passagem do aniversário. Oi, Neiva, parabéns pra você. Beijão da Divete e família. Parabéns, parabéns, parabéns. Douglas, aqui Valmir Batista. Quero desejar um feliz aniversário para meu tio lá de Abidão Batista, o Valdomiro Santin. Alô, seu Valdomiro, parabéns. Parabéns, Valdomiro Santin. Felicidade, que Deus o abençoe hoje e sempre, né? Homenagem aqui do Valmir Batista e família. Lidiane está homenageando o primo Juan de aniversário, desejando a ele toda a felicidade do mundo. Parabéns, parabéns. Aniversariantes, felicidades. 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
0: Valeu, Castanhel. Agora 11:48. Comando geral até o meio-dia. Vamos juntos até o meio-dia e nesta hora com o Mude Magrão.
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0: 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Magrão, Magrão, bom de comprar, fácil de pagar. 11:49 da manhã. Mais uma vez, obrigado a todos que participaram e interagiram em nome da Soluz Materiais Elétricos. Foi intensa a participação. Eu peço perdão, não deu tempo de rodar todos os áudios aqui, mas todas as participações vão pro sorteio. Amanhã eu libero mais uma etapa de participações. Assim que eu voltar do pit stop, eu libero o WhatsApp para você. Na sexta-feira eu vou liberar mais cedo o WhatsApp, e aí depois que eu volto do pit stop a gente faz o sorteio entre participações de hoje, quinta e sexta. A gente vai misturar todas e realizar o sorteio em nome da Soluz. 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
4: 11:50.
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0: Acabou, agora sim, tá terminando o programa. 11:57 da manhã, chegamos ao final do nosso comando geral dessa linda, maravilhosa quarta-feira. Hoje, dia 5 de agosto. Obrigado a todos pela audiência, pela preferência. Amanhã cedo, 8 horas da manhã, Emerson Reiser abre os trabalhos. Eu chego às 9 com Pit Stop, mas logo depois das 10 eu estarei aqui no estúdio para dar sequência ao nosso programa e com promoção legal, bacana, especial nessa Semana dos Pais aí, tá joia? Combinado? Beijo, abraço para todo mundo, bom almoço, excelente tarde. Amanhã a gente se encontra ao vivo na programação, em Pit Stop, depois em estúdio. E a qualquer momento a gente se encontra aí pelas esquinas da vida, tá bom? Nesta última hora, então, muito obrigado, Monte e Magrão!
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1: A vida precisa de faxina. Isso inclui fechar algumas portas e dar fim a algumas histórias. Você não faxina a sua casa? Não faz uma limpeza? E essa casa não fica mais leve? Mais agradável? Fica, né? Ambiente bagunçado, ambiente com muita sujeira, fica pesado, fica difícil. Então, se acontece isso na sua casa, imagine na sua vida. A gente precisa fazer uma faxina assim. Precisamos faxinar a nossa alma, o nosso coração. Mas a gente sabe que a faxina da alma não apaga a história. Apenas devolve a cada coisa o seu lugar, para que a paz volte a habitar o presente. Portanto, meu amigo, minha amiga, mais cedo ou mais tarde, você precisa faxinar a alma, o coração, a sua vida. Que tal começar essa faxina hoje mesmo? Reflita sobre isso. Paz e bem, santa alegria e até amanhã em um novo dia.
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0: Nossa saudação amiga, os estimados radioventes do programa Caminhar na Esperança. Estamos no mês de agosto, na semana de orações pelas vocações sacerdotais, de modo especial, então, diáconos, padres e bispos, a vocação ao sacerdócio. Porque as vocações são um dom para a igreja, e não só para a igreja, nós podemos dizer igreja católica, mas são para toda a sociedade. E é justamente neste mês de agosto que nós meditamos e procuramos, como neste mês de agosto temos a sorte de termos 5 finais de semana, então cada final de semana a gente dedica a liturgia de modo especial, falando domingo que passou, então nós celebramos o dia do padre. No próximo domingo, então, celebraremos o dia dos pais, então a vocação da família. No terceiro domingo, nós celebramos a vocação das irmãs, como nós dizíamos antigamente, as freiras, religiosos e religiosas, irmãos e irmãs que deixam a sua família para pertencer a uma família chamada congregação e assim testemunhar o evangelho vivendo vida de comunidade, mas de modo especial no trabalho das pastorais, nos movimentos, na evangelização. E no quarto domingo, neste ano, como tem 5 domingos, é o dia dedicado, então, à vocação dos leigos, todos aqueles que exercem uma função na organização, mas também no trabalho, na manutenção dos serviços e do apostolado na vida da comunidade, na vida da paróquia, na vida da igreja, na vida da diocese. E o último domingo, como são 5 domingos, é um dia, sempre o último domingo de agosto é dedicado aos catequistas. Seria mais verdadeiro dizer às catequistas, porque catequistas ainda, assim que exercem a função de acompanhar os grupos com encontros de amizade e de evangelização, os pequenos grupos que se preparam para receber a sua primeira Eucaristia, para confirmarem o seu batismo com a Crisma, ainda os são poucos, ainda as quer dizer, as mulheres sempre foram aqueles que sempre nos precederam, desde que a primeira grande catequista, geralmente sempre a mãe, a avó, sempre, claro, acompanhados pelo vô, pelo pai, né? Mas porque a catequese inicia nas famílias. Mas voltando, então, ao mês vocacional, o que significa a palavra vocação? Vem do latim vocare, que significa chamar. E no âmbito da igreja, com frequência, somos convidados a refletir sobre os chamados que Deus nos faz. Somos chamados à vida, é o primeiro chamado. Essa é uma vocação primeira. Não existimos por acaso, mas somos frutos do amor de Deus. Fazemos parte de um desígnio, de uma verdade de Deus, do seu amor, que para com cada pessoa tem um projeto a ser realizado. Aí vem, nós podemos dizer, o segundo chamado. Somos chamados à vida, mas viver a vida como pessoas humanas cristãs. Somos chamados a ser discípulos e discípulas de Jesus, e por isso recebemos o batismo. Jesus chamou todos ao seu seguimento em vista da salvação. Todos somos chamados. Quem quiser ser meu discípulo, renuncie a si mesmo, tome sua cruz e me siga. Isso não é só para a vocação sacerdotal, a vocação do padre, dos consagrados e consagradas, do bispo, nós podemos dizer, do diácono. Todos recebemos o chamado. Somos chamados todos à santidade, por isso recebemos os dons do Espírito Santo desde o nosso batismo. Para sermos santos, como dizia Jesus, porque o Pai do céu é santo. No âmbito eclesial, seria dentro da igreja, alguns são chamados a consagrar a vida, pondo-se totalmente a serviço de Deus e da igreja pelos votos religiosos. E assim nos tornamos, então, consagrados ao serviço do Evangelho. Então, como religiosos e religiosas com os votos, esta promessa, esse compromisso que por vários anos vamos repetindo ano a ano e depois o fazemos perpetuamente para toda a vida. É a diferença, então, dos padres missionários religiosos, dos padres diocesanos. Eles têm seus votos com a diocese, a obediência ao seu bispo da diocese. Os religiosos e religiosas, eles pertencem a uma família com um carisma específico. O nosso carisma específico, por exemplo, dos missionários que há quase 80 anos estamos trabalhando nesta paróquia São João Batista, o nosso compromisso, o carisma, primeiro, ser igreja para os migrantes, que atende de modo especial os migrantes, os excluídos, aqueles que não têm pátria, aqueles que não têm casa, não têm lar, não têm família. Porque, como dizia o santo fundador, a igreja deve estar aonde é o povo que luta, trabalha e sofre. Aí é o lugar da igreja. Por isso que a vocação especial, então, dos ordenados, diáconos, padres e bispos, deve se doar a vida inteira e toda a vida, tempo integral. E Jesus continua, como ele chamou os que ele quis, continua também chamando e elegendo. E Deus não escolhe os capacitados, em Jesus não chama os capacitados, mas ele vai capacitando através do seu evangelho, através do alimento, do pão e da palavra e das necessidades da própria igreja. Ele vai capacitando aqueles que ele chamou porque ele quis e que deram resposta, e então ele vai capacitando e os envia em missão. O apóstolo Paulo escreveu: há diversidade de dons, mas o Espírito é o mesmo. Diversidade de ministérios, de serviços, mas o Senhor é o mesmo. Diversos modos de ação, mas é o mesmo Deus que realiza tudo em todos. Cada um recebe o dom de manifestar o Espírito para a utilidade de todos. O dom de manifestar o Espírito não é algo para si mesmo. E sempre se percebe que o Espírito é verdadeiro e é o Espírito Santo de Deus quando aquilo que nós fazemos está a serviço da comunidade, a serviço da família, a serviço de todos os necessitados. O ideal seria que o exercício de qualquer profissão fosse entendido e realizado pela perspectiva vocacional. Deus que chama e capacita cada um, concedendo habilidades que serão postas a serviço para o bem de todos, incluindo o amplo contexto da sociedade. Em sua encíclica sobre o trabalho humano, o próprio Papa São João Paulo II ressalta que o trabalho vivido na dimensão vocacional torna-se um caminho de santificação e de serviço aos outros. Seria desejável que todas as profissões fossem exercidas à luz desta visão. Então a profissão se torna uma vocação. Por isso rezamos: Senhor Jesus, que nos ensinastes a partilhar o pão e sempre nos sustentais com os dons do vosso Espírito, concedei-nos comunidades vocacionais vivas e perseverantes, que sejam testemunhas de unidade e despertem nas novas gerações o desejo pela vida matrimonial e consagrada, pelos ministérios leigos e ordenados. Sustentai-as no seu compromisso com uma catequese vocacional e com os caminhos de especial consagração. Dai-lhe sabedoria para ajudar todas as pessoas no discernimento de sua vocação por meio de um verdadeiro encontro convosco. Maria vocacionada do Pai, interceda por cada comunidade para que, animadas pelo Espírito Santo, sejam fonte de santas vocações no serviço ao povo de Deus vivendo a sua vocação, o chamado que recebemos desde o batismo e que ele renova continuamente na mente e no coração de nossos adolescentes e de nossos jovens. Vem e segue-me. Que o Deus de bondade e de amor derrame sobre todos vós a sua bênção em nome do Pai, do Filho e do Espírito Santo. Amém.
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7: Olá, boa tarde, 12:13. Hoje mais uma vez reunimos aqui nesse rol de candidatos, nesse caso candidatas ao pleito 2026, o Jornalismo Cultura entrevista ao vivo duas candidatas à Assembleia Legislativa de Santa Catarina. Eu converso daqui a pouco aqui com Adriana Correia, Adrianinha da Saúde do PL, Partido Liberal. Ela que foi secretária de saúde em Vargem, vereadora, participou também da última eleição para a prefeitura do município de Vargem. E a Sônia Vedovato, a Sônia do PSDB, Partido da Social Democracia Brasileira. A Sônia, professora, foi prefeita por 2 mandatos em Monte Carlo também e se apresenta aqui também como candidata à Alesc. O Ronaldo Coutinho do Prado traz aqui detalhes da previsão do tempo. Nesse momento do jornalismo da Rádio Cultura, a gente fala ainda aqui sobre o falecimento do empresário, engenheiro Eduardo Ernesto Zortea. 12:14, Jornal da Cultura, oferecimento Super Lucas.
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7: Sobre o tempo, nos informa aqui o analista meteorológico Ronaldo Coutinho.
9: É, o tempo segue aí com chance de condição de chuva, períodos de melhora, a temperatura também permanece amena. Já tivemos aí um pouco de chuva pela região e continua agora de tarde e noite. Temperatura que talvez não passe muito aí dos 16, 18, 17, 19 graus. Amanhã também não dá para descartar chuva, seja de manhã ou mais à tarde e noite, com trovada, e a temperatura permanece amena. Na sexta, chuva na madrugada, amanhã, melhorando à tarde, cai a temperatura principalmente à noite. Pode ser um pouco ventoso ao longo do dia. Se tiver que fazer alguma coisa ao ar livre, à tarde, com algum risco. Sábado começa com tempo seco, frio, abaixo aí de 7, 10 graus, até menos, e à tarde não passa muito dos 15, 18 graus e com chance de chuva final da manhã ou à tarde. Domingo também está indicando aí condições de tempo assim, mais para tempo frio de manhã, também parecido com o sábado, não esquenta muito à tarde e pode ter chuva à noite. Na segunda tem condição de chuva e tempo frio. Não é o tempo todo, mas atrapalha. Está indicando muita chuva e temperatura baixa na semana que vem. Da Climatera, Ronaldo Coutinho.
7: Ok, valeu, obrigado, Ronaldo. 12:16. O candidato à presidência da República, Flávio Bolsonaro, do PL do Rio, anunciou hoje, quarta-feira, o nome do deputado federal Alfredo Gaspar como seu vice na chapa para disputa ao Palácio do Planalto. O anúncio foi realizado na sede do PL em Brasília, após meses de negociações, debates internos e divergências quanto à composição da chapa. Alfredo Gaspar de Mendonça Neto é advogado, ex-promotor de justiça, político brasileiro de Alagoas. Nascido em Maceió em agosto de 70, construiu sua trajetória no Ministério Público de Alagoas, onde atuou por cerca de 24 anos, chegando ao cargo de Procurador-Geral de Justiça do Estado entre 17 e 2020. Meio-dia 17, um intervalo que já voltamos.
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3: 12:20. Olha, faleceu nessa quarta-feira Eduardo Ernesto Zortea, aos 80 anos. O corpo será velado na Capela 2 da funerária Frei Rogério, na Rua Coronel Lucidório, em Campos Novos. A celebração de esperança terá início às 19 horas na Capela da funerária, seguindo depois para ato de cremação. Formado pela Universidade Federal de Santa Catarina, Eduardo nasceu em Capinzal, era um dos 8 filhos de Ernesto e Elis Zortea. Seu pai era construtor, investiu em uma loja de material de construção, em lavouras e na criação de armazéns para recebimento de grãos. Seguindo os passos do pai, Eduardo empreendeu e consolidou sua atuação na área de estruturas metálicas portuárias, fundando a Estrutural Zortea. Eduardo também desenvolveu a plantadeira Gênios, equipamento que possibilita o plantio com adaptação aos mais diversos tipos de solo. Produto é exportado para diversos países da América Latina. Relembrando um pouquinho aqui de uma entrevista concedida por Eduardo Zortea à Rádio Cultura em 2014, na qual ele falava sobre a empresa e a produção de plantadeiras.
4: A Estrutural Zortea começou na minha infância. Nós somos origem de uma família de empreendedores. Em 1970, o Edson, meu irmão, se formou em engenharia civil. Em 74, me formei também em engenharia civil. Trouxe mais dois engenheiros que compõem hoje o grupo Zortea. Foi feita a cisão há 20 anos atrás do grupo, onde nós ficamos com a indústria metálica e os demais segmentos, rede de lojas, material de construção e construção civil. De lá para cá, nós vemos formando um pool de técnicos e buscando conhecimento no ramo da construção metálica para portos. Hoje nós detemos a cifra de 90% do açúcar que é exportado, 60% de grão e de farelo, elas passam por dentro das nossas obras. E temos hoje a grata satisfação, dizer aos componovenses, que temos em âmbito mundial obras patenteadas, que é onde se consegue fazer uma exportação que até hoje não tinha no mundo. E nós estamos sempre buscando tecnologia, que nós sempre temos uma filosofia da empresa. Nós não vendemos aço, nós vendemos ideia e moldamos em aço, que é bem diferente de fazer uma cobertura aqui, uma cobertura ali, que não é o nosso métier. O que te faz é buscar novas tecnologias, buscando sempre tecnologias para atender a demanda e a necessidade desse país exportar com maior eficiência e com menor custo. E com o passar do tempo, se olha, vamos fazer um produto, uma plantadeira, que vem atender a nossa necessidade sem termos que mudar. Achávamos que era isso, mas não foi bem a verdade. A gente procura melhorar sempre o produto. Hoje estamos atendendo o país inteiro, nós temos máquina de 3 a 34 linhas de plantio de grãos graúdos e equipamentos de grãos miúdos até 31 linhas. Então está atendendo com sucesso. Hoje estamos tendo um nome que está incomodando muita gente, porque produtos quer buscar qualidade, que nós somos produtores, sabemos o que, que precisa ser feito para atender essa solicitação. Fazemos parte desse Campos Novos pelo amor. Quando foi feita a cisão, falávamos com nossos sócios, jamais saímos daqui que não tínhamos como levar o nosso patrimônio. Disse, não, mas coloque em carreta, nosso patrimônio são as pessoas que temos conosco, são os amigos, a família e Campos Novos. Sempre fomos apaixonados por Campos Novos e somos a empresa que leva esse nome a todos os rincões do país e fora dele também. Temos obra na Europa, temos obra na América do Sul, e dizendo com isso que faz isso pelo amor. E sempre digo, nunca trabalhei na vida de tanto amor que aquilo que faço. Quando se faz com amor, se não trabalha, se faz por satisfação. E esse é o nosso pensamento.
3: Além do sucesso empresarial, Eduardo teve uma trajetória marcada pelo envolvimento com a comunidade e pela contribuição ao desenvolvimento de Campos Novos. 12 horas e 24 minutos.

0: 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Daqui a pouco, depois do intervalo, eu converso com a Sônia e a Adriana, candidatas à Alesc, daqui a pouquinho.
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0: 12 horas e 27 minutos. Ok, estamos aí então, senhoras e senhores, aqui no jornalismo da Rádio Cultura, mantendo uma tradição de quase 7 décadas com envolvimento em causas comunitárias. E hoje a gente reúne aqui as senhoras candidatas à Alesc pela Amplasc, a Sônia Vedovato, do PSDB, e Adriana Corrêa, do PL. Sônia de Monte Carlo foi prefeita 2 vezes em Monte Carlo. Adriana foi vereadora, foi secretária de saúde, participou também da última eleição para a prefeitura de Vargem. Então, as boas-vindas aqui. Iniciamos cumprimentando a Sônia. Bem-vinda aqui, Sônia. Boa tarde.
5: Oh, boa tarde, Ortiz. Boa tarde a todos os ouvintes da Rádio Cultura. Boa tarde a minha colega Adrianinha, que está aqui no estúdio também, o marido dela, que está escondidinho aí, mas também. A todos os ouvintes, é uma grata satisfação. Agradecer primeiramente o convite por, né, abrir para nós essa oportunidade, e estamos aí para esse bate-papo bastante motivados.
0: Ok, grato, Sônia. Adriana, Adrianinha da Saúde, o Adri, como alguns conhecem, boas-vindas também. Nós já conversamos aqui em outros momentos de política partidária também e de saúde, né? Então, você já teve uma história de visita à nossa casa, da mesma forma a Sônia, enquanto prefeita de Monte Carlo, nós já conversamos em alguns momentos aqui de manhã, né? Boas-vindas então, Adriana, boa tarde.
6: Boa tarde, Ortiz. Boa tarde a toda a comunidade que nos assiste. Aqui em especial a Sônia, nossa candidata também é deputada estadual. Quero cumprimentar aqui meu esposo, o Renan. Em nome dele, toda a comunidade, toda a região. Dizer que esses passos são muito importantes. Fica aí nossa grata satisfação de estar presente num ambiente tão importante para o desenvolvimento da nossa região. Muito obrigada, Ortiz.
0: Ok, obrigado a você também. Então, senhoras, a decisão de concorrer a deputadas em meio a tantas candidaturas, por exemplo, né, de cidades até maiores, com políticos, digamos, de carreira, desculpa a expressão, alguns até meio profissionais, né? Mesmo na história da Alesc. E com um número até maior de eleitores em algumas cidades, mas é uma decisão que vocês tomam, talvez, digamos assim, de romper uma meta que para alguns, em alguns casos, parecia apenas a composição de legenda, mas é muito mais que isso, não é, Sônia e Adriana? Enfim, quais são as perspectivas das senhoras nessa jornada eleitoral? Fiquem à vontade. Pode ser contigo aí, Adriana.
6: Bom, Ortiz, se nós falarmos hoje da questão do nosso público, as mulheres hoje representam em Santa Catarina 52,26% do nosso eleitorado.
0: Uhum.
6: Então, isso demonstra o quanto nós temos espaço e precisamos de mais mulheres na política. Isso demonstra, e nós já provamos nas lideranças municipais, estaduais, federais, o impacto que hoje a mulher tem na sociedade. Que nós temos um espaço hoje garantido na política e precisamos ocupar eles. Nós já provamos a nossa capacidade na gestão, na liderança, na entrega de resultados e nós não podemos ser tímidas. Nós está na hora de nós nos levantarmos, irmos à luta e sermos corajosas. Porque, por exemplo, a minha candidatura, ela nasceu de uma boa política, né? Fui gestora, vereadora, fui candidata a prefeita em 2024, porque eu acredito na força das mulheres, no olhar que nós fazemos e no andar que as coisas vão quando estão sob o nosso controle. Dessa forma única, nós podemos entregar o melhor para a nossa região estando dentro dessa questão política. Santa Catarina precisa ampliar a nossa representatividade dentro das nossas regiões, que muitas vezes ficam em segundo plano, porque não se tem representantes daqui que entendam as nossas necessidades. Porque a necessidade dentro da nossa casa, eu costumo usar, né, Sônia, de referência, que nós sabemos. Então, dentro da nossa região, só quem pode falar é quem vive aqui, quem anda pelas nossas estradas, quem utiliza da nossa saúde. E nós, com certeza, nós temos referência para estar falando sobre isso. E eu busco hoje, sim, essa vaga para poder dar voz e vez às pessoas.
0: Sim.
6: Principalmente à nossa comunidade do interior, aos profissionais que conhecem de perto as dificuldades da nossa população, os municípios que hoje precisam de atenção e de investimento. E é onde está a principal fatia hoje, é nas emendas, é através de ter uma vaga lá para representar muito bem a nossa região, Ortiz.
0: Uhum. Sônia.
5: Eu vou fazer um gancho, pegando tudo que a Daninha já falou e concordo plenamente com tudo que ela falou, para dizer assim que eu fico muito triste quando eu ouço ou leio em redes sociais, como andei lendo nos últimos dias, que daqui ninguém se elege, que estão só indo para cumprir papel. Eu penso que tem tanta gente, e talvez até essas mesmas pessoas que estão falando isso, são aquelas que quando o Brasil joga, são apoiadores contra, torcem contra, são aquelas que falam que não pode ser um senador de outro estado vir para cá, porque ou apoio ou não. Então, a minha colocação é a seguinte: nós temos a nossa trajetória definida aqui na nossa região, é pela nossa região, pela nossa cidade, né? Só quem mora aqui sabe o que de fato a gente precisa. Eu fui prefeita 8 anos na minha cidade e me sinto muito preparada, muito segura, muito motivada a levar o nome da minha cidade, da nossa região, o nome das mulheres adiante. E eu gostaria de deixar, então, um alerta, né, a toda a população, que, claro, tanto eu quanto a Adrianinha, a gente sabe que tem outros representantes aqui da nossa região, mas que escolhessem alguém da nossa região. Nós precisamos nos dar as mãos. É o momento. Não basta nós somente ter a coragem de lançar o nosso nome, porque coragem para mim nunca me faltou, a minha própria história já fala por mim, mas é pelo fato de que nós realmente estamos perdendo e muito por não termos um representante regional. E de toda forma, deixar toda a comunidade ciente que vencendo ou não, porque eleição a gente coloca o nome, vai vir um resultado, né, que a gente acredita e vai lutar, fazer um bom trabalho até o final, mas de toda maneira nós temos líderes aqui na nossa região que têm força após você se colocar num time, né, numa posição de disputa, você acaba saindo com um respaldo diferente nas novas buscas que para o futuro virão.
0: Sim. Adrianinha e Sônia, dentro das suas agremiações, no seu caso, Adriana, o PL, e no seu caso, PSDB, Sônia, as agremiações ofereceram, assim, que tipo de apoio a gente poderia dizer para as suas campanhas? Sônia.
5: A oportunidade. De acordo com o trabalho que a gente vem fazendo, eu já no PSDB não sou uma pessoa que fica trocando de partido, eu estou lá há 32 anos e na verdade, me procuraram pedindo se eu teria interesse, né, de buscar esse pleito, e com toda a garra, determinação, aceitei. Então, a proposta que veio, que eu entendi que foi essa questão, a proposta é da oportunidade. E mulher, quando tem oportunidade, faz coisas que até os homens duvidam.
0: Adrianinha, no seu caso, PL, que tipo de apoio também lhe ofereceu?
6: Eu faço um complemento, obviamente, sobre isso, Ortiz, porque eu sempre estive também, como a Sônia, eu sempre estive dentro de uma sigla só do PL. Eu corri vereadora pelo PL, eu corri candidata a prefeita no PL, eu estive secretária de saúde dentro de uma gestão do PL e estou concorrendo a candidata deputada pelo PL. Então, também, assim como a Sônia, né, a gente não é de ficar mudando um lado pro outro para ver qual lado pode oferecer mais. A gente acredita, sim, numa política de oportunidades, né, e não numa política de outras formas, né. A gente primeiro entrega um serviço bem feito para depois a gente poder cobrar algo em defesa da nossa região. Quando eu recebi o convite do nosso governador Jorginho Melo para representar a nossa região, eu fiquei muito feliz. Feliz por lembrar do trabalho que eu fiz, do que eu represento hoje dentro do partido, como presidente, inclusive, do IPL do município de Varge.

0: né, Sônia? Mas quando a gente se junta com os pequenos, a gente fica grande. Então a gente precisa acreditar nessa política e eu fico muito grata pelo governador por ser a representante da nossa região. E também sabemos que, principalmente, né, Sônia, a conquista do voto ela acontece no contato direto com a população, que é quem tem o voto. Então os votos estão na mesa, estão aí para todos. Todos hoje somos candidatos, então a eleição é efetivamente, nós só vamos saber um resultado em outubro. Então a gente precisa acreditar. Estar motivado assim como nós somos. Quem conhece nossas histórias de vida enquanto mulheres, sabemos o quanto nós podemos entregar para a nossa região. E mais do que garantir, Ortiz, o que recebemos foi um voto de confiança, realmente para representar o partido. Sim. Com responsabilidade, com ética, principalmente, e muito trabalho, que isso nós sabemos fazer muito bem.
1: Adriane e Sônia, nós temos muitas carências, claro, aqui na Plask, né? Muitas prioridades, vamos dizer assim. E no caso de vocês, assim, para a plataforma de campanha, que prioridades vocês elencariam, o que dá para defender, digamos assim, junto ao eleitorado? Começamos então contigo aí, Sônia.
2: Bom, eu ia iniciar pelo nosso maior gargalo, que é a saúde, mas eu vou deixar porque eu vi que na próxima pergunta a gente vai entrar nesse assunto.
1: Sim.
2: Eu tenho várias pautas aqui já definidas e até quem tem me acompanhado pelo Instagram, no final vou deixar meu endereço aí da página, tem visto que a gente tem falado muito claramente. Uma delas é a questão da nossa malha viária. A nossa malha viária, eu falo que o trabalhador levanta cedo todo dia, o empresário que emprega, e tudo isso faz com que gere a economia do nosso país, do nosso estado, dos nossos municípios. Então, o trabalhador, ele quer ter atendimento à saúde quando ele necessita, ele quer ter a oportunidade de emprego e ele quer ter boas condições de traficabilidade. Então, o que nós estamos hoje numa deficiência muito grande é realmente nessa questão, que nós vamos bater forte nesse sentido. Nós vamos falar também muito sobre educação. Eu sou professora de profissão, né? E além da valorização dos professores, que nós precisamos bater muito nessa questão, que hoje os professores estão deixados de lado, tá? Em muitos aspectos, e inclusive em suporte até psicológico hoje em dia, tá? Que tá difícil trabalhar,
1: sim,
2: tá? Com essa nova geração que tá vindo aí, pais despreparados, queira ou não, precisamos trabalhar nessa parte também, mas tá sobrando muito pro professor na escola. Eu tenho uma questão também, eu vou tentar compactar aqui os meus principais assuntos, uma questão dos professores aposentados, que estão sendo descontados 14% deles, trabalharam uma vida inteira para se aposentar e hoje aposentado ainda tem que continuar contribuindo. É uma pauta que nós vamos bater fortemente também. A questão do esporte, que eu sou então de área de profissão, eu sou professora de educação física, e a educação física ela vem sendo deixada de lado em muitos aspectos, e o estado precisa bater muito fortemente nisso, porque nós estamos criando gerações sedentárias. Nós somos de uma geração que pulava, que subia em galho, pulava corda, se mexia. Hoje está todo mundo estagnado, parado atrás de uma tela de celular, e é essa geração que está vindo por aí que vai cuidar de nós no futuro. Eles precisam ter incentivos de movimentação, e é o esporte que vai trazer isso. Eu tenho uma parte que eu vou bater muito fortemente, que nós somos um estado desenvolvido que chama a atenção do nosso país, mas aceitar todo dia ter que ler matérias de violência contra a mulher, nós não vamos aceitar, não. Precisamos de políticas, de acolhimento, de orientação e de toda maneira somando ideias através de seminários para captar mais informações. Eu sei que não é só Monte Carlo, não é só Campos Novos. Eu estou falando da nossa região e do estado. Nós não ficamos para trás de nenhum estado brasileiro em número de habitantes nessa questão que está sendo ridícula, né? As pessoas não estão tendo psicológico mais para trabalhar sobre isso e está sobrando para a mulher. E nós estamos chegando, né, Adrianinha? Essa pauta nós vamos bater forte. A questão da agricultura. Eu sou filha de agricultores e a minha cidade é pequena, nós somos de uma cidade pequena e nós precisamos dar maior estrutura, que seja em questão de estradas, que seja em condições de implementos para que o agricultor possa produzir, manter sua família no campo, porque o que eu estou vendo é um êxodo rural e ninguém mais está ficando no campo, e a hora que todo esse pessoal sair de lá, nós não vamos ter mais comida na nossa mesa.
1: Verdade.
2: Eu vou bater também muito numa questão muito importante, que fiz um levantamento: 193 municípios de Santa Catarina possuem até 30 mil habitantes. Então,

0: Nós somos 80% do nosso estado com cidades até 30 mil habitantes. E sobre essa questão, eu vou falar mais à frente o porquê que isso agrava e porquê que nós precisamos apostar em representantes, sim, que vivem a realidade dentro das cidades pequenas. Depois eu complemento, tá? Numa outra pergunta. Passo para você, Adrianinha.
1: Obrigada, Sônia.
2: À vontade.
1: Bom, Ortiz, a minha campanha está sendo construída, né? Nas prioridades que fazem parte da minha trajetória de vida, né? É aquilo que eu conheço realmente na prática. Então, eu estou em outubro agora, 18 anos, é na área da saúde. E é a minha principal prioridade hoje, é uma bandeira que como enfermeira, como gestora, como vereadora e como profissional da área hoje, que eu sou funcionária do Hospital Dr. José Atanásio há quase 7 anos, agora estou afastada por questão do período eleitoral, e a gente vê na prática realmente o que as pessoas passam, né? A gente vê na porta, né? Então eu vivo essa minha realidade hoje, de quem espera por uma consulta, de quem espera por um exame ou por uma cirurgia. Eu vou defender esse fortalecimento da nossa região, dos nossos hospitais, da atenção básica, da redução das filas, ampliar os acessos aos serviços especializados, investimento nos hospitais e municípios do nosso interior, daqui do pequeno, porque aqui as coisas têm que acontecer, ser resolutiva dentro da nossa região. Precisa ter viabilidade, precisa ter estrutura para tratar aqui. Hoje não pode, hoje, acreditar que uma mãe vai a uma unidade de saúde e não tem não consegue uma consulta, ou precisa ir 3, 4 horas da manhã, esse modelo já ficou para trás. Nós precisamos inovar, nós precisamos caminhar a passos largos, e a saúde precisa acompanhar. E hoje é o que a nossa população pede, a priorização e a valorização dos profissionais de saúde, principalmente hoje é que eu falo na questão da enfermagem, são homens, são mulheres que sustentam o atendimento à população, muitas vezes eu disse, enfrentando jornadas exaustivas e condições difíceis de trabalho. Eu quero trabalhar para melhorar as condições, para que na ponta a população tenha um serviço de excelência. O meu compromisso forte também hoje com a defesa das mulheres. Eu estava coordenadora do curso técnico em enfermagem, fui professora do curso de técnico em Joaçaba, no Senac, por 5 anos também, e vejo aí que a gente precisa muito trabalhar a questão da mulher. A gente precisa fortalecer, e para fortalecer a gente precisa de mulheres dentro da política, porque quem faz políticas públicas para mulheres são as mulheres. E a gente tem um olhar amplo de fazer para todos. Então, as ações de prevenção ao combate à violência, inclusive em 2021, enquanto eu estava vereadora, eu tenho um projeto aprovado no município que impede que agressores de mulheres ou que tenham processo, eles são impedidos de assumir cargo público no município. Então são algumas questões que a gente precisa falar para fortalecer e garantir o acesso integral das nossas mulheres.
2: Sim.
1: Incentivar a autonomia econômica, criar oportunidades para que elas possam empreender, trabalhar, dentre outras demandas de liderança, garantindo segurança e respeito também, porque hoje quem vive longe dos grandes centros, como Florianópolis, dentre outros, Joinville, também merece um acesso a serviços públicos de qualidade.
2: Claro.
1: Nós temos excelentes profissionais na nossa região, né? E não, por que não desenvolver? Mas para desenvolver, hoje eu vejo, Ortiz, que nós não precisamos só de simpatizantes. Eu tenho muito simpatizante na saúde, que é simpatizante da saúde, mas tem poucos que têm o entendimento do que precisa ser feito. E é nisso que eu vou trabalhar com muita força, como diz a Sônia, é uma das causas que é muito importante.
2: Perfeito. 12:43. Estou ao vivo aqui no Jornal da Cultura com Adrianinha da Saúde, do PL, e Sônia Vedovato, do PSDB. A Adrianinha de Vargem, a Sônia de Monte Carlo, e são candidatas a deputadas estaduais pelos seus respectivos partidos. Bem, senhoras, a região enfrenta desafios, claro, né? Saúde, infraestrutura, a Sônia disse que queria falar disso também, então chegou o momento, né? E, enfim, qual dessas áreas vocês consideram, digamos assim, mais urgentes para que mereçam uma atenção assim, e quais propostas pretendem defender na Alesc, no caso de uma eleição, Sônia?
0: Primeiramente, estrada, porque a gente precisa rodar, né? Todo mundo precisa se locomover, seja dentro da cidade, para fora, né? Entre cidades. Então, estrada para levar os produtos, para todos os fins, inclusive para passeio com segurança, né? Eu vejo que em muitos lugares eles estão usando o acostamento para fazer mais uma pista. Eu vejo que o acostamento antigamente era necessário, a gente andava todo mundo de carro meio velho, ficava na estrada, mas hoje em dia o acostamento, né, tem que ser transformado numa pista, né, de fluxo para acelerar esse trânsito nosso aí. Mas a mais e mais importante de todas as pautas que eu vejo, e vou bater na questão da nossa região, de todas as cidades pequenas, é porque nós recebemos uma cota. A Adrianinha pode complementar nessa questão depois, porque é bem área dela, mas eu como prefeita vivi isso na realidade e vejo o sofrimento do nosso povo. O repasse para a saúde é muito pouco pelo que a gente precisa. A longevidade aumentou, as pessoas estão vivendo mais, automaticamente, por mais cuidado. E quanto mais cuidado, as pessoas tomaram consciência que precisam se cuidar. E nesse quesito, vão para o posto de saúde para agendar os seus exames, e as cotas terminam muito logo e vão ter que esperar para o próximo mês. Verdade. E tem coisas que não dá para esperar para o próximo mês. Então nós vamos bater fortemente nessa questão de aumentar essa cota, de fazer com que esse recurso chegue aos municípios para atender a nossa demanda, que está estagnada lá, parada. Não é só Monte Carlo, estou falando de todos os municípios. E se eu estiver falando alguma besteira, alguém pode surgir aí e me corrigir. Mas eu tenho propriedade do que estou falando, porque eu vivo na pele o sofrimento da nossa população. Outra questão é ter essa rede de apoio, vou chamar de rede de apoio, tá? Mais próxima de nós. Gente, o doente das cidades pequenas precisa entrar num carro, rodar quilômetros longe, vai e volta no mesmo dia. Nós precisamos de centros de atendimento com especialidades mais próximos de nós. Né? Às vezes a gente se depara com situações, a pessoa com câncer ou outra gravidade, ou uma cirurgia. Gente, Florianópolis fica tudo distante para nós, é a família que quer visitar, não consegue, é longe para o paciente. Enfim, são questões que precisam ser vistas urgentemente. E uma das coisas que eu quero bater, que é um projeto ainda que não existe, é o colegiado para prefeitos novos, tá? Eu fui prefeita, eu era professora de educação física, me elegi prefeito, e ser candidato na rua é uma coisa, enfrentar a realidade lá depois é outra. E eu vejo a quantia que os prefeitos se enrolam no início do mandato. Isso é um atraso para o nosso estado. Até eles pegarem o jeito, pegarem as regras, pegarem os encaminhamentos, nós precisamos, enquanto estado, ser pioneiros em criar um movimento, um colegiado para prefeitos, que dê suporte, que facilite caminhos, que dê orientações de pronta, sabe, um grande conselho, para que a gente possa trabalhar em coletivo e fazer de alguma maneira que todo o estado se desenvolva mais rapidamente, porque o estado está nas cidades.
2: Sim. Adrianinha.
1: Bom, Ortiz, complementando então a fala da Sônia, esse é um assunto extremamente importante, porque quando a Sônia fala realmente na defasagem, e ela existe, ela é real, tanto eu digo assim hoje que algumas filas do nosso estado na saúde andou, porque houve um incentivo do estado dentro do que é pactuado no SUS, que é dinheiro do governo federal que vem, mas teve um complemento do estado para poder fazer com que as filas andassem, porque médico nenhum mais gostaria ou queria operar pelo SUS porque não valeria a pena. Então, isso se repete na tabela SUS de exames, né? Nós vemos hoje a quantidade de medicamentos hoje que os pacientes tomam no nosso município, isso fala a nível regional. Não, o que tem a real hoje, que é oferecido, não condiz com a realidade da nossa população. As doenças estão mudando, as pessoas estão vivendo mais, como disse a Sônia, e isso precisa ser visto de uma forma diferente. Não dá para ver a saúde hoje como era vista a saúde 20 anos atrás, quando o município guardava na gaveta uma IH, uma por mês. Hoje, então, é uma fila contínua que precisa ser vista com agilidade e responsabilidade. Sim. Dessa mesma forma, eu falo enquanto região, porque o nosso MEUS se repete a realidade. Quando eu fui coordenadora da CIR do MEUS, que engloba os municípios da Amplasque e Amoc na época, a gente via realmente que isso repetia. Então, são situações que você faz para um, sim, você resolve a realidade de muitos municípios pequenos. E a entrega hoje, sim, que vai estar na minha pauta, é fazer essa entrega de soluções, porque ninguém deve realmente esperar. A gente tem uma lei de 60 dias aí do câncer, mas que precisa ter uma fiscalização em cima disso, porque a gente sabe que às vezes lá na ponta ela não se cumpre, e os nossos pacientes hoje não sabem ainda todos os seus direitos em relação à saúde. A gente precisa levar isso mais para perto e garantir essa eficiência dentro da nossa região, que não precise daqui a Florianópolis, sim, com zero condições para estar fazendo um tratamento de saúde, mas precisamos de ter soluções, porque só falar do problema, até o nosso paciente sabe qual é o problema. Não consigo consulta, não consigo o meu exame e assim por diante. Na urgência e emergência, hoje eu vejo um gargalo muito grande. Nós temos uma BR com altíssimo índice de acidentes gravíssimos e que muitas vezes hoje chegar rápido faz com que a gente tenha uma sobrevida muito melhor e que a gente consiga salvar o paciente. Estando no SAMU, como eu estava recentemente, que eu me afastei de Joaçaba agora, a gente percebia o quanto esse serviço é importante. Nós precisamos de mais ambulâncias, de mais USAs, de mais unidades básicas em todos os municípios para que chegue rapidamente o serviço. Assim, Ortiz, como vai estar no meu plano, Sônia, a questão também de uma asa rotativa, de um helicóptero na nossa região.
2: Certo.
1: Nós vivemos hoje um gargalo muito grande de acidentes e a gente observa que é uma sombra muito grande na questão de tempo, porque é muito distante um local do outro. E chegar antes é salvar uma vida. Então, as clínicas também hoje, além da questão da urgência e emergência, de reabilitação, eu vejo que elas passam despercebidas, Sônia. É invisível hoje ao Estado em algumas questões dessas. Porque só quem sabe hoje que tem um problema que precisa internar um filho por álcool, por drogas, quantos problemas de família tem hoje, isso é invisível. Ninguém fala porque não passa por isso. Mas essa mãe que está me ouvindo agora, ou que tem um filho, ou um pai, ou enfim, um irmão, alguém, algum familiar, sabe da importância que eu estou falando. A gente precisa garantir, Sônia, o financiamento dessas clínicas para que elas desenvolvam um trabalho melhor ainda do que elas já fazem com pouco. Então elas vão fazer muito mais. Para que lá na ponta a gente precise dar o que as pessoas merecem, que é o acesso a serviço de qualidade. Também está entre minhas propostas, Ortiz, a criação de uma clínica da mulher e da criança no Meio Oeste, que atendam desde um exame simples de prevenção de câncer, como o Papa Nicolau, como ultrassom, mamografia, quer dizer, assim, com um ano na fila esperando, se não tiver um gestor que queira que as coisas andem. Atendo também pré-natal de alto risco, que hoje o nosso alto risco ainda é Concórdia, né, ou Curitibanos. Uhum. E aí, então a gente vê o quanto que as pessoas precisam. A Sim. questão do climatério e da menopausa também. Nossa população, como a Sônia disse, está vivendo muito mais e precisa de atenção. E quem está dando atenção para essas pessoas? Quem está tratando da forma correta? Também a criação, Ortiz, de uma casa no Meio Oeste de atendimento à gestante e puérpera. Hoje nós temos uma UTI neonatal em Joaçaba, e UTI pediátrica, que muitas vezes não tem um local adequado para essas mães que dão alta e precisam ficar indo na UTI ver seus filhos. E a condição financeira também não permite que elas tenham um local adequado para ficar. Recém-operadas, com dor, com dificuldade para caminhar, tendo que ir até o hospital e sem ter um local que acolha verdadeiramente essas mulheres. Então, eu vejo que enquanto mulher a gente consegue ter uma visão muito holística de tudo Sim. isso que nós precisamos caminhar na nossa região. É igual a gente hoje dizer que na unidade de saúde, nas nossas unidades de saúde, falo em nível de Joaçaba e Campos Novos, né? São nossas duas regiões que nós mais estamos presentes, né, Sônia? Que muitos municípios não dispõem de um ginecologista e de um pediatra. A gente sabe o quanto que um pediatra hoje é importante para o desenvolvimento das crianças. Para crescerem sem um problema de diabetes, a questão da hipertensão e, obviamente, ter mais qualidade de vida. Então, para que essas mães possam descansar suas mentes de poder ir em uma unidade de saúde e ser bem atendida. E já indo para finalizar essa minha parte da saúde, porque de saúde eu posso falar o dia inteiro aqui. Então, e respeitar também o horário, Ortiz, a implantação aqui, como já foi dito, quando a Sônia fala, é a questão da hemodiálise na nossa região. Muito se fala e se pouco é feito. Então a gente precisa saber e desenvolver.
2: Sim, sim.
1: Né? Da realidade hoje dos nossos munícipes que saem 2, 3, 4 horas da manhã, voltam 8 horas da noite, 3 vezes por semana. Né, os desgastes das pessoas, que nós não precisemos ser os pacientes, Ortiz, para poder fazer algo, que a gente precisa de pessoas, Sônia, na política, que queiram plantar árvores sem desfrutar das sombras.
2: Exato.
1: Senão a gente vai estar sempre rodando em círculos, sem a gente ter para onde ir. E o fortalecimento, obviamente, do financiamento, como a Sônia falou, de melhoria para agilizar as filas de cirurgia hoje, que estão andando, mas precisam andar mais rápido. Porque quem está esperando a cirurgia hoje tem pressa, Ortiz.
2: Tem pressa. Perfeito. Por essas duas últimas falas da Sônia e sua também, Adrianinha, a gente percebe que é preciso, até tinha uma pergunta sobre isso aqui, dar visibilidade aos municípios menores. Gente, 12:54 já. Eu gostaria de continuar mais um tempo com vocês aqui, a conversa está boa, mas o horário me determina a concluir aqui, mas quero agradecer, Sônia, a sua presença aqui, a Adrianinha também, desejo a vocês uma campanha muito boa, saudável, produtiva, tranquila, de paz e de conquistas também, né? Que é o que vocês buscam, nós podemos dizer isso aqui, né? Já que vocês estão pela Amplasc, aqui é uma entrevista, logo vem propaganda eleitoral e tal, que ainda não é o caso, mas jornalisticamente falando, nós podemos sim fazer esse tipo de trabalho aqui. É uma honra sempre, né? Adriane, muito obrigado, boa sorte para você então, até uma próxima conversa aqui.
1: Muito obrigada, Ortiz. Obrigada pela oportunidade de estar aqui. O meu compromisso então é fazer dessa política um instrumento para melhorar aí a vida das pessoas, das famílias, da comunidade em si, da nossa região. E dizer que o meu preparo hoje é que eu tenho na política, agora eu quero colocar ele a serviço da nossa região e de todo o nosso povo catarinense, que merece, porque trabalha muito, acorda cedo e faz Santa Catarina ser esse estado tão perfeito e tão bom para viver, mas com pessoas certas, no lugar certo, as coisas acontecem. E vamos lá, em busca dessa vaga, porque as coisas acontecem para quem quer. Então, bora lá.
2: Ok, obrigado. Sônia, obrigado também, e uma boa campanha.
0: Eu gostaria de agradecer a oportunidade, Ortiz,
2: sim.
0: A todos os ouvintes que estiveram conosco até agora e fazer o meu fechamento com uma fala voltada ainda, pegando um gancho da Copa. Eu ouvi falar muito sobre a questão de que os profissionais ganham tanto, né? Os atletas ganham tanto para jogar e às vezes deixaram por corresponder à expectativa, né? E quando a gente se fala sobre a questão política, né? Que a gente está concorrendo com tantos profissionais que já estão consolidados no mercado, se eles fossem tão bons, nós não estaríamos aqui buscando a oportunidade que estava tudo resolvido, né? Então, às vezes a gente mantém pessoas lá porque, mas está lá tantos anos. E se nós colocar um jogador novo no time, vamos mostrar o porquê que a gente está indo. Então, se você está procurando uma candidata, né, como na nossa região, que tenha garra, posicionamento, atitude, estamos aqui com a Adrianinha, né, sabemos que tem mais. Vamos focar em alguém da nossa região, tá? Então, meu compromisso é com a nossa região, é fazer um bom trabalho, a minha história por mim, por si já fala por mim, sobre enfrentamento, sobre coragem, sobre perseverança, e acho que o melhor legado que a gente tem é o da nossa comunidade, né? Eles vão falar por nós e com certeza vai dar o respaldo e reflexo em toda a região. Estou pronta para o que deve e agradeço, Ortiz, mais uma vez a oportunidade e seguiremos. Eu quero só aproveitar e deixar aqui por final o meu Instagram e o meu Facebook, meu contato de WhatsApp, que eu estou esperando o contato de vocês. Então vamos lá, primeiramente vou chamar pelo Facebook, Sônia Vedovato. Você vai me encontrar lá, só digitar que você vai achar. A mesma maneira, o Instagram, @ Sônia Vedovato. E lá tem todo o meu material, conteúdo sobre campanhas, propostas e tudo. E o meu telefone, gente, anota aí, por favor. Estou aguardando o WhatsApp de vocês. 499-8810-7227. Um abraço a todos, muito obrigada.
2: Ok, um abraço também. Obrigado mais uma vez, Adriane e Sônia, que conversaram comigo ao vivo aqui no nosso Jornal do Meio-Dia, o Jornal da Cultura. Agradeço também a coordenação da Rosa e a equipe do jornalismo. Muito obrigado, Super Lucas, conosco no Jornal da Cultura. Próxima edição, amanhã, a partir do 12:10. E a qualquer momento, o jornalismo traz informação, serviço para você, por meio da notícia, por meio dos conteúdos aqui produzidos. Um abraço a todos, boa tarde, até amanhã.
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7: Ouvintes, muito boa tarde, comunicados de utilidade da Hora do Recado desta quarta-feira. 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Programação da Paróquia São João Batista, hoje quarta-feira, 19 horas, missa na matriz e missa durante a primeira noite do tríduo na capela Senhor Bom Jesus. Amanhã, quinta-feira, missas 15 horas no santuário, às 19 horas no santuário e na capela Senhor Bom Jesus, com a segunda noite do tríduo. Visita da imagem peregrina de Nossa Senhora Aparecida. O cronograma está encerrando e neste sábado às 15 horas, visita da imagem peregrina com missa na capela São João Batista Scalabrine, no assentamento Cepé Tiaraju. 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
7: Coleta de sangue Hemosc de Joaçaba, coleta em Campos Novos, nos dias 26 e 27 de agosto, das 8 da manhã às 11h30, da 1 da tarde às 16h30, na sede social da Cooper Campos. Doação de sangue será realizada mediante agendamento prévio. 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Primeira noite do tríduo neste dia 5 de agosto. Amanhã também tríduo 19 horas e no dia 7 encerra o tríduo. No dia 8, 10 da manhã, venda de churrasco, de leitão assado, galinha, bolos e cuca caseira. 19 horas, celebração com o diácono Sidney. Dia 9, festa solene, 10 da manhã, procissão com a imagem do Senhor Bom Jesus. 10h30, missa festiva, meio-dia, tradicional almoço no salão da capela, com churrasco, salada, pães e bebidas. Às 14 horas, matinê. Eu volto amanhã com a hora do recado, com os trabalhos técnicos de Daniel Agostini. Gerson Page vem aí com Esporte 93.
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8: Amigos do Esporte, boa tarde. Estamos chegando com o nosso Esporte 93. 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Pois é, minha gente, olha, foi definido na tarde de ontem a sede dos jogos que serão realizados da semifinal do Interiorano. Foi realizado na tarde de ontem o sorteio para a sede da semifinal que acontece na comunidade de Santa Bárbara. O Juventude, que é a sede, joga a primeira partida da semifinal. Juventude, que é o primeiro colocado na fase inicial da competição, no geral, joga contra O vencedor aqui foi a Juni Galdina, equipe A. Então a primeira decisão da semifinal acontece a partir das 15 horas em Santa Bárbara. O segundo jogo também na Santa Bárbara envolve o Juni Galdina, equipe B, e o Flamengo da Barra do Leão, equipe B. Esses são os jogos da semifinal do interiorano que está sendo realizado na região do distrito da Barra do Leão. Tem sequência também neste próximo sábado os jogos da quinta Taça Cachoeira Amigos do Boita. Nesta rodada, somente 3 jogos serão realizados, que começam às 14 horas no masculino, Monte Alegre e Original Futebol Clube. Em seguida tem no futebol feminino, Aliadas Amigas do Boita e São José. E no terceiro e último jogo, encerrando a rodada, tem Juventus 30 de outubro e JR Recanto Flores. Termina hoje as inscrições, o prazo para as inscrições da Copinha Campos Novos, Campos Novos, categorias de base no futsal. Ainda dá tempo para você escrever a sua equipe no sub-9, sub-11, sub-13, sub-15 masculino, no feminino sub-11, sub-13 e sub-15. A Secretaria de Esporte e Lazer pretende dar início a esta competição já no próximo dia 16 de agosto. A etapa micro-regional dos Jogos Abertos de Santa Catarina estão sendo realizados na cidade de Lages e Campos Novos está participando com 2 modalidades, né? Esta etapa que está sendo realizada na cidade de Lages, 2 modalidades, a bocha masculina e o futsal masculino, que estão participando e representando o município de Campos Novos nesta competição. Então teremos jogos aí do futebol masculino e também da bocha masculina. Assim que a gente tiver os resultados, estaremos repassando aqui para os nossos ouvintes do nosso Esporte 93. É a etapa micro-regional dos Jogos Abertos de Santa Catarina. Sucesso à nossa torcida para as equipes que representam o município de Campos Novos nos joguinhos abertos micro-regionais que está sendo sediado pela cidade de Lages. De esporte era isso, eu volto aqui no nosso Esporte 93 amanhã, sempre com novidades aí no nosso esporte amador campolovense da região. Grande abraço a todos, na sequência vem aí Emerson Reiser e o Show da Alegria.
4: 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Hora certa. 1:08.
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3: 1:12, a seguir, Show da Alegria.
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3: Eu mesmo, bebê. Fala comigo. Galerinha linda e maravilhosa do rádio. E aí, tudo certo? Tudo beleza? Aqui começa a melhor parte da sua tarde. 13:13, 16 graus a temperatura. Boa tarde. Ótima sintonia.

0: Ai, ai, ai, meu Deus do céu. Legal, legal, grande família cultura. Aí na nossa programação 1h18, na boa companhia aqui do Super Castanhão. Abraço pro nosso amigo Gauchinho, tá ligado na programação? Quem também tá curtindo a mais ouvida aqui, o Michael. 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
0: Aqui na capital do agro, 1h20.
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0: Por aqui, 1h21 na programação Cultura. 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

0: De volta por aqui, agora 13:30, ou seja, 13:30. Abraço aí pro nosso amigo Baque da Varge, dizendo que nesse momento tá caindo água na Varge, né? Tá chovendo! Aí tá chovendo, né? Eu falo isso porque ele tá pedindo música pro Momento Bailão, vou rodar o áudio dele às 14:00, de repente até às 14:00 já parou de chover, e o pessoal vai dizer, ih, mas o velho Baque da Varge não tá bem certo do juiz, então tô te avisando, ele mandou um áudio agora dizendo que agora tá chovendo. Mas como ele tá pedindo música pras bandinhas, vou rodar só as duas, até lá nas duas pode até... Dá pra encher a arca, inclusive, né? Não sei, ou para de chover ou continua chovendo. Vai saber, né? 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Patrão descansando lá, vou escutar a rádio pra dar uma relaxada, né? 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Aí o estagiário tá nadando de braçada por lá, né? Meu pai do céu, né? Olha só, agora 13:32 na programação Cultura. Interrompemos nossa programação, chegando aqui o nosso momento nobre do rádio. 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
0: 13:33, tá aí o nosso momento de informação, momento Cooper Campos Lojas pra você.
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2: 1:36. 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

0: E aí? A primeira é a mais ouvida. Cultura FM. Grande família Cultura, o pessoal tá me falando da chuva. Então vou ter que rodar o áudio do Baque agora, porque senão daqui a pouco não vai fazer sentido, né? Então tá, vou rodar o áudio do Baque agora e a pedido dos ouvintes, né?
1: Cultura, boa tarde, meu.
0: Parece que ele tá melando umas abelhas. Sinto que no início do áudio faz um. O zangão lá, ó.
1: Cultura, boa tarde. Cultura.
0: Parece ou não parece um enxame de abelha? O homem tá melando umas abelhas lá, só pode, né?
1: Cultura, boa tarde, meu. Velho amigo Emerson. Batendo água no fundo.
0: Olha aí, ó, viu?
1: Arbarina. No momento bailão, aí você. Manda aí o pintor pra nós escutar e apreciar a chuva aí.
0: Muito bem.
1: Abraço a toda a família Baque, Mocinho da Varge, família Arroz aí.
0: Isso.
1: Velho Baque funda agora.
0: Valeu, valeu, Baque. Abraço aí. O pintor eu toquei ontem, né, Baque? Inclusive foi você que pediu o pintor ontem. Não sei se você lembra, né? Mas foi ontem ainda, então hoje não dá pra tocar de novo o pintor, né? Mas já a gente vai curtir mais músicas aí no momento bailão aí da programação. Esse Baque é uma parada, né? Eita, meu Deus do céu. A Baque, tem um ouvinte falando assim, Emerson, o Baque tá falando de chuvarada, chuvarada, chuvarada. E talvez ele não saiba, mas eu sei o que tá acontecendo. Falei, opa, então conta, é informação, é importante. A rádio às vezes é uma ponte, né, entre os ouvintes. O Adailson da Silva, Walter Popular Alemão, diz, Emerson, deixa que chova. E eu tô achando que esse excesso de chuva deve ser os corintianos que desde já estão chorando pela eliminação que vai ocorrer na Copa do Brasil. Será que é isso, Baque? Rapaz do céu! Que homem audacioso, né? Vocês acham que o Corinthians não vai reverter o placar adverso? Ele tem que marcar só 3 gols, né? Você acha que ele não consegue? O que que vocês acham que é mais difícil? O Corinthians reverter o placar ou pagar em dia o Memphis? Vocês viram que agora o Memphis falou que se ele não

receber a cada 30 dias ele não joga mais? Gente, o corintiano não tem um dia de paz, gente. Né? Me diga, né? Terminou o jogo, né? 2-0 pro Inter, rapaz, que placar complicado pra reverter, né? Aí na mesma semana ali o Memphis dá uma entrevista num sofá, que tem uma foto dele sentadão num sofá, não sei se vocês viram. E daí a legenda, né? Memphis dispara, se não receber a cada 30 dias, não entra em campo. Aí que a gente vê quem veste a camisa e quem é mercenário, né? Me diga, gente, ó, eu trabalho aqui na Rádio Cultura há 8 anos, graças a Deus meu salário nunca atrasou. Isso é mérito da empresa, né? Pagar em dia, mérito e dever também. Mas a gente sabe que no futebol não será o primeiro e não será o último clube a ter problema. O meu próprio Flamengo, eu lembro de uma época aí tenebrosa, né? Que os caras iam lá no vestiário, tentavam tirar a porta, a janela pra tentar vender pro desmanche. Pegavam o carro do treinador pra tentar vender pro desmanche pra poder tirar o deles, né? Claro que eu tô exagerando um pouquinho pra ficar mais engraçado, mas eu lembro assim momentos difíceis, né? Mas a estrela do time vir a público, né? E jogar mais essa mercadoria no ventilador, né? O time já tá complicado, né? Daí perde de 2-0. Ah, mas também não tô com meu salário em dia, entende? É, tipo, é essa analogia que o cara coloca, né? Daí o torcedor que ia lá no treino cobrar e o corintiano vai e cobra mesmo, né? Já começa a pensar, ah, coitadinho, ele não tá com o salário em dia, né? Vamos fazer o seguinte, vamos montar uma cesta básica e levar pro Memphis lá pra ele ter o que comer? Que vergonha, né? Não, não, nessa hora não pode. Eu não sou corintiano, mas o cara fez errado, né? Numa hora delicada ali, né? Pegar, tirar o dele da reta assim, ah, se eu não receber também, querem me cobrar, querem que eu jogue, mas eu não tô recebendo. Mas aí, né? Cada qual com o seu cada qual também, né? Eu já achei que foi um absurdo trazerem ele pro Brasil. Não era pra tudo isso, né? Ou a atual situação do Corinthians não permitia isso. E o histórico tá aí, né? Infelizmente, fica difícil mesmo, né? Mas o corintiano tem direito de resposta, claro, né? E aí, corintiano, você acha que dá pra passar pelo Inter? Pela máquina colorada dos Pampa? Não sei não, hein? Não sei não. E essa choradeira é do corintiano ou não é? É o que ficou no ar aí, segundo o alemão, né? Lá vem o alemão, cheio de paixão. É, o alemão chegou chegando, né? 1:43. 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Gente, já que o pessoal tá falando de chuva, né? Todo mundo falando, ah, tá chovendo, aqui tá chovendo. Eu lembrei dessa música do Victor e Léo. Quem não lembra desse clássico? Ritmo da Chuva. 1:44.

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1: Hora certa, cultura.
2: 1:53.
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0: Pontualmente 2 horas, nossa próxima atração é o nosso momento bailão. 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Antes de começar o nosso momento bailão, nosso ouvinte cultura fala comigo.
3: Boa tarde, tudo bom? Aqui é o Antônio Scusciato, aqui do Marari.
0: Fala, seu Antônio.
3: Manda uma música aí pra nós agora de tarde escutar, porque tá chovendo aqui também. Chuva e chuva, é mate doce e pipoca, não tem o que fazer. Um abraço aí pra vocês aí. Manda uma música pra todos os meus amigos aí do Marari.
0: Valeu, seu Antônio. Abraço pra esse povo maravilhoso do Marari, curtindo a programação com a gente também. Aqui a nossa amiga Hilda, também tem uma homenagem na tarde de hoje. Conta, Hilda, quem que tá de aniversário? Quero saber.
4: Quero homenagear o meu neto, Renan Busmela, que tá de aniversário hoje. Desejo tudo de bom pra ele, completando hoje 22 anos, que mora no Obedão Batista. Daí eu desejo tudo de bom pra ele lá, bastante saúde na caminhada dele e bastante sorte pra ele, que Nossa Senhora da Aparecida e Jesus abençoe ele hoje e sempre, né? Ele é um menino muito querido. Quero mandar meu abração pra ele lá, meu beijão. Tudo de bom pra você, meu neto. Um abração da vó, Hilda. Te amo. Você mora no meu coração.
0: Muito bem, parabéns! Parabéns e pro aniversariante, recebendo o abraço e o carinho, claro, né? Nosso aqui também da grande família Cultura. E agora chegou aquele momento assim, ó.
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0: Hora certa. Cultura. 2:16. 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

0: Olha aí, minha gente, 2:19 aqui na nossa programação. 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
1: Fala, meu nobre, como é que está? Tudo bem? Então, manda o sabor da uva aí, do Trial e Vilso do Agito. Valeu, um abraço.
0: Valeu, valeu. Abraço aí pra turma da Transmaran. Ligados aqui com a gente também, né? Valeu, valeu, turma. Aquele abraço. E agora tá chegando também um abraço aí pro nosso conterrâneo. Lá em Monte Carlo, Canaã é o nome dele. Nas gaitas do irmão dele, a gente vai curtir aí o grupo Alma de Pampa. Como nesse horário eu não toco gaúcho, eu vou tocar Tchê Music do grupo Alma de Pampa, que também é boa demais. Abraço aí, Canaã. Abraço aí pro gaiteiro Carlão.

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1: Legal, legal, gente. Olha aí, 2h27, acompanhamos aí o grupo Talagaço Absoluta. E antes ainda o Corpo e Alma Ciúme Bobo, aí nos vocais do Andrezinho e eu, Emerson Reiser também, né? E com a gaita aí do Carlan. Aí, Zá, Carlan. Abraço aí, Canaã, família maravilhosa, aí em Monte Carlo, curtindo a programação com a gente também. Valeu, turma, aquele abraço. Olha só, agora na programação Cultura, interrompemos nossa programação, tá chegando aqui, momento nobre do rádio, o Douglas Tony tá no nosso comércio, e a informação, claro que é bem-vinda aqui no nosso Show da Alegria. Fala comigo, Douglas Tony, boa tarde.
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2: 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E eu volto contigo, Emerson Reiser, na programação. Segue daí o Show da Alegria.
1: Valeu, obrigado Douglas Tony, obrigado aí, abraço Daniel, sucesso turma, boas vendas. E agora na programação 2h32, tá chegando Cultura Notícias primeira edição também, depois de informações do nosso comércio, informações aqui da nossa redação, com Edinho Carlos Moresco. Boa tarde, Edinho.
4: Olá, boa tarde, Emerson. Possível ciclone bomba pode provocar temporais e ventos fortes em Santa Catarina.
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4: Audiência pública debate fechamento de agências bancárias no estado. Concessionária informa fechamento definitivo de acesso à Rodovia Federal de Santa Catarina. Prazo para convenções partidárias nas eleições 2026 termina nesta quarta. As informações da Caert com Cadu Reis.
5: A Assembleia Legislativa de Santa Catarina realiza audiência pública nesta quarta-feira para debater os impactos econômicos e sociais do fechamento de agências bancárias no estado. O encontro na sede do parlamento em Florianópolis é promovido pela Comissão dos Direitos do Consumidor e do Contribuinte e Legislação Participativa da Alesc. A concessionária Via Costeira informa a interdição definitiva de uma alça de acesso à Rodovia Federal BR-101 em Santa Catarina a partir desta quarta-feira. A estrutura no quilômetro 269 em Imbituba, no litoral sul catarinense, é desativada para avanço das obras de implantação de vias marginais. A Justiça Eleitoral encerra nesta quarta-feira o prazo para a realização das convenções partidárias para as eleições 2026. Com a conclusão do ciclo, o processo eleitoral avança para a etapa de registro das candidaturas, que vai até o dia 15 de agosto.
4: O Instituto Nacional de Meteorologia, INMET, monitora a formação de um intenso ciclone extratropical que pode evoluir para um ciclone bomba entre esta quinta-feira e sábado. Se confirmado, o fenômeno poderá provocar chuva forte, temporais, granizo e rajadas de vento em Santa Catarina. Os ventos mais intensos devem ocorrer sobre o Oceano Atlântico, podendo ultrapassar 100 km por hora. No litoral e em outras regiões de Santa Catarina e no Rio Grande do Sul, as rajadas podem superar os 60 km por hora. Após a passagem do sistema, uma massa de ar frio deve provocar queda acentuada nas temperaturas no sul do Brasil. O IMET também emitiu alerta laranja para tempestades em Santa Catarina na quinta-feira e orienta a população a acompanhar as atualizações da previsão, já que a intensidade e a trajetória do sistema ainda pode mudar. Cultura Notícias volta logo mais às 3 horas, aqui comigo no Show da Alegria. Segue a programação contigo, Emerson.
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0: sabe, eu vou agora.
1: Hora certa. 2:39.

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0: 2h45. 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Turma, e você achou que a cultura ia esquecer do seu paizão? Claro que não! 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Obrigado aí, Joalheria Pinheiro, pela parceria aqui, e vamos juntos presentear aí um papai da programação Cultura, né? 30 minutos do WhatsApp liberado a partir de agora. Portanto, até às 15h15, a próxima hora da igualdade do programa, encerro as participações. Combinado então? 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

0: 6, agora faltando para as 3. 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Ah, eu estou com um problema, bateu a tecla aí do meu celular, não consigo digitar, só consigo mandar áudio. Beleza. Mas por que eu gostaria que seja um áudio, mensagem de texto? Que aí fica mais fácil pra gente preencher o cupom, né? É só encaminhar o nome do vencedor aí, até porque eu tô salvando todos os nomes que vão entrar no acumulado da semana. O sorteio será no sábado pela manhã. Então é muito mais fácil salvar as mensagens escritas do que mensagem de áudio, né? Dá trabalho salvar áudio, menino. Vou te contar uma coisa, não faz ideia, né? Nós fizemos aí a promoção da Expression, né? Era só mensagem de áudio. O trabalho que dá pra salvar áudio, né? Salva, renomeia, transforma, né? O áudio a gente salva em OGG, se eu não me engano, né? É um arquivo que eu nem sei quem que foi que inventou, né? Agora mensagem de texto não, é só copiar e colar no Word, né? Ah, Zé, é facinho demais, né? É muito facinho. Então é só escrever o nome completo e fica muito mais fácil. Me ajuda, tá certo? 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Olha, estamos aí com 70 participações, viu? Cada vez que a gente fala, aumenta umas 20, né? Então vou falar mais uma vez. Manda o teu nome completo e aí você tá concorrendo a um lindo relógio da Mormai. Gente, pense num relógio bonito, né? O pessoal da joalheria capricharam no presentão pro papai, né? E olha só, ele não é aquele relógio retrô e não é muito moderninho também, porque às vezes pega, por exemplo, o smartwatch, né? Um pai mais aí 50 a mais, 60 a mais, vai dizer, ah, não gostei, né? É que os pais da gente, eles são assim, né? Eles não são, tem pai que não gosta de muita tecnologia. Então ele não é aquele muito retrô, ele é um relógio assim, contemporâneo, sabe? Bonitão, vai agradar aquele pai mais moderninho e também aquele pai mais tradicional também, né? Exatamente. Então o presente já ficou na medida, foi muito assertiva a escolha. 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É só escrever o nome completo e você já está concorrendo. Boa sorte!
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0: Credo. Nunca pensei que o silêncio da... Gente, essa dói, né? O compositor tava numa sofrência. Rapaz, é... Tá aí, Pijama Amarelo na programação Cultura, Hora da Igualdade, 3:03. Na companhia aqui do Super Castanhão, obrigado pela confiança, nosso trabalho em mais esta oportunidade. Já estamos aí com quase 100 participações lá no nosso WhatsApp. Valendo aí um lindo relógio para o Dia dos Pais, no oferecimento aí da Joalheria Ótica Pinheiro. 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É só escrever o seu nome completo e você já está no sorteio. Boa sorte. 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E agora vamos aí de Cultura Notícias. Edinho Carlos, mais uma vez aqui trazendo a informação da nossa redação do Jornalismo Cultura, destaque do nosso Show da Alegria.
1: Voltamos, Emerson. Caminhoneiro catarinense está há mais de 20 dias parado na Argentina após nevasca.
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1: Olha, a Mega Sena acumulou novamente o concurso 3041, que será sorteado às 21 horas desta quinta-feira, pode pagar R$150 milhões. As apostas podem ser feitas até às 19 horas nas lotéricas ou pelos canais digitais da Caixa. No concurso anterior, realizado na noite passada, ninguém acertou as 6 dezenas. Em Santa Catarina, 4 apostas acertaram a quina e receberam R$47.288,21 cada. Os bilhetes premiados foram registrados em Chapecó, Jaraguá do Sul, Mafra e Tubarão. Em Jaraguá do Sul, um bolão de 30 cotas dividiu o prêmio de R$141.774,60. Aposta simples da Mega Sena com 6 dezenas custa R$6. Cidadãos devem verificar situação eleitoral antes das eleições 2026. Informativo diário da Rede de Notícias Acaerte prepara eleitores para o pleito no próximo dia 4 de outubro. As informações da Acaerte com Cadu Reis.
3: Minuto do Eleitor Acaerte.
4: Olá, eleitor catarinense. Já verificou sua situação eleitoral para as eleições 2026? O período para ajustes no cadastro junto à Justiça Eleitoral foi fechado em maio e somente os eleitores com título considerado regular estão aptos a votar no dia 4 de outubro. A legislação prevê cancelamento da inscrição mediante, por exemplo, o não comparecimento a 3 eleições consecutivas sem apresentação de justificativas ou quitação das multas. A consulta da situação eleitoral é simples e pode ser feita pela internet. Um dos caminhos é o portal de autoatendimento no site do Tribunal Regional Eleitoral de Santa Catarina. Também é possível verificar a condição no aplicativo e-título para smartphones. Em breve falaremos mais sobre este app que é fundamental para o dia do pleito. Até o próximo Minuto do Eleitor. De Florianópolis, da Rede de Notícias Acaerte, Cadu Reis.
1: O caminhoneiro Jairinho Gomes, de Sombrio, Santa Catarina, está há mais de 20 dias retido na região de Uspallata, na Cordilheira de Mendoza, na Argentina, devido às fortes nevascas que atingem a região. Pelas redes sociais, ele afirmou que segue com esperança de que a situação seja resolvida. Jairinho e outros motoristas recebem apoio da Associação Civil de Caminhoneiros Unidos de Mendoza e do Exército Argentino. As autoridades têm liberado a circulação apenas de forma pontual por causa das condições climáticas na região. Cultura Notícias volta às 13:30 aqui na Cultura. Segue contigo, Emerson, o Show da Alegria.
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alegria. Poderoso é Deus para acumular-vos com toda a espécie de benefícios, para que, tendo sempre em todas as coisas o necessário, vos sobre ainda muito para toda a espécie de boas obras. Senhor, fazei de nós dizimistas conscientes, alegres e generosos.

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1: 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Comunicamos com pesar o falecimento do senhor Eduardo Ernesto Zortea.
0: 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A família em luto. 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
1: 3:13.
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10: Grande família Cultura, olha só, encerradas as participações, eu prometi o WhatsApp liberado até a hora da igualdade, 15 horas e 15 minutos. Chegamos aí a 109 participações. Uau! Essas participações entram então no acumulado da semana, começando hoje as participações. Vamos até sábado, tá? E aí sábado a gente vai sortear, até porque esse presentão tem valor agregado, né, gente? Não dá pra fazer uma promoção especial pro Dia dos Pais, sorteando aí um lindo relógio da Mormai e apenas numa tarde terminar, né? Não, não dá, né? A gente tem que dar oportunidade para mais ouvintes conseguir participar. Então, 109 participações atingimos aqui na tarde de hoje. Todas aí estão devidamente credenciadas no nosso sorteio. Então, boa sorte a todos, tá certo? Legal, legal. Abraço aí pra Emanuela, ela diz: Emerson, manda um abraço para todos os ouvintes. Então, tá aí registrado o abraço para todos os ouvintes. Ouvintes aí que estão curtindo aqui a programação com a gente também, né? 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
10: 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Uma ótima quarta-feira aí, recheada de boas notícias, de bons negócios.
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13: 3:27.
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10: Na programação Cultura, seguir Cultura Notícias. Aqui em estúdio comigo, Roseli Rossi, com destaque aqui do nosso noticioso, a terceira edição de Cultura Notícias.
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25: Às 15:32, 18 graus a temperatura, após muitas reclamações, inclusive aqui das lideranças de Campos Novos, o Ministério dos Transportes adiou a concessão de rodovias da região.
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25: Muito sério a dependência das apostas online, e o Sistema Único de Saúde, o SUS, ampliou para até 100 mil o número de teleatendimentos mensais a pessoas que enfrentam problemas relacionados a jogos e apostas online. O SUS operacionalizou já a partir dessa terça, desta semana, esse teleatendimento para pessoas com dependência de jogos e apostas online. O serviço deverá então chegar até 100 mil atendimentos mensais. A expansão, de acordo com o Ministério da Saúde, se faz necessária em razão da alta procura. É um aplicativo Meu SUS Digital, por onde quem precisa pede o atendimento, em parceria com o Ministério da Fazenda e a Agência Brasileira de Apoio à Gestão do SUS. O atendimento é remoto, claro, sigiloso, acolhedor, oferece orientação e acompanhamento profissional, funcionando como uma porta de entrada para a rede de atenção psicossocial, o CAPS. Dados da pasta indicam que mais de 1 milhão de pessoas pediram a auto-exclusão do CPF de sites e aplicativos de apostas por meio da plataforma centralizada de autoexclusão, ferramenta do Observatório Saúde Brasil de Apostas Eletrônicas. Os números mostram ainda que 35% das pessoas acionaram a autoexclusão em razão da perda do controle pessoal sobre essas apostas. E os sinais de alerta, então? Primeiro, mudanças no sono, na alimentação ou no humor, mentir para a família, sentimento de vergonha e culpa, ansiedade, irritação, uso do jogo como forma de lidar com o estresse e a frustração, comprometimento das relações pessoais e profissionais, uso intensificado do álcool e outras drogas, comprometimento do orçamento pessoal e da família. Busca por alívio emocional ou fuga de problemas, histórico de transtorno mental como depressão e ansiedade, impulsividade, influência cultural e social que romantiza o jogo. É o que eu digo, aquela apostazinha ali na Mega Sena, que parece tão inocente, né? Mas se for repetitiva também, atrás do ganhar, perdi hoje, ganha amanhã, mas aí vou jogando, não deixa de ser também, não é, Emerson Reiser, uma forma de viciar a pessoa, né? E tem outros sintomas aí, ou desdobramentos, como a solidão, isolamento social. Então, se você conhece alguém, ou tem no seu rol de amigos e familiares, alguém que sofre dessa dependência, procure ajuda, procure o CAPS. O CAPS está ali para atender e, por sinal, atende muito bem. São 15 horas e 36 minutos. A Justiça Eleitoral encerra o prazo de convenções nesta quarta e observa cumprimento de cotas no registro das candidaturas.
0: O período de realização das convenções para que partidos e federações oficializem seus candidatos para a disputa das eleições 2026 termina nesta quarta-feira, dia 5 de agosto. As nominatas das siglas para concorrer às vagas na Câmara dos Deputados e Assembleia Legislativa de Santa Catarina precisam cumprir as cotas de gênero. Conforme determinado pelo Tribunal Superior Eleitoral, as listas devem ter um mínimo de 30% de componentes de cada sexo. As legendas também têm limitações nos números.

0: prevê que cada partido pode registrar 100% das vagas mais um. Por exemplo, na Assembleia Legislativa de Santa Catarina, cada partido poderá registrar 41 vagas. São 40 vagas em disputa. Para o deputado federal, 16 vagas, 16 mais um. O número mínimo, ele tem que se pautar pelo respeito à cota de gênero. A legislação eleitoral prevê que os partidos têm que manter o número de 70% das vagas para um gênero, 30% para outro. A Justiça Eleitoral tem entendimento que não pode haver o registro de um único candidato, que esse registro violaria a cota de gênero. Teríamos 100% de um único gênero, então o partido tem que registrar dois candidatos, sempre no mínimo.
1: Após as convenções, os partidos e federações têm até 15 de agosto para registrar as candidaturas junto à Justiça Eleitoral. Somente no dia seguinte, 16 de agosto, a campanha de fato é liberada nas ruas e na internet. O secretário judiciário do Tribunal Regional Eleitoral de Santa Catarina, Max Sobral, ressalta:
0: as regras de propaganda, elas são bem claras. A propaganda eleitoral, de fato, só começa no dia 16 de agosto. Então, mesmo que o candidato se registre antes perante a Justiça Eleitoral, ele só pode iniciar o movimento de pedido explícito de voto a partir do dia 16 de agosto. Tudo que ele realiza antes disso, ele tem que realizar na condição de pré-candidato. E a legislação é bem clara ao impedir esse pedido explícito de voto. Ele pode se apresentar, a sua intenção de concorrer, ele pode enaltecer as suas qualidades, mas ele nunca pode, de forma direta, fazer esse pedido de voto. E a legislação e a jurisprudência eleitoral vedam também um pedido, de certa forma, implícito, maquiado de votos, que a gente denomina de uso de palavras mágicas. Conto com você no dia 4. Há um conjunto de expressões, de comportamentos que a Justiça Eleitoral também proíbe. E isso considera isso uma propaganda antecipada e irregular.
1: A campanha de rua fica permitida do dia 16 de agosto até às 10 horas da noite de 3 de outubro, véspera do primeiro turno das eleições 2026. As propagandas eleitorais no rádio e na televisão serão veiculadas entre 28 de agosto e 1º de outubro. De Florianópolis, da Rede de Notícias Acaerte, Cadu Reis.
2: Obrigada, Cadu. Após muita reclamação, inclusive de lideranças de Campos Novos, mas de todo o meio-oeste, Planalto Sul de Santa Catarina, o Ministério dos Transportes adiou a concessão de rodovias da região. O lote, que inclui trechos das BRs 282, 153 e 470, abrangendo municípios da região de Campos Novos, teve o cronograma alterado. O Ministério dos Transportes confirmou, portanto, o adiamento dos leilões das novas concessões de rodovias federais em Santa Catarina, inicialmente previsto para ocorrer em 2026, em dezembro. Os certames foram remarcados para o ano que vem, conforme a atualização apresentada durante as audiências públicas realizadas no mês passado sobre o programa Rodovias Integradas de Santa Catarina. A mudança ocorre após uma série de reclamações de empresários, lideranças políticas, produtores rurais, entidades representativas integrantes da sociedade civil, especialmente do Planalto Sul e do meio-oeste do estado. As principais críticas estão relacionadas ao modelo de concessão apresentado, que prevê a implantação dos pedágios, incluindo a região de Campos Novos, sem a previsão de investimentos considerados importantes e fundamentais para atender as necessidades locais de infraestrutura, como lombadas eletrônicas, melhoria nos trevos, elevado e a própria duplicação das rodovias. Quando o programa foi anunciado pelo Ministério no fim do ano passado, a expectativa era que os leilões fossem concluídos até novembro deste ano, porém o cronograma revisado elimina essa possibilidade. Durante as audiências, a estimativa apresentada foi que os leilões ocorram em setembro do ano que vem, com a assinatura dos contratos em dezembro do próximo ano. Na prática, isso significa que as novas concessões só deverão entrar em vigor a partir de 2028. Santa Catarina também aguardava definição sobre duas concessões que já estão existentes. No caso da BR-101 Norte, o processo de repactuação não avançou por causa da falta de acordo entre as partes, descartando um novo leilão. Em relação à 116, que passa pela nossa região também, não é? Lages, Curitibanos, né? Uma Mafra e tal, as negociações para otimização do contrato continuam em andamento. O leilão, porém, deverá também ficar para o próximo ano. E não é só ficar para o próximo ano, né? A expectativa é que nesse meio tempo, enquanto o governo redefina os editais, etc. e tal, possa também prever alguma melhoria.

0: ou amarrar, pelo menos, né, no leilão, vai ter pedágio, vai. Mas também dentro de um prazo possível, não 30 anos, ocorra melhorias na rodovia, como duplicação numa parte ou num todo, né? E essas melhorias pontuais que são históricas, né? Os pedidos, as demandas são bem históricas. Eu volto às 16, isso já é quase agora. Você continua aqui com a comunicação jovem.
1: Ok, obrigado, Rose. Até logo mais. 18 graus agora a temperatura.
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0: certa.
1: 3:46.
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0: Legal, legal, gente. Olha, 3:49. 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
1: Boa tarde, menina. Aqui é o Arjun Antunes, da Boa Vista. Se for possível, toca a música da Ana Cavalli.
0: Muito bem, Alana Tavares. Bora curtir uma então dela? Recadinho do Arjun Antunes.

0: 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Cultura.
1: 3:57.
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0: 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Mas quem foi que tirou meu calendário daqui? 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Agora eu fui imortalizado no rádio, né? Depois daquela do locutor, agora são exatamente... Mas quem foi que tirou o relógio da parede? Agora eu caí na do calendário, né, gente? Mas deixa o calendário aqui pra gente falar que dia que é. Dia 8. Que coisa! Foi essas e outras aí que surgiu aquele áudio viral que... Nossa, gente, e é engraçado que tudo que é de locutor mandam pra mim, sabe? É muito engraçado. E às vezes viraliza algumas coisas que eles me mandam várias vezes, né? Que a gente tem vários ouvintes. Então, se eu ganhasse apenas R$1 por cada vez que eu recebi aquele áudio... Agora são exatamente 10 e pouco, sabe? Eu tava rico, gente. Eu tava rico se eu recebesse apenas R$1 por cada vez, né? E o pessoal vê, nossa, olha que legal, vou mandar pro meu radialista amigo, né? Você lembra de mim, né? Então, às vezes, sim, claro, é legal, não tô dizendo que não mande. Mande, continue mandando, é divertido, é engraçado. O problema é que todo mundo tem a mesma ideia, né? Daí... Daí o que que acontece? Daí acontece que eu recebo, às vezes, 50 vezes a mesma anedota, né? Uma coisa legal quando, como eu também tenho um clube de xadrez, né? A gente ensina a garotada a jogar xadrez. Agora estávamos de férias, né? No período de escola aí. E aí tudo que é de xadrez me mandam, sabe? Tudo, gente. Tudo. Aquele videozinho do menininho que joga contra o Karpov, né? O menininho lá na Rússia que ele vai jogar, ele joga contra o apresentador. Ele diz, você é muito bom pra jogar contra você, chamamos agora, daí chama, né, um campeão mundial. E o menininho começa a chorar. Aquele lá, gente, eu recebi 486 vezes, né? É igual as pessoas acham que o filme 300, você tem que assistir 300 vezes. Não é isso. É o nome do filme. Ai, 18 graus a temperatura, minha gente. Agora nós vamos trazer aqui na programação Cultura destaque aqui do nosso jornalismo, né? Quarta e última edição de Cultura Notícias.
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2: Os eleitores entre 30 e 69 anos são os que mais comparecem às eleições em Santa Catarina.
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2: 16 horas com 4 minutos, 18 graus a temperatura. O tempo é chuvoso na região de Campos Novos, prometendo mais chuva, inclusive, com volume até mais expressivo nesta quinta-feira. O Ministério Público de Santa Catarina iniciou esta semana uma série de programetes que falam da importância da denúncia e da proteção às mulheres durante esse mês de agosto, que é anunciado como o Agosto Lilás. Os novos programetes que estão sendo veiculados nas emissoras de Santa Catarina reforçam o enfrentamento à violência doméstica e familiar contra as mulheres. Em caso de violência, denuncie, ligue 127 Ouvidoria da Mulher, Ministério Público de Santa Catarina. A mensagem veiculada nos programas de rádio intitulados Minuto Ministério Público de Santa Catarina integra este mês de combate à violência contra a mulher, reforçando que esse tipo de violência vai muito além das agressões físicas. Conforme a Lei Maria da Penha, também configuram violência condutas que causam sofrimento psicológico, sexual, moral ou patrimonial, como ameaças, humilhações, controle, isolamento e manipulação. Os dados do mapa do feminicídio mostram que entre os anos de 2024 ou 2020 e 2024, cerca de 7 em cada 10 feminicídios foram cometidos por homens que mantinham ou haviam mantido uma relação afetiva com a vítima. Troco solidário do então supermercado Cooper Campos deixa um legado de apoio para entidades. Olha que bacana! A iniciativa do troco solidário implementado pelos supermercados, né, da Cooper Campos, que agora são Master, né? Essa iniciativa, desenvolvida ao longo dos últimos anos, possibilitou que pequenos valores doados pelos consumidores fossem transformados em importantes recursos para entidades beneficentes dos municípios onde a Cooper Campos mantinha atuação no segmento de supermercado. Nesta última edição do projeto, foram arrecadados R$10.102,57, valor destinado a entidades de Campos Novos, Caçador, Otacílio Costa e Capinzal, que desenvolvem trabalhos sociais voltados ao atendimento de crianças, adolescentes, pessoas com deficiência e ou pacientes em tratamento de saúde e proteção animal. Em Campos Novos, a Associação de Pais e Amigos dos Excepcionais recebeu R$ 965,00. A Cadave, 278. Rede Feminina de Combate ao Câncer, 565. A Associação de Pais e Amigos dos Autistas, a AMA, R$ 818. E a entidade Ajude Nossos Animais, R$ 919. Outros municípios, como eu mencionei, receberam também valores que variam de R$ 699 até R$ 1.400. O projeto Troco Solidário reforçou durante sua trajetória o compromisso social da Cooper Campos e a participação da comunidade em ações como essas. 16 e 8, os eleitores entre 30 e 69 anos são os que mais comparecem nas eleições de Santa Catarina, segundo o Tribunal Regional Eleitoral. 69 até, né, a gente compreende, porque o voto é obrigatório até os 70. Tem muitas pessoas que completou 70, depende do humor do dia. O Emerson levantou até a mão fazendo assim, deixa pra lá.
0: Tiver frio e chovendo, não vou.
2: O corpo fala, Emerson Reis. Então, completou 70, aí depende muito, né, do humor da pessoa no dia ou da confiança dela nos candidatos ali colocados, se ela tem expectativa que modifique alguma coisa ou não, não é? Mas, enfim, a faixa etária teve um acréscimo de 71 mil eleitores nos últimos 2 anos, o que pode favorecer maior participação nas urnas. Santa Catarina ganhou 71 mil eleitores entre 30 e 69 anos. É a faixa etária que mais vai às urnas. Segundo o TRE, o aumento dos votantes nessas idades, desde a última eleição em 2024, é a chave para avaliar o engajamento dos catarinenses. A Justiça Eleitoral, então, pontua que o levantamento demonstra que o grupo mais jovem, de 18 a 29 anos, é a faixa de voto obrigatório que menos participa das eleições. É obrigatório, né? Dos 18 aos 29 anos. Em 2024, 61 mil pessoas desse grupo deixaram de votar. Não foram. A quantidade de votantes nas demais faixas etárias não chegou a ser detalhada. Um outro grupo que menos participa das eleições é das pessoas analfabetas, que são 1% do eleitorado de Santa Catarina. Já no recorte de raça, os votantes pretos e pardos apresentam maior abstenção na eleição. Apenas 1 a cada 10 eleitores catarinenses, porém, informa raça, né? A justiça eleitoral, então não tem como avaliar, né? Com 100% de assertividade. E agora com o aplicativo, né? No TRE, que pode fazer a justificativa ali mesmo.
0: Uhum.
2: Então, se tiver que pagar multa, o quê? R$3, R$5? Enfim, o que vale mesmo é escolher, né, da melhor maneira possível, identificar quem tem potencial e compromisso e postura para fazer alguma coisa, tanto nas eleições proporcionais como nas eleições majoritárias. Por enquanto, pela expressão do Emerson, tá uma canseira. Até amanhã, Emerson.
0: Valeu, Rose, até amanhã.
1: 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Hora certa.
0: 4:10.
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3: 3,9. E aí? 4:12. 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Gente, tem alguns solinhos que marcaram gerações, né? Vamos começar recordando de alguns deles aqui, ó, ao som de Creedy, Inside the Wall, agora 4:13. Boa tarde. Oi.

0: 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Cultura.
1: 4:23. 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

0: 4:27 aí na nossa programação. 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
0: 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E agora, conforme manda o script do programa, tá chegando.
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Boa tarde. Agosto, mês dedicado às vocações. Neste mês dedicado às vocações, a Igreja reconhece também a importância de rezar e zelar a vocação familiar. A família é uma instituição querida e abençoada por Deus. E é na família que precisamos incentivar a vivência dos valores cristãos, por ser a base para todo ser humano. Neste sentido, a vocação dos pais na vida

vida dos filhos é essencial e insubstituível. No segundo domingo de agosto, marca o início da Semana da Família. Recordamos que no segundo domingo de maio, comemoramos o Dia das Mães. E no segundo domingo de agosto, o Dia dos Pais. Associados a estas datas comemorativas, a Igreja celebra durante o mês.

maternidade e a maternidade. É nesta vocação que descobrimos o sentido da nossa utilidade no mundo. Viver e colocar em prática a nossa vocação potencializa o nosso eu e contribuímos para uma vida pessoal e comunitária mais cristã. A vocação familiar refere-se ao chamado pela graça de Deus para a vida conjugal e para a criação e educação da família, com o objetivo de construir uma comunidade de amor, respeito e serviço. É uma vocação natural, mas também um chamado especial, onde a família é vista como uma igreja doméstica e um espaço para viver e transmitir a fé, transmitir também os valores e a mensagem de Cristo Jesus. Música.

0: Hora certa.
1: 4:43.
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0: Música nova do Embaixador.

0: 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Cultura.
1: 4:52.
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1: Grande família Cultura, apenas 5 minutos agora faltando para as 5 horas da tarde. 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Grande família Cultura, deixa eu te contar que eu vou ficando por aqui para fechar o nosso Top Hits de hoje. Mas amanhã, dia 6, amanhã será quinta-feira, o nosso próximo encontro será às 8 horas da manhã, tá? Exatamente, amanhã eu faço a abertura aí do programa Comando Geral, levando a programação na primeira hora solo, e aí depois das 9 horas o Douglas Tony entra porque tem Pit Stop Cultura, e aí a gente vai na nossa dobradinha até as 10 horas da manhã, beleza? Então me esperem de mate cevado que o nosso compromisso está marcado amanhã a partir das 8 horas da manhã. E falando em mate, já preparou o seu mate? Porque nossa próxima atração é o Galpão de Estância com Gerson Page. No mais, a você, ótima noite, bom descanso, continue ligado na Cultura, pois onde tem um rádio ligado, não existe solidão. Forte abraço, tchau, tchau.

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1: 5 horas.
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6: E estamos de volta aí, moçada, 5:04. Alô, gente, alô, amigos, alô, amigas. Buenas. É, estamos começando aqui pela Cultura, tarde de garoa, chuva mais uma vez nesta quarta-feira, meio de semana. Começando mais um galpão de estância, mais um encontro do nosso tradicionalismo aí no seu final de tarde. Até às 18h30 nós vamos juntos aqui com a música tradicionalista, a música regionalista, a música bem nossa. É o nosso galpão começando.
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6: E através da sua participação, nós vamos fazendo aquela festa super gostosa aí nesse final de tarde e torcendo para que você tenha um bom final dela. E muitas alegrias aí pra você, pra família, pros vizinhos, isso mesmo. E o pessoal que está na lida aí, sempre peleando e ouvindo a gente ao mesmo tempo também, né? Como é o caso dos nossos amigos do agro, os nossos amigos da lida da ordenha, nesse final de tarde, com o radinho ligado aí na estrebaria, com chuva, com sol. Feriado ou não feriado, dia de trabalhar, o pessoal trabalha do mesmo jeito, né? Não tem folga. Aquele abraço a todos aí, a você que está realizando os afazeres próximo à sede da fazenda, do sítio, devido à chuva, e o radinho ligado aí na varanda. Ah, tem muita gente já com o chimarrão pronto, né, Douglas? Pois é. É a hora certa, né? A hora certa de tomar aquele mate gostoso, sempre com a erva mate mazute. Diz o Douglas. E os gaitaços ouvindo aí no seu final de tarde. E o meu boa tarde vai para. E quem tá no mate, com certeza, né? E realizando já os afazeres aí próximo à sede, é o pessoal lá da chácara Recanto dos Tropeiros. Né, minha amiga Elisete? Isso! Já está presente com a gente aqui, graças a Deus, nos dando o carinho da audiência. Abraçamos ela, abraçamos a todos da família, aí na chácara Recanto dos Tropeiros. De vez em quando eu recebo uma foto lá da chácara, propriedade mais linda do mundo, né? Bem no capricho. E um abraço para todos aí, então. Valeu, moçada. Vamos começando desse jeito aqui os gaitaços de hoje.

0: Hora certa.
1: 5:09.
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0: E vamos que vamos, né, gente? Agora 17 horas e mais 17 minutinhos. E vamos começar agora. Isso, o Emerson já fez também, o nosso amigo Ortiz de Castro, pela manhã. E nós vamos começar agora aqui a tua participação. Já estamos nos aproximando aí do Dia dos Pais, né? E ele merece, não merece, meu amigo e minha amiga? Então, o Dia dos Pais está chegando. 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Boa sorte, né? Eu vou mandando um abração lá, ô, nosso amigo, quem tá com a gente aqui? Pessoal lá de Irmão Velho, né? Minha amiga Rose, a Roseni Tibes.
1: Boa tarde, Jansen.
0: Boa tarde,
1: tudo
0: minha
1: bem?
0: Amiga.
1: Espero que sim.
0: Já
1: sei, que for, não for incômodo, você poderia rodar uma música pra mim?
0: Com certeza.
1: Quero oferecer pro Daio, pro Jair, meus irmãos e pro meu marido Itecite, pra vocês e da rádio. Poderia ser aquela castração, a pialo.
0: Castração.
1: Se for atendido, agradeço.
0: Valeu, obrigado. Eu que agradeço. Rosé, um abração pra você e tudo de bom. Obrigado. Olha o meu amigo João. O João Mocelin tá com a gente, é o nosso amigo velho do Rio, né? Isso mesmo, tá com a gente aqui no programa
2: também.
0: Boa tarde,
2: meu amigo.
0: Boa tarde, meu velho. Tudo bem?
2: Eu gostaria de pedir uma música aí. Monarca. Matiando e pitando aí, oferecer pro meu compadre Valdomiro Santin, que tá fazendo aniversário hoje.
0: Opa, Valdomiro.
2: São Roque,
0: parabéns pra ele.
2: Ele mora lá. Gostaria de oferecer essa música pra ele, pra família dele. E se ele já matou o boi lá pra nós comer, fazer o churrasco.
0: Pode ser amanhã mesmo também, né?
2: Até o ano que vem nós estamos lá.
0: Então tá bom.
2: Tudo bem,
0: valeu então, meu amigo.
2: Feliz aniversário pra ele, tá?
0: Um abraço pra você. Parabéns pra ele, né? Isso mesmo. E o pessoal todo aí escrevendo aqui e mandando seu recado. Meu amigo Valmor, Gilberto Krug. Isso, a Natasha tá com a gente, o Itamar, um abração também para quem? Para Elizabeth, a Terezinha, Batista da Silva Cardoso, o Aldocir Padilha, nosso amigo Negrinho, Claudecir Drum, o meu amigo Daio Faxim, um abraço, isso, esse pessoal todo aí participando aqui, e mesmo que eu não fale aí teu nome, que você mandou um recadinho aqui, escrevendo simplesmente o seu nome para concorrer ao relógio da Joalheria Ótica Pinheiro e Rádio Cultura, agora para o Dia dos Pais, né? Vai escrevendo aí, até nós vamos até 10 para as 6 da tarde, nós aceitamos aí a sua participação aqui, né? E aí sábado pela manhã o Emerson vai fazer no programa show do Comando Geral, né? Nós vamos ter aí o Felizardo ou a Felizarda que vai levar esse prêmio aí da Joalheria.

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1: Hora certa. 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
2: 5:30.
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3: E então, moçada, 5:36, né? 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
3: Simbora, né, gente? Olha, você continua escrevendo aí o seu nome e participando aqui do sorteio. 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Tá chegando, moçada. 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

0: completo, né? E nome e sobrenome, né? Pra não ter dúvida nenhuma. E vamos torcer aí por você também, né? E esse é o pessoal participando aqui. Quanta gente já tá participando aqui do nosso programa, né? E concorrendo a esse lindo relógio de marca aí da joalheria Ótica Pinheiro. Né, meu amigo Jaime Pedro Saurim. É o Gerson que tá aqui, meu amigo.
1: Bom dia, rádio.
0: Boa tarde,
1: Rádio Cultura.
0: Opa!
1: Não sei qual é o nome do radialista ali, mas aqui é o Jaime Pedro Saurim, do bairro Jardim Bela Vista.
0: Seja bem-vindo.
1: Eu gostaria de concorrer ao relógio da Rojaria Pinheiro.
0: Boa sorte.
1: A Rojaria Pinheiro, ela é uma rojaria que é do tempo dos voos. Elas têm, uma coisa verdade. Importantíssima, não é que nem certas óticas aí, coisa ali, que é
0: começando agora.
1: Ela é do tempo antigo.
0: Isso.
1: Que os vô, teu bisavô e o avô e agora os filhos dos netos.
0: De confiança, né? Valeu, e o teu nome já tá aqui na lista, Jaime Pedro Saurim, participando com a gente aqui. E amiga Irma Padilha Matos, alô, Marmeleiro Vargem.
2: Boa tarde, Gelson.
0: Boa tarde.
2: Irma Padilha Matos, Marmeleiro Vargem, quero participar do sorteio do relógio.
0: Tá participando.
2: E quero homenagear a minha vizinha, amiga e comadre, Neiva Berlanda, que está de aniversário hoje, desejando a ela muita felicidade, muitos anos de vida, que Nossa Senhora Aparecida sempre esteja protegendo ela e bastante saúde para ela.
0: Beleza,
2: eu queria pedir você tocasse a música com o Vardemir Cordeiro, A Carreta da Esperança. Ah,
0: foi
2: atendido, agradeço e um abraço, viu,
0: já? Um abraço, Irma Padilha Matos, concorrendo também ao prêmio aqui da Joalheria Ótica Pinheiro, com a gente aqui no nosso programa, né? A Inide Fátima Stanque também tá conosco, Terezinha da Silva participando aqui do sorteio, a Claudete Inácio Barbosa, a Ivonete Maria Pasquale, Angélica Padilha Mantovani também tá com a gente aqui, ela tá pedindo uma moda aqui, oferecendo pro esposo Marcos, os filhos, a Agatha, o Francesco, Augusto e para todos os amigos e amigas do CTG, padre do CTC, padre Benjamin, que estão ligados com a gente aqui. O meu boa tarde vai também pro Adair Vicente, que está ouvindo a gente, também concorrendo aqui, Adair. Isso. Boa tarde também para quem aqui no nosso programa também, a Marli Silva. Obrigado aí, Marli. Ela tá pedindo uma música, oferecendo para todos que estão ouvindo aqui a Rádio Cultura e principalmente para a irmã Marlene, que está de aniversário hoje lá em Anitta Garibaldi. Alô, Marlene. Parabéns para você, o abraço da mana e o nosso aqui também da Cultura aí. Feliz aniversário. Ailda das Graças Antunes, vamos ver se dá tempo que vamos atender o áudio dela, tá meio grande aqui, mas um abraço, Ailda, mas tá concorrendo aí também, tá bom? A Cacilda lá da Fazenda Velha, meu amigo Antônio Toldo também tá com a gente, um abraço pra Nair Manuela Gomes. Participando do sorteio aqui também, a Jocely Salmória, lá da Novo Sul, né? Também tá com a gente. Demir Lessi, opa, tá participando aqui da Joalheria Ótica Pinheiro. Valeu, Ademir. A Valdolina Ribeiro Padilha e tanta gente conosco aqui no programa, né? Beleza. Boa tarde aí pro nosso amigo Luiz Carlos Fogaça.
3: Boa tarde, Gerson.
0: Opa.
3: Luiz Carlos Fogaça falando. Então, na escuta da programação aí, eu gostaria de participar do sorteio do relógio da Joalheria Pinheiro aí.
0: Tá participando aí, amigo.
3: E vamos declarar com a próxima música aí, oferecendo pra todos que estiverem na escuta da programação aí, e pôs piada por extração do transporte FAE, e pôs piada da mecânica lá do FAE, pro Júlio, pro Bertinho, pro seu Dico.
0: Beleza.
3: Pra você aí da rádio também.
0: Valeu, Gerson. Obrigado, um abraço aí pra você e tudo de bom. Quanta gente conosco aqui. Um abração, meu amigo Argel Antunes.

para quem? Para os familiares, em especial para a menina que. Os meninos que estão na lida dos cavalos, né? Um grande abraço a todos eles, né? E pro maridão Osnélio, também está ligado aqui na cultura, que tá lidando com cercas lá, né? Isso, manter sempre organizado as cercas, né? Valeu, moçada, 17:43. E olha o preço do gateado aqui, ó.

também estão participando, a Elisete no caso, né? A Elisete está participando aqui do sorteio também, né? Ela tá mandando um abraço aí.

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1: 5:51.
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1: E então, faltando 5 minutinhos agora para as 18 horas, já tem Padre Joel Ferrari. E a nossa mensagem do final de tarde, a hora da Ave Maria. Um abração para quem? José Alfredo Pertili. Ainda o meu abraço vai pro meu amigo Canhoto, lá em Catanduva, está ouvindo a gente, tá na lida campeira lá, o meu amigo, no final de tarde, né? Um abração pro Francisco Pereira Camilo, a Tita das Graças Kemer, o nosso amigo Juarez Miguel também tá ligado conosco aqui no programa. Opa, obrigado aí pela participação, Antônio Reiser Walter, lá do Caxambu. Alô, moçada do Caxambu. Angélica Padilha Mantovani, também tá mandando um abraço aí pra Sabrina. Angélica Sabrina Bastos Padilha Mantovani, que também tá participando aqui do sorteio, né? Isso, obrigado aí pela companhia com a gente aqui no programa. Eu também.
2: Sou Valtério Goulart, do Grande Batista. Quero participar do sorteio do relógio da Joalheria Pinheiro.
1: Pinheiro, isso, está participando. Tudo bom. Valeu, a Janete Alves de Souza também, a Maria Pelentir Pereira, a Vilmar Nissel, está participando aqui do sorteio da Joalheria Pinheiro. Boa tarde pela Zumbira dos Passos Ribeiro, lá de Santa Rita Vargem. E já desejando um feliz Dia dos Pais para todos, né? A Marilda Roveda, Marilda Roveia, a Cirlei Moraes Nisseu, também tá com a gente aqui. Isso, um abraço aí para todos, né, que estão participando conosco, mesmo que eu não fale o seu nome, que é impossível falar o nome de todos aqui, não vai dar tempo. Mas enquanto isso, vai escrevendo aí o seu nome e participando aqui do nosso programa, do sorteio de um lindo relógio da marca Mormai, da Joalheria Ótica Pinheiro. Presentaço aí pro seu papai. Já tem Padre Joel Ferrari e a nossa mensagem da hora.

0: Hora certa. 6 horas.
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1: Boa noite, ouvintes. Estamos refletindo e rezando ao longo deste mês sobre as vocações.

O mês de agosto no Brasil é o mês da reflexão e da oração pelas vocações. A palavra vocação significa chamado de Deus. Todas as pessoas são chamadas por Deus. Todos fomos chamados à vida e ao batismo. Depois, também recebemos chamados específicos, que são diferentes entre as pessoas. Nossa Senhora viveu em maneira extraordinária a sua vocação de consagrada e mãe do Salvador. Ela é um exemplo para todos nós no modo como vivemos a nossa vocação. Nesta semana, dentro do mês vocacional, nós recordamos de modo especial das vocações ao ministério ordenado, os diáconos, os padres e os bispos. O próprio Senhor Jesus ordenou que se rezasse ao Pai e Senhor da Messe, porque, segundo ele disse, a Messe é grande e os trabalhadores são poucos. Comunidades que rezam insistentemente e com fé, suplicando a Deus vocações ordenadas, alcançam do Senhor as vocações para as suas necessidades. O mês vocacional, a cada ano, pretende que se fortaleça nas comunidades, famílias e na sociedade a cultura vocacional. Isto é, que se valorize na vida das comunidades cristãs um sentir e agir vocacional. Neste dia, rezemos pelas vocações ao ministério ordenado e pelos vocacionados ao ministério e aos serviços leigos comprometidos também, né, nas nossas comunidades. Ave Maria, cheia de graça, o Senhor é convosco, bendita sois vós entre as mulheres, e bendito é o fruto do vosso ventre, Jesus. Santa Maria, Mãe de Deus, rogai por nós, pecadores, agora e na hora de nossa morte. Amém. Jesus, Mestre Divino, que chamastes os apóstolos a vos seguirem, continuai a passar pelos nossos caminhos, pelas nossas famílias, pelas nossas escolas, e continuai a repetir o convite a muitos de nossos jovens. Dai coragem às pessoas convidadas. Dai forças para que vos sejam fiéis, como apóstolos leigos, como sacerdotes, como religiosos e religiosas, para o bem do povo de Deus e de toda a humanidade. Amém. E pela prece intercessora de Nossa Senhora, Mãe das Vocações, de São João Batista Scalabrine, a bênção de Deus Todo-Poderoso, Pai e Filho e Espírito Santo, desça e permaneça com todos vocês. Fiquem em paz, boa noite.

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0: Pois é, gente, 18 horas e mais 13 minutos, 18:13 é o nosso galpão de estância. Olha, agora você só pode participar aí do sorteio amanhã, né? Amanhã aqui no nosso programa também, né? Mas que participaram hoje, mesmo que eu não tenha falado aí o seu nome, mas você está concorrendo aí ao prêmio da joalheria e ótica Pinheiro, que vai sortear um lindo relógio Mormai para o Dia dos Pais, aqui na programação do nosso galpão, também da hora do chimarrão, aqui na cultura, do show da alegria, né? Então, para concorrer amanhã, você volta a participar aqui do nosso programa também, né? Valeu, moçada! E às 18:30, a oração do Santo Terço, né? Não mande mensagem agora, né? Só depois das 18:20, porque às 18:20 apaga tudo aqui, meu amigo e minha amiga. E aí eu fico sem a tua mensagem, tá bom? Só depois das 18:20 para você mandar o seu pedido de oração. E às 18:30 você participa com a gente aqui, rezando uma dezena pelo telefone aí também, né? Um abraço, Cleiton Ramos, que tá ligado com a gente aqui no nosso programa também. A Neuza também tá conosco, né, Neuza?
1: Opa. Boa noite a todos da Rádio Cultura. Opa. Aqui é Neuza Padilha de São Francisco. Quero participar do sorteio. Se for atendido, agradeço.
0: Já tá participando, valeu, minha amiga. Uma ótima tarde lá pro nosso amigo José Ademir, que tá ouvindo a gente lá em Pomerode. Isso. Município querido lá de Pomerode está com a gente. O Alcione Rocha também tá. Alcione Machado da Rocha, lá de Santa Rita Vargem, tá com a gente aqui no nosso programa. Quero mandar um abração pro Ivanir Cruz da Fonseca. Isso mesmo, moçada. Obrigado aí pela companhia aqui no nosso programa. A Vilma de Souza Cardoso dos Passos também tá ligada com a gente aqui no nosso programa. Agradeço aí pela companhia com a gente aqui no nosso galpão de estância. E vamos trazendo mais sucesso aqui na sequência aí do nosso programa. A presença aqui desta vez, isso, da nossa música gaúcha, nossa música regionalista, música que é bem nossa, né? Vamos trazendo o Chiquito e grupo Bordoneio no Lombo do Picomã. Você ouve aqui no nosso

0: Hora certa. Cultura.
1: 6:19. 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

Na moçada aí, daqui a pouquinho tem a oração do Santo Terço e amanhã a gente volta aí com o nosso galpão de estância, né? Isso mesmo. Valeu, moçada, olha, fiquem todos com Deus e a proteção de Nossa Senhora Aparecida. Até daqui a pouco mais, às 19 horas, eu volto depois do terço aí com a música sertaneja aqui na Cultura.

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1: Boa noite, amigos ouvintes da Rádio Cultura. Nesta quarta-feira, dia 5 de agosto, como sempre, estamos aqui para juntos rezarmos o Santo Terço. Você de sua casa, nós aqui da rádio. Hoje nós vamos rezar meditando os mistérios gloriosos. E nós iniciamos invocando a Santíssima Trindade. Em nome do Pai, do Filho, do Espírito Santo.
2: Amém.
1: Amém. Você sabe, amigo ouvinte, que pode participar aqui do Santo Terço. Se você quiser rezar uma dezena, você liga para o 35410391, reza uma dezena conosco. Se você quiser também, você pode mandar sua mensagem de texto ou um áudio para o WhatsApp 84034327. Coloca suas intenções e rezamos juntos daí. Nós rezamos pela paz no mundo, pela conversão dos pecadores, pelas crianças, jovens e idosos, pelos enfermos, pelos padres e religiosas, pelas vocações, pela Igreja e pelo Papa Leão XIV.
2: Creio em Deus Pai Todo-Poderoso, Criador do céu e da terra, e em Jesus Cristo, seu único Filho, nosso Senhor, que foi concebido pelo poder do Espírito Santo, nasceu da Virgem Maria, padeceu sob Pôncio Pilatos, foi crucificado, morto e sepultado, desceu à mansão dos mortos, ressuscitou ao terceiro dia, subiu aos céus, está sentado à direita de Deus Pai Todo-Poderoso, de onde há de vir a julgar os vivos e os mortos. Creio no Espírito Santo, na Santa Igreja Católica, na comunhão dos santos, na remissão dos pecados, na ressurreição da carne e na vida eterna. Amém.
1: Pai nosso que estais no céu, santificado seja vosso nome, venha a nós o vosso reino, seja feita a vossa vontade, assim na terra como no céu.
2: O pão nosso de cada dia nos dai hoje, perdoai-nos as nossas ofensas, assim como nós perdoamos a quem nos tem ofendido, e não nos deixeis cair em tentação, mas livrai-nos do mal. Amém.
1: O anjo do Senhor anunciou a Maria,
2: e ela concebeu do Espírito Santo.
1: Ave Maria, cheia de graça, o Senhor é convosco, bendita sois vós entre as mulheres, e bendito é o fruto do vosso ventre, Jesus.
2: Santa Maria, Mãe de Deus, rogai por nós, pecadores, agora e na hora de nossa morte. Amém.
1: Eis aqui a serva do Senhor.
2: Faça-se em mim segundo a vossa palavra.
1: Ave Maria, cheia de graça, o Senhor é convosco, bendita sois vós entre as mulheres e bendito é o fruto do vosso ventre, Jesus.
2: Santa Maria, Mãe de Deus, rogai por nós, pecadores, agora e na hora de nossa morte. Amém.
1: E o Verbo Divino se fez carne
2: e habitou entre nós.
1: Ave Maria, cheia de graça, o Senhor é convosco, bendita sois vós entre as mulheres e bendito é o fruto do vosso ventre, Jesus.
2: Santa Maria, Mãe de Deus, rogai por nós, pecadores, agora e na hora de nossa morte. Amém.
1: Glória ao Pai, ao Filho e ao Espírito Santo.
2: Como era no princípio, agora e sempre. Amém.
1: Ó meu Jesus,
2: perdoai-nos, livrai-nos do fogo do inferno, levai as almas todas para o céu e socorrei principalmente as que mais precisarem da vossa misericórdia. Amém. Telefone liberado aí para você rezar a primeira dezena da oração do Santo Terço. É só ligar 35410391. Quem reza conosco é a Terezinha, ela reza pela sua saúde, a saúde de sua família e especialmente pela saúde de sua mãe. A Cleusa de Abidão Batista também pede oração pela sua saúde, pelos idosos, pelos padres, também pelo seu esposo Valdecir, pelos filhos Renato e Aline, os netos Beatriz e Júlio ou João Vicente, e também pelas crianças de rua e as pessoas que sofrem com o problema do câncer. A Rosa Maria também reza conosco. Boa noite.
3: Do Jardim de Bela Vista. Eu peço oração pela minha família, pelos meus filhos, pelos meus netos, e para minha saúde, e para a saúde do meu esposo, que está bem ruim, que nos entregar nas mãos de Deus. Que Deus faça melhor para ele, que Deus dê lugar bom para ele.
4: Boa noite, Gelson, tudo bem? Aqui quem fala é a Dalília de Monte Carlo. Quero oferecer a dezena do terço para minha saúde, para a saúde do meu companheiro, esposo, João Paulo, para o meu sogro, que não está muito bem de saúde, e para meus filhos, para minha filha, que vai fazer uma cirurgia. Que Deus, Nosso Senhor, Nossa Senhora Aparecida, proteja ela, de tudo certo.
2: O Ademar Batista, lá de Anitta Garibaldi, também reza conosco. Angélica Padilha Mantovani reza pela família, pedindo oração para os amigos, amigas, vizinhos, crianças, jovens, idosos. Também pede oração para todos da família Bastos, Padilha e Mantovani.
1: No primeiro mistério glorioso, nós contemplamos a ressurreição de nosso Senhor Jesus Cristo. Alô?
5: Alô?
1: Oi, quem tá falando?
5: É Sandra.
1: Sandra, da onde que você fala?
5: Do centro.
1: Do centro? Então, Sandra, vamos rezar essa primeira dezena e você coloque as suas intenções, por favor.
5: Eu quero rezar pelo dia do padre, pelo padre Hermes, Miguel e Paulo, pelo menino Gustavo, pela alma da minha mãe Anitta e por todos nós que estamos rezando o terço. Vocês aí e nós todos.
1: Amém. Vamos lá, então. Pai nosso que estais no céu, santificado seja vosso nome. Venha a nós o vosso reino, seja feita a vossa vontade, assim na terra como no céu.
5: O pão nosso de cada dia nos dai hoje, perdoai as nossas ofensas, assim como nós perdoamos a quem nos ter ofendido, e não nos deixeis cair em tentação, mas livrai-nos do mal.
1: Ave Maria, cheia de graça, o Senhor é convosco, bendita sois vós entre as mulheres e bendito é o fruto do vosso ventre, Jesus.
5: Santa Maria, Mãe de Deus, rogai por nós pecadores, agora e na hora de nossa morte. Amém.
1: Ave Maria, cheia de graça, o Senhor é convosco, bendita sois vós entre as mulheres e bendito é o fruto do vosso ventre, Jesus.
5: Santa Maria, Mãe de Deus, rogai por nós pecadores, agora e na hora de nossa morte. Amém.
1: Ave Maria, cheia de graça, o Senhor é convosco, bendita sois vós entre as mulheres e bendito é o fruto do vosso ventre, Jesus.
5: Santa Maria, Mãe de Deus, rogai por nós pecadores, agora e na hora de nossa morte. Amém.
1: Ave Maria, cheia de graça,

0: agora e na hora de nossa morte. Amém.
1: Ave Maria, cheia de graça, o Senhor é convosco. Bendita sois vós entre as mulheres e bendito é o fruto do vosso ventre, Jesus.
0: Santa Maria, Mãe de Deus, rogai por nós, pecadores, agora e na hora de nossa morte. Amém.
1: Ave Maria, cheia de graça, o Senhor é convosco. Bendita sois vós entre as mulheres e bendito é o fruto do vosso ventre, Jesus.
0: Santa Maria, Mãe de Deus, rogai por nós, pecadores, agora e na hora de nossa morte. Amém.
1: Ave Maria, cheia de graça, o Senhor é convosco. Bendita sois vós entre as mulheres e bendito é o fruto do vosso ventre, Jesus.
0: Santa Maria, Mãe de Deus, rogai por nós, pecadores, agora e na hora de nossa morte. Amém.
1: Ave Maria, cheia de graça, o Senhor é convosco. Bendita sois vós entre as mulheres e bendito é o fruto do vosso ventre, Jesus.
0: Santa Maria, Mãe de Deus, rogai por nós, pecadores, agora e na hora de nossa morte. Amém.
1: Ave Maria, cheia de graça, o Senhor é convosco, bendita sois vós entre as mulheres e bendito é o fruto do vosso ventre, Jesus.
0: Santa Maria, Mãe de Deus, rogai por nós pecadores agora e na hora de nossa morte. Amém.
1: Ave Maria, cheia de graça, o Senhor é convosco, bendita sois vós entre as mulheres e bendito é o fruto do vosso ventre, Jesus.
0: Santa Maria, Mãe de Deus, rogai por nós pecadores agora e na hora de nossa morte. Amém.
1: Glória ao Pai, ao Filho e ao Espírito Santo.
0: Como era no princípio, agora e sempre. Amém.
1: Ó meu Jesus,
0: perdoai, livrai-nos do fogo do inferno, levai as almas todas para o céu e socorrei principalmente os que mais precisarem da vossa misericórdia. Amém.
1: Nossa Senhora da Saúde,
0: rogai por nós.
1: Obrigada, Sandra, por você ter rezado conosco. Tenha uma boa e santa noite.
0: A todos nós. Amém.
1: Amém.

0: Giovana Silva lá de São Francisco, ela tá rezando o terço de hoje pela família, por todos que estão ouvindo e rezando o terço conosco. Também reza com a gente a Olita. Ela reza esta dezena do terço por um mês de falecimento da cunhada Ivete Pereira. Também reza conosco a Marlene Guedes. Ela reza pela família e especialmente pelo filho Luiz Gustavo. Também rezando conosco a Natalina, boa noite.
1: Doutora, quero rezar o Santo Terço de hoje para minha saúde, para a saúde da minha família que me defende, os profissionais de saúde, pelas pessoas que necessitam oração, as crianças, para os jovens, para os ouvintes, vocês aí da rádio. Uma boa noite.
0: Também a Iraci Rodrigues reza o terço de hoje por toda a família, pelos idosos, os doentes, as crianças, pelo menino Gustavo, por nós aqui da oração do Santo Terço. Boa noite, Geni, que também rezando conosco.
2: Boa noite, Gelson. Eu queria uma dezena do terço e peço pela saúde do meu genro, do Gedeão, e que ele não tá bem. E peço saúde para ele, para vocês aí da rádio, para toda a minha família, meus netinhos, meus filhos, o Luiz, o Divino, a Suzana, a Elisiane, todos meus netos e todo quem precisa lá no hospital. Que Deus ilumine com as pessoas que estão doentes lá, que Deus a levante eles. Peço que o Divino Espírito Santo derrame as bênçãos sobre eles, todos nós. Se for atendida, muito obrigada.
0: A Alzira também reza o terço hoje pela alma do seu irmão Silvio Figueiró, 4 meses de seu falecimento, que Deus dê o descanso eterno a ele e por todas as almas do purgatório. Lá da chácara Recanto dos Tropeiros, a Elisete Rosa reza com a gente, ela reza pela família e hoje reza também pelos pais, por todos os pais falecidos da sua família. A Elizabeth Goulart Pereira, de São Roque, Abdão Batista, ela reza o terço de hoje, especialmente pelo seu neto João Vicente, que hoje está fazendo 10 meses de vida. Que Deus continue abençoando, lhe dando muita saúde. A Lourdes, lá da Linha Bonitinha, Joaçaba, reza com a gente. Boa noite,
3: Lourdes. Boa noite, Rádio Cultura. Estou participando do Santo Tempo.

0: Só queria participar das 10 Ave Maria, pedindo saúde para minha família e também saúde para essas pessoas, para o Hamilton, a Nelira, a Elcia, a Jaine, o Rildes, que estão precisando de oração, que não estão nada boa, né? E para vocês ali da rádio também.
1: No segundo mistério glorioso, nós contemplamos a ascensão de Jesus ao céu. Alô?
2: Alô?
1: Oi, quem fala?
2: É a Lourdes, aqui de Monte Carlo.
1: Oi, Lourdes, tudo bem?
2: Tudo bem, graças a Deus.
1: Que bom, então. Vamos rezar e você coloca as suas intenções, por favor.
2: Eu quero rezar por toda a minha família. Quero rezar para o meu filho que fez aniversário ontem. Que Nossa Senhora da Aparecida proteja ele. Quero rezar pela minha bisnetinha também, que fez aniversário ontem, a Cecília. E quero rezar por todos meus afilhados e por vocês aí da rádio.
1: Ah, que bom então. Lourdes, se você puder baixar um pouquinho o volume do rádio, daí fica melhor aqui para nós, tá?
2: Tá bom.
1: Pai nosso que estás no céu, santificado seja vosso nome, venha a nós o vosso reino, seja feita a vossa vontade, assim na terra como no céu.
2: O pão nosso de cada dia nos dai hoje, perdoai as nossas ofensas, assim como nós perdoamos a quem nos tem ofendido, e não deixeis cair em tentação, mas livrai-nos do mal. Amém.
1: Ave Maria, cheia de graça, o Senhor é convosco, bendita sois vós entre as mulheres, e bendito é o fruto do vosso ventre, Jesus.
2: Santa Maria, Mãe de Deus, rogai por nós, pecadores, agora e na hora da nossa morte. Amém.
1: Ave Maria, cheia de graça, o Senhor é convosco, bendita sois vós entre as mulheres, e bendito é o fruto do vosso ventre, Jesus.
3: Santa Maria, Mãe de Deus, rogai por nós, pecadores, agora e na hora de nossa morte. Amém.
1: Ave Maria, cheia de graça, o Senhor é convosco, bendita sois vós entre as mulheres, e bendito é o fruto do vosso ventre, Jesus.
2: Santa Maria, Mãe de Deus, rogai por nós, pecadores, agora e na hora da nossa morte. Amém.
1: Ave Maria, cheia de graça, o Senhor é convosco, bendita sois vós entre as mulheres, e bendito é o fruto do vosso ventre, Jesus.
3: Santa Maria, Mãe de Deus, rogai por nós, pecadores, agora e na hora de nossa morte. Amém.
1: Ave Maria, cheia de graça, o Senhor é convosco, bendita sois vós entre as mulheres, e bendito é o fruto do vosso ventre, Jesus.
2: Santa Maria, Mãe de Deus, rogai por nós, pecadores, agora e na hora da nossa morte. Amém.
1: Ave Maria, cheia de graça, o Senhor é convosco, bendita sois vós entre as mulheres, e bendito é o fruto do vosso ventre, Jesus.
3: Santa Maria, Mãe de Deus, rogai por nós, pecadores, agora e na hora de nossa morte. Amém.
1: Ave Maria, cheia de graça, o Senhor é convosco, bendita sois vós entre as mulheres, e bendito é o fruto do vosso ventre, Jesus.
2: Santa Maria, Mãe de Deus, rogai por nós, pecadores, agora e na hora da nossa morte. Amém.
1: Ave Maria, cheia de graça, o Senhor é convosco, bendita sois vós entre as mulheres, e bendito é o fruto do vosso ventre, Jesus.
3: Santa Maria, Mãe de Deus, rogai por nós, pecadores, agora e na hora de nossa morte. Amém.
1: Ave Maria, cheia de graça, o Senhor é convosco, bendita sois vós entre as mulheres, e bendito é o fruto do vosso ventre, Jesus.
2: Santa Maria, Mãe de Deus, rogai por nós, pecadores, agora e na hora da nossa morte. Amém.
1: Ave Maria, cheia de graça, o Senhor é convosco, bendita sois vós entre as mulheres, e bendito é o fruto do vosso ventre, Jesus.
3: Santa Maria, Mãe de Deus, rogai por nós, pecadores, agora e na hora de nossa morte. Amém.
1: Glória ao Pai, ao Filho e ao Espírito Santo.
2: Assim como era no princípio, agora e sempre. Amém.
1: Ó meu Jesus,
2: perdoa-nos, livrai do fogo do inferno, levar as almas todas para o céu e socorrer principalmente os que mais precisarem da vossa misericórdia, Senhor Jesus.
1: Nossa Senhora de Fátima,
2: rogai por nós que recorremos a vós.
1: Obrigada, Lourdes, a você, ao seu Vitalino, por terem rezado conosco. Tenham uma boa e santa noite.
2: Amém. Para vocês também.
4: Para você que quer rezar a próxima dezena, é só ligar 3541-0391. A Mari lá de Capinzal reza com a gente.
5: Hoje quero rezar o Santo Terço por toda a minha família, sempre agradecendo a Nossa Senhora Aparecida por se fazer presente. Peço saúde para o meu tio, para uma cliente que está grávida e por todas as pessoas que precisam de oração. Amém.
4: Também reza conosco, boa noite.
6: De pintura, que é essa assim, homem daqui do Abedão Batista. Queria desejar um Santo Terço para tudo que se precisa, principalmente para os doentes. E para toda a minha família, principalmente para mim, uma causa da justiça, para que dê certo. E para todos os pais que domingo.
4: Também reza conosco a Vanessa. A Vanessa reza pelo filho Alan Matheus. Alan Matheus Leite, que hoje está de aniversário. Ela deseja a ele muitos anos de vida, felicidades. Que Deus continue iluminando o caminho e livre de todos os males. A Vanessa Nascimento e o pai Vanderlei Leite. Também reza conosco a Lourdes está rezando conosco, ela reza o terço de hoje pela saúde sua e de toda a sua família. A Valdete Goulart Ross também reza o terço de hoje por ela, pela família, por todos os doentes, que Nossa Senhora derrame muitas bênçãos a todos nós. O Altair também reza pela mãe Ivanir Jaques, pelo pai Ayrton e também pelas irmãs Aneide, Márcia e Marta e por toda a família. A dona Jorgina da Silva Camargo, ela reza o terço pedindo bênçãos a todos da sua família, pelos doentes, pedindo saúde, especialmente para todos também os pais falecidos e de sua família. Rezamos então.
1: No terceiro mistério glorioso, nós contemplamos a vinda do Espírito Santo sobre os apóstolos reunidos no cenáculo. Alô?
7: Oi, boa noite.
1: Boa noite, quem fala?
7: É o Necão aqui de Celso Ramos.
1: E aí, Necão, tudo bem por aí?
7: Graças a Deus.
1: Que
7: tudo
1: bom.
7: Beleza.
1: Que bom. Vamos rezar então, colocando as suas intenções.
7: Em primeiro lugar, agradecer a Deus que nós somos em quatro desse mês de agosto, de aniversário. E rezar também para o nosso padre Hamilton, né, o nosso vigário daqui, e para todos os doentes da família, que tem uns quantos encamados até. E para todos que precisam de oração, né, que na verdade todos nós precisamos de oração, né?
1: Sim.
7: Então que Deus abençoe a cada um de nós que temos rezando o terço.
1: Isso, vamos lá então. Pai nosso que estais no céu, santificado seja vosso nome, venha a nós o vosso reino, seja feita a vossa vontade, assim na terra como no céu.
7: O pão nosso de cada dia nos dai hoje, perdoai as nossas ofensas, assim como nós perdoamos a quem nos tem ofendido, e não deixeis cair em tentação, mas livrai-nos do mal. Amém.
1: Ave Maria, cheia de graça, o Senhor é convosco, bendita sois vós entre as mulheres, e bendito é o fruto do vosso ventre, Jesus.
7: Santa Maria, Mãe de Deus, rogai por nós, pecadores, agora e a hora de nossa morte. Amém.
1: Ave Maria, cheia de graça, o Senhor é convosco, bendita sois vós entre as mulheres, e bendito é o fruto do vosso ventre, Jesus.
7: Santa Maria, Mãe de Deus, rogai por nós, pecadores, agora e a hora de nossa morte. Amém.
1: Ave Maria, cheia de graça, o Senhor é convosco. Bendita sois vós entre as mulheres e bendito é o fruto do vosso ventre, Jesus.
7: Santa Maria, Mãe de Deus, rogai por nós, pecadores, agora e a hora de nossa morte. Amém.
1: Ave Maria, cheia de graça, o Senhor é convosco. Bendita sois vós entre as mulheres e bendito é o fruto do vosso ventre, Jesus.
7: Santa Maria, Mãe de Deus, rogai por nós, pecadores, agora e a hora de nossa morte. Amém.
1: Ave Maria, cheia de graça, o Senhor é convosco. Bendita sois vós entre as mulheres e bendito é o fruto do vosso ventre, Jesus.
7: Santa Maria, Mãe de Deus, rogai por nós, pecadores, agora e a hora de nossa morte. Amém.
1: Ave Maria, cheia de graça, o Senhor é convosco. Bendita sois vós entre as mulheres e bendito é o fruto do vosso ventre, Jesus.
7: Santa Maria, Mãe de Deus, rogai por nós, pecadores, agora e a hora de nossa morte. Amém.
1: Ave Maria, cheia de graça, o Senhor é convosco, bendita sois vós entre as mulheres e bendito é o fruto do vosso ventre, Jesus.
7: Santa Maria, Mãe de Deus, rogai por nós, pecadores, agora e a hora de nossa morte. Amém.
1: Ave Maria, cheia de graça, o Senhor é convosco, bendita sois vós entre as mulheres e bendito é o fruto do vosso ventre, Jesus.
7: Santa Maria, Mãe de Deus, rogai por nós, pecadores, agora e a hora de nossa morte. Amém.
1: Ave Maria, cheia de graça, o Senhor é convosco, bendita sois vós entre as mulheres e bendito é o fruto do vosso ventre, Jesus.
7: Santa Maria, Mãe de Deus, rogai por nós, pecadores, agora e a hora de nossa morte. Amém.
1: Ave Maria, cheia de graça, o Senhor é convosco, bendita sois vós entre as mulheres e bendito é o fruto do vosso ventre, Jesus.
7: Santa Maria, Mãe de Deus, rogai por nós, pecadores, agora e a hora de nossa morte. Amém.
1: Glória ao Pai, ao Filho e ao Espírito Santo.
7: Assim como era no princípio, agora e sempre. Amém.
1: Ó meu Jesus,
7: perdoai, livrai o fogo do inferno, levai as almas todas para o céu e socorrei principalmente as que mais precisarem.
1: Muito obrigado, Necão, pela tua participação. Uma bênção especial a você e a toda a sua família. Tenham uma boa e santa noite.
7: Obrigado igualmente para todos vocês da rádio.
4: Para você que quer rezar a quarta dezena da oração do Santo Terço, é só ligar 35410391. A Silvana Lima, ela reza pela família, pelo sobrinho Gustavo, também pela irmã Cirlei, que hoje está de aniversário, por todos os doentes, as pessoas que fazem tratamento contra o câncer e todos que estão rezando a oração do Santo Terço. A Demar de Oliveira também reza o terço de hoje pela família, por nós aqui da rádio, pelas crianças, os idosos e pelo menino Gustavo. A Marilene reza conosco. Boa noite, Marilene.
8: Aqui é a Marilene da Fazenda Mônica, Aparecidinha. Gostaria de rezar pelas minhas filhas, Vanessa, Viviane, e rezar também pela Bruna, que está de aniversário sexta-feira. Pedir que Nossa Senhora cubra ela de bênção, de saúde e de paz. Também rezar por mim, pelo meu esposo e meus netos, João Augusto, Larissa e Bárbara.
4: A Angelina está rezando o terço de hoje pela família, em especial reza pela mãe, a dona Helena Maria, e também pela filha Amanda Helena. Rezando conosco lá de Blumenau, a Roseli, ela pede oração do terço por toda a família, especialmente pela saúde do seu pai, Luiz de Almeida, também pela sua irmã Neuza, que está acompanhando a oração do Santo Terço em Monte Carlo, e pela saúde do seu irmão José e por todos nós aqui da oração do Santo Terço. A Lourdes também está escrevendo aqui, ela reza o terço de hoje para homenageando os pais, rezando por todos eles, que no próximo domingo comemora-se o Dia dos Pais, também que, e também para os filhos que são pais e por todos os pais, vivos e falecidos.
1: No quarto mistério glorioso, nós contemplamos a Assunção de Nossa Senhora ao céu. Alô?
9: Alô?
1: Oi, quem fala?
9: É o Antônio Borchardt, aqui dos Orteia. Eu quero oferecer esse terço em honra aos meus pais falecidos já, né?
1: Uhum.
9: Meu irmão, a minha irmã e toda a minha família. Família Borchardt.
1: Então tá, então vamos rezar. Pai nosso que estais no céu, santificado seja vosso nome. Venha a nós o vosso reino, seja feita a vossa vontade, assim na terra como no céu.
9: O pão nosso de cada dia nos dá hoje, perdoai nossas ofensas, assim como nós perdoamos a quem nos tem ofendido, e não nos deixe cair em tentação, nos livrai do mal. Amém.
1: Ave Maria, cheia de graça, o Senhor é convosco, bendita sois vós entre as mulheres, e bendito é o fruto do vosso ventre, Jesus.
9: Santa Maria, Mãe de Deus, rogai por nós, pecadores, agora e na hora de nossa morte. Amém.
1: Ave Maria, cheia de graça, o Senhor é convosco. Bendita sois vós entre as mulheres e bendito é o fruto do vosso ventre, Jesus.
9: Santa Maria, Mãe de Deus, rogai por nós, pecadores, agora e na hora de nossa morte. Amém.
1: Ave Maria, cheia de graça, o Senhor é convosco. Bendita sois vós entre as mulheres e bendito é o fruto do vosso ventre, Jesus.
9: Santa Maria, Mãe de Deus, rogai por nós, pecadores, agora e na hora de nossa morte. Amém.
1: Ave Maria, cheia de graça, o Senhor é convosco. Bendita sois vós entre as mulheres e bendito é o fruto do vosso ventre, Jesus.
9: Santa Maria, Mãe de Deus, rogai por nós, pecadores, agora e na hora de nossa morte. Amém.
1: Ave Maria, cheia de graça, o Senhor é convosco. Bendita sois vós entre as mulheres e bendito é o fruto do vosso ventre, Jesus.
9: Santa Maria, Mãe de Deus, rogai por nós, pecadores, agora e na hora de nossa morte. Amém.
1: Ave Maria, cheia de graça, o Senhor é convosco. Bendita sois vós entre as mulheres e bendito é o fruto do vosso ventre, Jesus.
9: Santa Maria, Mãe de Deus, rogai por nós, pecadores, agora e na hora de nossa morte. Amém.
1: Ave Maria, cheia de graça, o Senhor é convosco. Bendita sois vós entre as mulheres e bendito é o fruto do vosso ventre, Jesus.
9: Santa Maria, Mãe de Deus, rogai por nós, pecadores, agora e na hora de nossa morte. Amém.
1: Ave Maria, cheia de graça, o Senhor é convosco. Bendita sois vós entre as mulheres e bendito é o fruto do vosso ventre, Jesus.
9: Santa Maria, Mãe de Deus, rogai por nós, pecadores, agora e na hora de nossa morte. Amém.
1: Ave Maria, cheia de graça, o Senhor é convosco. Bendita sois vós entre as mulheres e bendito é o fruto do vosso ventre, Jesus.
9: Santa Maria, Mãe de Deus, rogai por nós, pecadores, agora e na hora de nossa morte. Amém.
1: Ave Maria, cheia de graça, o Senhor é convosco. Bendita sois vós entre as mulheres e bendito é o fruto do vosso ventre, Jesus.
9: Santa Maria, Mãe de Deus, rogai por nós, pecadores, agora e na hora de nossa morte. Amém.
1: Glória ao Pai, ao Filho e ao Espírito Santo.
9: Como era no princípio, agora e sempre. Amém.
1: Ó meu Jesus,
9: perdoai-nos, livrai do fogo do inferno, levar as armas todas para o céu, socorrer principalmente os que mais precisar da vossa misericórdia. Amém.
1: Nossa Senhora Aparecida,
9: rogai por nós.
1: Então, Antônio, muito obrigado porque você ligou, rezou conosco. Deus abençoe a todos e tenham uma boa noite.
9: Você também, obrigado. Tchau.
1: Tchau.
4: 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Rezando conosco esta última dezena, aguardamos aí a sua ligação para rezar com a gente, ela, né? É só ligar 3541-0391. A Eva está rezando conosco, ela reza pela sua saúde e a saúde de sua mãe, Maria de Jesus. Também a Noeli reza conosco. Boa noite.
10: Boa noite. Quero participar do Santo Terço, pedir oração do Santo Terço por a minha família, por todas as pessoas que precisam de oração, por todos os padres da nossa paróquia, pelos pais falecidos, por todas as pessoas que necessitam de oração, pela proteção dos caminhoneiros e pela paz no mundo.
1: No quinto mistério glorioso, nós contemplamos a coroação de Nossa Senhora como Rainha do Céu e da Terra. Alô?
11: Boa noite.
1: Boa noite, quem fala?
11: Elizabeth, do bairro Santo Antônio.
1: Oi, Elizabeth. Uhum.
4: Se você puder, Elizabeth, se você puder baixar um pouquinho o volume do teu rádio, agradecemos, tá bom?
11: Sim.
4: Obrigado.
1: Então, Elizabeth, vamos rezar essa última dezena. E você pode colocar as suas intenções.
11: Para todos os pais, para o meu pai que já é falecido, para todas as crianças e para quem estiver ouvindo o terço.
1: Pai nosso que estais no céu, santificado seja vosso nome. Venha a nós o vosso reino, seja feita a vossa vontade, assim na terra como no céu.
11: O pão nosso de cada dia nos dai hoje, perdoai as nossas ofensas, assim como nós perdoamos a quem nos tem ofendido. E não nos deixeis cair em tentação, mas livrai-nos do mal.
1: Ave Maria, cheia de graça, o Senhor é convosco. Bendita sois vós entre as mulheres e bendito é o fruto do vosso ventre, Jesus.
11: Santa Maria, Mãe de Deus, rogai por nós, pecadores, agora e na hora da nossa morte. Amém.
1: Ave Maria, cheia de graça, o Senhor é convosco. Bendita sois vós entre as mulheres e bendito é o fruto do vosso ventre, Jesus.
11: Santa Maria, Mãe de Deus, rogai por nós, pecadores, agora e na hora da nossa morte. Amém.
1: Ave Maria, cheia de graça, o Senhor é convosco. Bendita sois vós entre as mulheres e bendito é o fruto do vosso ventre, Jesus.
11: Santa Maria, Mãe de Deus, rogai por nós, pecadores, agora e na hora da nossa morte. Amém.
1: Ave Maria, cheia de graça, o Senhor é convosco. Bendita sois vós entre as mulheres e bendito é o fruto do vosso ventre, Jesus.
11: Santa Maria, Mãe de Deus, rogai por nós, pecadores, agora e na hora da nossa morte. Amém.
1: Ave Maria, cheia de graça, o Senhor é convosco. Bendita sois vós entre as mulheres e bendito é o fruto do vosso ventre, Jesus.
11: Santa Maria, Mãe de Deus, rogai por nós, pecadores, agora e na hora da nossa morte. Amém.
1: Ave Maria, cheia de graça, o Senhor é convosco. Bendita sois vós entre as mulheres e bendito é o fruto do vosso ventre, Jesus.
11: Santa Maria, Mãe de Deus, rogai por nós, pecadores, agora e na hora da nossa morte. Amém.
1: Ave Maria, cheia de graça, o Senhor é convosco. Bendita sois vós entre as mulheres e bendito é o fruto do vosso ventre, Jesus.
11: Santa Maria, Mãe de Deus, rogai por nós, pecadores, agora e na hora da nossa morte. Amém.
1: Ave Maria, cheia de graça, o Senhor é convosco. Bendita sois vós entre as mulheres e bendito é o fruto do vosso ventre, Jesus.
11: Santa Maria, Mãe de Deus, rogai por nós, pecadores, agora e na hora da nossa morte. Amém.
1: Ave Maria, cheia de graça, o Senhor é convosco. Bendita sois vós entre as mulheres e bendito é o fruto do vosso ventre, Jesus.
11: Santa Maria, Mãe de Deus, rogai por nós, pecadores, agora e na hora da nossa morte. Amém.
1: Ave Maria, cheia de graça, o Senhor é convosco. Bendita sois vós entre as mulheres e bendito é o fruto do vosso ventre, Jesus.
11: Santa Maria, Mãe de Deus, rogai por nós, pecadores, agora e na hora da nossa morte. Amém.
1: Glória ao Pai, ao Filho e ao Espírito Santo.
11: Como era no princípio, agora e sempre. Amém.
1: Ó meu Jesus,
11: perdoai-nos, livrais do fogo do inferno, elevai as almas todas para o céu e socorrei principalmente os que mais precisarem da vossa misericórdia. Amém.
1: Nossa Senhora de Lourdes,
11: rogai por nós.
1: Obrigada, Elizabeth, pela tua participação nessa última dezena. Tenha uma boa e santa noite.
11: Amém. Obrigada igualmente.
1: Infinitas graças vos damos, soberana rainha, pelos benefícios que todos os dias recebemos de vossas mãos liberais. Dignai-vos agora e para sempre tomar-nos debaixo de vosso poderoso amparo. E para mais vos agradecer, vos saudamos com uma salve rainha.
4: Salve rainha, mãe de misericórdia, vida, doçura, esperança, nossa salve. A vós bradamos, degredados filhos de Eva, a vós suspiramos, gemendo e chorando neste vale de lágrimas. Eia, pois, advogada nossa, esses vossos olhos misericordiosos a nos volvei, e depois desse desterro mostrai-nos Jesus. Bendito é o fruto do vosso ventre, ó clemente, ó piedosa, ó doce sempre Virgem Maria.
1: Rogai por nós, Santa Mãe de Deus,
4: para que sejamos dignos das promessas de Cristo.
1: E assim nós terminamos, concluímos aqui rezando com vocês, das suas casas, mais um Santo Terço. Agradecemos a todos vocês que participaram, que rezaram conosco. Agradecemos a Sandra, a Lourdes, o Necão, o Antônio, a Elizabeth, cada um rezando uma dezena. Você que enviou o seu áudio, que enviou sua mensagem de texto, com certeza Nossa Senhora está intercedendo junto ao seu filho Jesus pelas preces de cada um. Agora nós vamos receber a bênção do nosso bispo diocesano Dom Mário Marques. Bênção essa que é destinada especialmente ao ouvinte do Terço em Sua Casa aqui da Rádio Cultura. Tenham todos uma boa e santa noite.
12: Deus Todo-Poderoso, cheio de bondade e misericórdia, conceda paz, saúde, proteção e prosperidade para você, para seus familiares, para seus vizinhos. Que Ele esteja atrás de vós para vos livrar de todo o mal, de toda inveja, doença e discórdia. Que Ele esteja dentro de vós para vos dirigir, ao vosso lado para vos acompanhar, em vossos orações para vos conservarem sempre na saúde do corpo e da alma. A bênção de Deus Todo-Poderoso, Pai, Filho e Espírito Santo, desça sobre cada um de vós e permaneça para sempre.

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1: Recebe em teu altar nossa partilha que queremos dar.
2: Dízimo é administrar os bens de Deus, que são todos os dons que Ele nos dá. A vida, a saúde, a fé, o tempo, os talentos pessoais, o sustento da vida. Devolvendo o dízimo, tornamo-nos construtores do reino de Deus. Senhor, fazei de nós dizimistas conscientes, alegres e generosos.
1: É sinal de humildade, é gesto concreto de quem sabe amar.
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0: 19:11, agora 12, né? Pra ser mais exato, 14 graus é a temperatura. Com garoa em Campos Novos, ainda nesta noite de quarta-feira. Hoje é meio de semana. Estamos cumprimentando a todos, abraçando carinhosamente a todos os nossos amigos e amigas. A você que vai participar de um jeito ou de outro aqui do nosso Noite Sertaneja, nos ajudando a fazer a festa gostosa até as 9 da noite.
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0: 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Juntos nós vamos fazer uma festa super gostosa na noite.

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1: 7:24.
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2: Opa, meu boa noite, vai lá para Abidão Batista, lá no Santo Antônio, Abidão Batista. Minha amiga Odila Bortoli, lá bem pertinho da Marina, tá ligadaça com a gente, né, Odila? Um abraço aí pra você, tudo de bom, obrigado aí pela companhia. Um abraço ao Felipe. Felipe tá ligado com a gente também, Felipe Kemmer, Pasquale, né, Felipe? Um abração, obrigado aí pela companhia também. Tô mandando um alôzão pro pessoal que estava na oração do Santo Terço e continuam com a gente aqui no nosso Noite Sertaneja. A Roseli lá do lá de Blumenau, né? Está com a gente. Ela está pedindo a próxima música para todos os seus familiares que estão na escuta e principalmente para nós aqui da rádio. Obrigado, Roseli. Um abração para você, para toda a tua família. Seja sempre muito bem-vinda aqui no nosso Noite Sertaneja.
4: Alô, boa noite, Gerson.
2: Boa noite.
4: Você está de volta aí, né? É o Antônio aqui, popular magrão aqui do bairro São Sebastião. Aí.
2: Fala, Antônio.
4: Beleza?
2: Tudo bem.
4: De uma música do Amado Batista.
2: Diga, meu amigo.
4: Os Pontinho.
2: Ai,
4: e eu peço pra todo o pessoal aí que gosta dessa música.
2: Beleza.
4: E pro pessoal lá do Barro Preto, lá em Anitta Garibaldi.
2: Anitta Garibaldi, né?
4: Os compadres lá. Pros meus amigos que estão sintonizados na cultura e curtindo a cultura aí, valeu?
2: Obrigado, Antônio. Beleza,
4: um forte abraço.
2: Outro abraço aí pra você, obrigadão aí pela companhia. O Ademar Batista, lá de Anitta Garibaldi, também tá com a gente aqui no nosso Noite

0: Hora certa. Cultura.
1: 7:37. 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

0: Chácara, Recanto dos Tropeiros, Elisete, ligado com a gente, obrigado aí pela companhia, abraço a todos. Meu amigo Santo Pelosato tá com a gente, tá no trecho, deve estar retornando pra casa. Boa noite,
1: boa
0: aí, amigão.
1: Boa noite, Diércio, tudo bem, tranquilo,
0: tudo
1: no mais,
0: ótimo.
1: Chegado. Noite maravilhosa aí, chegando na pra banda da casa e descendo a barranqueira do Joaçaba aí.
0: Opa!
1: Diércio, toque uma bem boa que tiver na ponta da agulha aí. Oferecer pro pessoal da rodagem aí. O seu Nadir, a dona Salete lá do Monte Carlo.
0: Monte Carlo, né?
1: O seu Mândio lá da curva da Mortandela, pra dona Rita de Cássia lá no Celso Ramo. E pro meu amigão, velho, Ademar Carambolante lá do São Pedro.
0: São Pedro,
1: lá.
0: Celso Ramos.
1: E principalmente pra você da rádio, Diogo. Se for atendido, agradeço e
0: tudo de bom. Valeu, um abraço, Santo Pelosato, obrigado aí pela companhia com a gente aí, amigão. Um bom retorno aí. O Nelson Serena tá lá em Anitta Garibaldi e também tá ouvindo a gente lá. Obrigado aí pela audiência. Meu abraço também vai pro Alan. O Alan também tá ligadaço com a gente. Boa noite, hein, amigão. Tá pedindo um Chico Rei Paraná. Já vamos trazendo aí pra família toda, né, Alan? O Juarez tá conosco aqui. Valeu, Juarez, um abraço aí pro amigo, obrigado aí pela audiência, meu amigo. Lá em Anitta Garibaldi, lá na Celesc, eu não sei se ela escreveu certo aqui, a Terezinha, ela escreveu aqui que vai ter chimarrão, mas é numa fogueira aqui, num fogo, um braseiro, lá que eu vou te contar. Eu, pra mim, é churrasco, né? E tá nos convidando aí também, né? Mas um abraço. Obrigado, Terezinha, um abração pra todos aí e bom jantar aí pra vocês. Meu amigo Maicon, é aqui Alan Santa Bárbara. Manda uma caprichada aí pros amigos do grupo dos amigos de Santa Bárbara e também pro Dionísio Urde lá no Caxambu, ele e a Lourdes, né? Que estão lá ouvindo a gente. Um abraço aí do Maicon Rec. Obrigado, Maicon. Um abração pra você e um abraço aí pra todos os nossos amigos aí do grupo Amigos de Santa Bárbara, ligados com a gente aqui no nosso Noite Sertaneja. Tenho certeza que o Cássio tá ouvindo a gente, né? O Cássio Facim, o tio da dupla, tio e sobrinho, tá por casa lá e tá ouvindo a gente. Boa noite.

0: Hora certa.
1: 7:52. 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

0: Olha, quero mandar um abração. Opa, só guloseima, só coisa boa lá na, com a dona Zelinda e o seu José, que estão ouvindo a gente. Eles estão na produção lá de pão, bolacha e muitas guloseimas. E preparados aí para entrega para amanhã, né? Mas estão preparados também para a feirinha aí do próximo sábado, né? Não esquecendo, lá no sábado, começando cedo até a 1 da tarde, lá no local de sempre. E eles estão mandando um abraço para todos os companheiros da feirinha aqui de Campos Novos, é. Alô, dona Zelinda, seu José, um abraço para os amigos. E obrigado, e um bom trabalho, e obrigado pela companhia com a gente aqui no programa. Isto. O Argel Antônio está ouvindo a gente lá no bairro Boa Vista, tá curtindo lá o nosso programa. Obrigado, Argel. Um abraço, amigão. Fala, meu amigo Serginho Pôcera.
1: Oi, família Rádio Cultura, tudo certo com vocês? Aqui é o Cordinho de Campos Nova e pode rodar uma música bem boa pra nós e do Rick Renner nos bares da cidade, ofertando a programação aqui pra toda a minha família, lá pro seu Jair Bresciani, lá pra dona Maria, pro seu Darcila, pro seu Rodrigo, pra dona Débora, lá pra dona Chinita, lá pro seu Van de Bueiro, pro seus Marino, pro seu Pedrão, pro seu Fábio Bazé e pra toda a galera do Tapetão Preto e lá pra Dani, pro Paulo Sérgio, pra dona Vitória, pra dona Maria Lise e pra todos os da Rádio Cultura, um forte abraço pra vocês e tudo é bom.
0: Valeu, obrigado aí pela companhia com a gente aqui no nosso Noite Sertaneja, é às 19:58, faltando 2 minutinhos agora pras 9 horas, pras 8, perdão, opa, pras 8, né? Mais uma vez quero mandar um abração pro pessoal lá de Blumenau, a Roseli, a família, ligados com a gente. Mais uma vez a dona Zelinda lá e o seu José, ouvindo o nosso programa também. Agradecido aí pela parceria de todos. Pessoal trabalhando e ouvindo a gente.

0: Hora certa. Cultura.
1: 8 e 9.
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20 horas e 11 minutos agora, 20 mais 11. 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

0: quantos amigos aqui reunidos com a gente aqui no nosso programa, e tem gente reunida aí pra festa também, né? Já já vamos trazer a participação da moçada aqui no nosso Noite Sertaneja. Vamos pro trecho aí, quem tá no trecho, nosso amigo Ronaldo Pancada. Fala, Pancada, boa noite.
1: Alô, alô, Dom Gerson, boa noite, meu nobre amigo. Tudo bem? Tudo certo? Só alegria. É o Pancada Pocão.
0: Sempre, né, meu amigo?
1: Estamos aí no tapetão preto aí. Antenado na cultura, levando você de carona até em São Cristóvão do Sul. Solta a moda, beijão na área pra nós curtir, faz favor, Dom Gerson. Com Chris e Ralph aí, esse amor que me mata, se tocar, nós agradecemos aí. E um presente pro seu mãe, de Uracuba da Mortadela. Dona Ana, seu Zezão de Vargem, alô, seu Martendal. Não podemos esquecer o Dalei Vargas aí, que é uma lenda viva. Seu Leandro, da Transfabros aí, o seu Antônio, né, destaque aí, não podemos esquecer aí. Podemos o grande Cook, grande Rose Ferronato. Alô, Dona Rita de Cássia. Não podemos esquecer também aí o seu Nilson, o grande Gabriel do Rio Grande do Sul aí. O seu Leandro Antunes, de Eval Velho, o grande Macão aí. O seu Ricardo Souro também, de Eval Velho aí. E pro motor aí da Express Campos Novos, seu Ezequiel aí.
0: Oi, Ezequiel, boa noite.
1: Um forte abraço aí, bom resto de quarta-feira. E tudo de bom,
0: meu amigo. Valeu, uma boa viagem, bom trabalho aí pra você, meu amigão. Quem tá no trecho também deve estar retornando aqui para Campos Novos. É o Luiz Carlos Fogaça, né, Luiz Carlos?
2: Boa noite, Gerson.
0: Boa noite. Aqui é
2: o Luiz Carlos Fogaça falando. Estamos na rodagem, hein?
0: Opa! Mais uma vez, quero
2: mandar um abraço. Até as 10 nós estamos no Campos Novos.
0: No trecho. Nossa
2: linda e bela cidade.
0: Bom retorno, meu amigo.
2: Viu, Gerson?
0: Opa!
2: Toca mais se for possível, hein? Com Chico Rei Paraná. Você não sabe amar. E eu agradeço para todos que estiveram no tapetão preto aí. Pra quem já não escuta da programação. E pra vocês da rádio, hein? Valeu, Gerson.
0: Beleza.
2: E tudo bom.
0: Uns viajando, né, no trabalho, outros também trabalhando, como é o caso do pessoal lá do restaurante Tessaro, lá em Erval Velho, nosso amigo Robson Silva. Alô, Robson, uma ótima noite para vocês aí, eles que estão lá na cozinha, ele e a dona Ana. Oi, dona Ana, boa noite. Ah, o Lucas tá por lá hoje também, né? Isso, um bom trabalho para vocês. E obrigado aí pela companhia com a gente aqui no nosso Noite Sertaneja, o Robson, a dona Ana e o Lucas lá no restaurante Tessaro, lá no Trevo aí de Erval Velho, ligados com a gente aqui no nosso programa também. E olha quem tá fazendo festa, hoje é quarta-feira. Estava lembrando aqui no início do programa já dessa moçada lá de Celso Ramos. Quarta-feira passada eles não puderam participar aqui, mas hoje estão aqui. Quem tá com a gente é nosso grande amigo, gente boa, seu Valdevino Grassi. O Valdevino que é o nosso informante de lá hoje aqui, né? Isso. Então na casa lá, se não me engano, do Gia. Isso. Boa noite, Valdevino. Seja bem-vindo. Ótima noite para vocês.
3: Aí, Gerson, boa noite aí.
0: Boa noite.
3: É Valdivino falando aí, né?
0: Bem-vindo, amigão.
3: Quarta-feira da sede, hoje aqui na casa da dona Elisete, a mãe do Gian.
0: Isso.
3: Hoje quem tá patrocinando pra nós aqui é o Gian.
0: E tá preparando a janta.
3: Então, beleza aí.
0: Valeu, moçada.
3: E um abraço a todos os rádio ouvintes e vocês aí da rádio aí, né? Quarta-feira aí, daí nós tava no evento aí onde não tava pegando, ó. Internet,
0: mas aí saiu a gente.
3: Pra nós se falar, beleza?
0: Beleza, amigão.
3: Mas aí, beleza, então um abraço. E a música aí da rodada e mandar pro Jean, que hoje é beleza. Ele que tá patrocinando aí essa janta aí.
0: Valeu, Jean, um abraço aí pra você, Valdivino, nosso amigo. Obrigado aí pela companhia, pela audiência. Um abraço estendemos a todos os integrantes dessa, podemos chamar assim, uma família, né, de amigos que se reúnem todas as quartas-feiras e nos dão o carinho da audiência aqui e da participação no nosso programa, né? Como é o caso hoje, o nosso amigo Valdevino, né? Um abraço, amigão. Obrigado aí pela companhia e bom jantar para todos aí, né, Jean? Isso. E tem sucesso aqui chegando aqui no nosso Noite Sertaneja. Primeiro vão trazendo aqui o Rio Negro e Solimões. Depois tem Christian Ralph, tem muito mais para você. 20 e 17.

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1: Hora certa. 8:28.
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20h29, estamos quase entrando aí na última meia hora do nosso Noite Sertaneja, mas tem tempo ainda para muita música boa aí no seu rádio, nesta noite de quarta-feira. 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É o nosso Noite Sertaneja, é o nosso desfile da música raiz sertaneja, o nosso sertanejão, é isso, classe A, a música sertaneja da atualidade, também tem presença aqui no nosso programa.

0: 20 mais 31, agora 20h31. Tava falando aqui da família Savariz, né? Quero mandar um abraço lá pro meu amigo, esses que estão ligados com a gente aqui, né? Tanto o doutor Jean Carlos Savariz, doutor William Paulo Savariz, a Roseli ligados com a gente, né? Isso, e o Carlos também. O Carlos, o pai da piazada aí, né? Estão lá, está ouvindo a gente lá no Erval Velho, lá no sítio. E agora curtindo aí o nosso Noite Sertaneja, né? José Carlos, um abração aí pro amigo, obrigado aí pela companhia com a gente aqui no nosso Noite Sertaneja. O Andrei Sandri também tá ligado conosco, boa noite. Boa noite pro Altair, que está pedindo uma música aí do Tião Carreiro. Isso, oferecendo aí pra família. Meu amigo José H. Flores, boa noite, amigão.
1: Boa noite, meu amigo José Flores, na escuta aqui na companhia de um colorado aqui, o doutor José Augusto.
0: Opa.
1: Flores. Manda pra nós aí, Paredes Azuis, dentro das possibilidades aí.
0: Valeu,
1: e uma boa noite aí a todos que estão na escuta. Uma ótima final de noite aí, e todos fiquem com Deus e a proteção divina.
0: Obrigadão, um abraço aí pra você. Já vamos trazendo aqui a música que o pessoal tá nos pedindo também. Ah, obrigado, confirmando a audiência, o José Carlos tá lá no sítio, né? Bom descanso aí pra você também, meu amigão. Obrigado.

0: A Dani me mandou 6 áudios aqui, meu Deus do céu. Vou dar uma olhada aqui, Dani. Já mando mais um abraço pra você, pro esposo aí, pra família toda. Obrigado aí pela audiência com a gente aqui no programa. Boa noite, meu amigo Ade. O Ade tá curtindo nossa noite sertaneja. Tô aqui feliz da vida porque você tá junto aí com a gente. Obrigado aí, meu amigão. Elvira Alves, boa noite, Elvira.
1: Só que aí, Elvira, eu peço pra tu rodar uma música Cadeira Amiga com o Barreto. Eu ofereço para todos meus amigos aqui de Vargem, para minha irmã Maria, enfim, para todos meus familiares e para você aí da rádio.
0: Obrigado.
1: Agradeço a sua atendida.
0: Eu que te agradeço, um grande abraço aí para você e tudo de bom. Obrigado aí pela companhia. Vamos chamando o João Mineiro e Marciano aqui. Amor de amigo, 20 mais 34.

0: Isso.
1: 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Hora certa. Cultura.
2: 8:48.

Valeu, gente. Agora faltando 11 minutinhos para as 21. Já na reta final do nosso programa, eu tenho uma porção de amigos aqui, olha, pra gente atender ainda aqui no nosso Noite Sertaneja. Minha amiga Terezinha Cordeiro, um abraço, Terezinha. Obrigado aí pela companhia, pela audiência com a gente aqui no programa. Obrigado, Gelson Gomes, lá em Monte Carlo, ligadaço com a gente também. Mais uma vez, um abraço pro Ader, né? Uma boa noite a todos. Ele tá mandando um abraço aí para todos que estão ouvindo o nosso Noite Sertaneja. João Miguel tá com a gente. Tá pedindo uma música. Beleza, amigão. Um abraço, João Miguel. Obrigado aí pela companhia. Quem tá no trecho também é nosso amigo Careca. Opa, chegou em tempo aqui, meu amigão. Tá pedindo uma música. E mandando um alô pra galera da Ração da Cocan. Alô, Careca, nosso grande amigo. Obrigado aí pela companhia conosco aqui. Isso, pessoal lá de Blumenau com a gente aqui no nosso Noite Sertaneja. Obrigado aí pela companhia também de todos aqui no nosso Noite Sertaneja.

0: A Jennifer também tá conosco aqui, né, Jennifer?
1: Oi, tudo boa bem? Noite. Meu nome é Jennifer, aqui do bairro Nossa Senhora de Lourdes. Eu quero oferecer uma música pro Cordinha.
0: Cordinha?
1: Pra minha mãe, pro meu marido, pro meu sobrinho, pra todos que estiverem
0: ouvindo da gente. Obrigado, minha amiga.
1: E a música é 15 anos faz agora.
0: Ah, 15 anos.
1: E pra vocês aí da rádio, que do bairro Nossa Senhora de Lourdes. Pro meu amigo Michael, lá do bairro Aparecida.
0: Oi, Michael. Michael, tá ouvindo a gente.
1: E pros alunos da PAC que estiverem escutando.
0: Valeu, então.
1: Ah, pro Cordinha, pra família dele.
0: Obrigado aí, minha amiga. Então tá bom. Vamos trazer o Gilberto e Gilmar aqui, né? Essa música linda aqui pra gente ouvir, sugestão do pessoal aqui com a gente aqui no nosso Noite Sertaneja. Já chegando no final do nosso programa, agradeço a companhia de todos e a participação, que é importante pra gente. Amanhã tem mais, se Deus quiser. Fiquei devendo uma porção de músicas hoje aqui ainda no nosso Noite Sertaneja. E até amanhã, moçada. Fiquem todos com Deus e a proteção de Nossa Senhora Aparecida. Boa noite, Campos Novos. Boa noite, nossa grande e querida região. Já tem a voz do Brasil.

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1: Está no ar a Voz do Brasil. 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